0: The Door. Tá aí o sucesso de Ted Swims, fechando aqui o Monday Bem. Eu vou pra voltar amanhã, se Deus quiser permitir, tá bom? Encontro marcado, combinado? Vou ficar te esperando. Na sequência tem mais um programa Líder de Audiência. Beijo grande e até amanhã. Bye, fui.
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5: Que seja de sucesso, que seja de paz pra todos nós. Eu sou o Pai Giacomini e nosso Antena Mix chegando por aqui.
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0: Chegando na sua programação preferida, sou Paz Jacomini pra te fazer companhia a partir de agora. Muita música da boa, novidades, o que já é sucesso, aquelas cerejinhas pra você matar saudade em mais uma edição do nosso
1: Antena Mix. Rude Belim com Minas Sereia pra você.

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1: Antena Mix, you wanted, glad you came. Eita, que essa aqui é uma tem saudade, hein? Já já tem muito mais.
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7: 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O ritmo do seu som todos os dias. E nosso início de semana também tem a Ariana Grande. Isso aqui foi pedido pela Adriana, oferecendo aí pra Thalita, que tá de aniversário hoje. Yes and I.

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1: Antena Mix. Felipe Araújo, como posso ser? Já tem 11h20.
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4: Antena Mix. Tô chegando agora, eu sou a Pedro Comini, curtindo muito mais sucessos com você. Bora de 11h20 pra falar de amor?

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2: Jota Quest, você precisa de alguém. E já tô de volta, hein?
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5: Antena Mix. Será, gente? Será que ela será uma atriz de sucesso também? Tô falando de Ana Castela, que chega agora com Péricles. Simplesmente acontece o som aqui do Antena Mix, mas a menina tá dando o que falar também no cenário artístico, né?

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1: Antena Mix. Luke Combs com Fast Karma, sua saideira. Desejando pra você o que há de melhor sempre. Te lembrando que amanhã, no mesmo horário, tô de volta.
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O que o tempo afasta, o Máquina do Tempo aproxima aqui na Bragança FM 79.7, agradecendo sempre a companhia agradável. É o som da região. 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Vamos nessa que é bom a beça. Máquina do Tempo. Segunda-feira, 8 de junho, abraçando mais uma semana, agradecendo a companhia. E aí, o final de semana foi divertido? E aí, tá todo mundo com saúde? Espero que sim. Vamos lá matar saudades aqui na Máquina do Tempo, que começa com RPM, Alvorada Voraz.

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1: Mona Lisa, Mona Lisa, um dia eu vou aí te conhecer. Modern Talk, que cantou bonito. Opus e também RPM. Daqui um pouquinho tem o Rei Roberto Carlos.
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3: Bora que bora, ampliando os horizontes aqui na Máquina do Tempo. E tem curiosidade também, é, vale a pena ouvir de novo com o Roberto Carlos.
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3: Lançada em 1975 no disco homônimo Além do Horizonte, é uma das obras-primas mais luminosas e filosóficas da parceria inseparável entre Roberto Carlos e Erasmo Carlos. Em uma década marcada por canções românticas intensas e dramas de cortar o coraçãozinho, essa música se destacou como um manifesto de pura esperança, liberdade e paz de espírito. Nos anos 70, a dupla de compositores estava no topo do mundo, destilando sua maturidade musical impressionante. Afastando-se um pouco da rebeldia da jovem guarda, eles começaram a olhar para dentro. Além do Horizonte nasceu desse jeito de fuga espiritual. A letra propõe uma utopia, um lugar distante da correria, da hipocrisia e dos problemas do cotidiano, onde a vida recomeça do zero de forma simples e verdadeira. Uma viagem além do horizonte. Vale a pena ouvir de novo.

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1: Nikita, Nikita, cadê o seu Instagram? Arroba Nikita Elton John, The Power of Love com Will Lewis e The News. Roberto Carlos, além do horizonte, deve ter o quê?
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6: Vou de táxi ou de carro de aplicativo? Obrigado pela carona. Quem canta bonito aqui na Máquina do Tempo é a Angélica.

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1: Stevie B, Dream of Love, Like a Virgin da Madonna e Voo de Táxi, a moça da pinta na coxa, Angélica.
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6: A vida tem dessas coisas, assim falava minha mãezinha. Ô, meu filhinho, fica de boa que a vida tem dessas coisas, faz parte do processo. Rich, chegando aqui na Máquina do Tempo, não vale a pena ouvir de novo.
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6: Lançado em 1983, no bombástico disco de estreia Voo de Coração, A Vida Tem Dessas Coisas, é uma das joias da coroa do pop rock nacional dos anos 80. O disco, que também trazia o mega hit Menina Veneno, transformou o cantor britânico radicado no Brasil, Rich, em um dos maiores fenômenos de vendas da história da música brasileira. E vale a pena ouvir de novo.

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1: Desenho de Deus, quando Deus te desenhou, ele tava namorando. Armandinho, Dead or Life, e também A Vida Tem Dessas Coisas do Rich. E tá na hora de pegar o boné e dar no pé. Obrigado pela atenção e amanhã tem mais.
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6: Oi, oi, oi, tô chegando com o meu, com o seu, com o nosso Amor Sem Fim. Bora de música, está no ar o Amor Sem Fim de hoje.

0: Eu e você na 79.7, o som da região, você ouve aqui, Bragança FM. Nós temos um encontro marcado com muito amor na 79.7, você sabe disso. Vamos juntos com mais uma edição do Amor Sem Fim. 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
0: Bom, chega de papo, bora de músicas, né, Vanessa? Programação apaixonadíssima. E a gente começa convidando você a entrar no túnel do tempo. Nós vamos para 1986. Relembrar este grande sucesso. Rod Stewart, Every Beat of My Heart.

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3: Estamos apresentando Amor Sem Fim de hoje. Eu e você sempre aqui.
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3: E agora, na nossa trilha sonora, tem Chris de Burgh, So Beautiful.

0: I'm Yours. Ouvimos Jason Mraz. E já eu volto com muito, muito mais.
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1: Com essa Della Vita, ouvimos Eros Ramazzotti. E assim a gente fechou este bloco. Inclusive teve a participação da Tina Turner nessa música linda. Bom, eu curti demais.
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6: E agora, abrindo a hora, a segunda hora, diga-se de passagem, vamos curtir juntos? Sucesso internacional na nossa programação musical. Aumenta o volume aí, Dakota Moon, A Promise I Make.

Hold On My Heart. Ouvimos aqui Genesis. E assim a gente fechou o bloco. Que delícia ter você comigo. Que alegria ter a sua companhia. Adele chegando por aqui. Someone Like You.

saem direto do túnel do tempo, Nazaré, de 1974. Eu não era nascida ainda, mas essa música é maravilhosa. E agora tem Tori Amos, Crossfire.

Heartbreaker, Bee Gees matando saudades por aqui. E agora chegando a Mariah Carey para cantar com a Whitney Houston, When You Believe, para você

Before I Let You Go, Black Street, fechando este bloco. Agora tem Biquíni Cavadão na nossa programação. Quando eu te encontrar...

0: Don't Forget About Me, ouvimos Clothes. E assim a gente fechou a hora. Você sabe que o intervalo é rápido, não sabe? Então não saia daí, te espero com muito amor em forma de música sempre aqui na nossa programação apaixonadíssima.
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0: Estamos apresentando Amor Sem Fim. Eu e você juntos, sempre aqui. Te desejo muito amor na sua vida, sempre. Porque amor é fundamental e na nossa programação musical amor tem de sobra.
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0: Agora é hora de voltar no tempo. Richard Marx canta pra gente Right Here Waiting na nossa trilha sonora.

Advice for the Young at Heart. Ouvimos aqui Tears for Fears. E com este clássico a gente fechou o bloco. E agora, chegando a música do Chicago, You Are the Inspiration, pra você.

Wheel in the Sky, linda essa canção com Journey, fechando este bloco. Bom, eu vou faturar e volto já já. Enquanto isso, manda mensagem você também e participe. E agora, na nossa trilha sonora, tem Rainer Hollmeyer, Just a Little Love.

Shake It Down, Gregory About, fechando mais um bloco. E agora na nossa trilha sonora tem sucesso internacional na nossa programação musical. I'm ready? Tevin Campbell, pra você.

Love Me For Me, ouvimos Ashley Tisdale. Love Me For Me, ouvimos Ashley Tisdale. E assim a gente fechou mais um bloco. Abrindo o último bloco, agora tem Kane Brown, Last Time I Say Sorry, pra você.

0: Please Don't Go Girl, matando saudades New Kids on the Block. Colocando um ponto final no Amor Sem Fim de hoje. Eu vou para voltar amanhã, se Deus quiser e permitir. Desejo para você uma semana incrível. E tô sempre por aqui com a nossa programação apaixonada de música. Tá bom? Combinado? Fique ligado. Vem aí mais um programa Líder de Audiência. E até mais. Bye. Fui.
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0: aqui na Bragança FM 79.7. Chapéu e Viola, é moda que não acaba mais. A melhor companhia no seu dia a dia, o som da região. Nosso site, bragançasemcedilha.com.br. 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Vamos nessa então, o som da região, aqui na Bragança FM, é Chapéu e Viola. Cadê meu chapéu? Ah, tá aqui, ó. Tá na hora de pegar o chapéu e curtir muita moda de viola.
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0: Fé, café quente, Deus cuidando da gente! Abraçando mais uma semana aqui na sua rádio, agradecendo imensamente a companhia. E é hora de muita moda boa. E aqui é o Bom Fim, desde pequenininho. Pra começar, tem Mike Lian. Canoeiro vai, canoeiro vem.

0: vocês, para os nossos amigos, nossos irmãos, César e Paulinho!
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2: Então, toca aqui!

0: Esse é o gato de três cores. É o Bichano? Sim, é o Mimi. O Mimi, de um carreiro pardinho.
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8: Depois de fazer um cafuné no Mini, o gato de três cores, tá na hora do couro de boi. 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
1: Boiada cuiabana, tô vendendo a boiada cuiabana, vamos chegando. João Carreiro que cantou.
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4: Matando saudades e cantando junto, claro, chapéu e viola com Pião Carreira e Zé Paulo, mais um sucesso pra você, Berrante da Saudade.

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2: Agora! Pegue seu chapéu, pegue a sua viola, dê um laço na tristeza e vem com a gente. 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
4: Bora, gente! Aí, tudo bem? Faz o seguinte, ó. Aumenta o volume e avisa todo mundo que o Chicão chegou.

Bora que bora, meu povo, no ar o nosso Laço do Peão, aqui ó, na Bragança FM 79.7, é o som da região, né? 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Ó, deixa eu te convidar também a você ficar por dentro de todas as novidades através do nosso site radiobragança.com.br, para você ficar sempre conectado junto com a gente, né? Aumenta o volume, entrando no ar mais uma edição do nosso Laço do Peão. Para começar, tem a tal da média boa com Felipe e Rodrigo.

0: mais um sobra, meu Deus, sobra. Mais nota 7, passa tranquilo de ano.
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1: Remedinho, Taeme e Thiago. Teve ainda Toda Vez, Menos Hoje com Matheus e Cauã, teve João Neto e o Frederico, Só de Você e ainda Média Boa com Felipe Rodrigo, a primeirona de hoje. Intervalo rapidão, a gente volta já já com muito mais.
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5: Já estamos de volta por aqui na sua rádio preferida, na rádio que mais cresce em audiência em todo lugar.
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5: Fidou uma ijeca e aí, bora viver?

0: Sucesso, Brasil!
1: Obrigada, meus amores.
2: Que honra.
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4: Manda um oi, Guilherme Benuto e Simone Mendes. Rolou por aqui também o som do Gustavo Mioto com ou Sem Mim. Teve ex que fala mal com Wesley Safadão. E ainda Bora Viver, Fiduma e Jeca cantando pra gente. Bora interagir, carimbar sua audiência junto com a gente. Intervalo bem rapidão e eu volto já.
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3: Ô, Laço do Peão, de volta por aqui com muita música boa pra você.
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3: É o lado idiota com o Diego Victor Hugo.
6: Ei!

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2: Chicletinho, é a Ana Castela cantando pra gente sucesso. Teve também Michel Teló, levemente alterado. Teve Batom Vermelho com Lucas Luco e ainda Diego e Victor Hugo. É o lado idiota, aquele blocão recheado de música boa, mas ó, não acabou não, hein? Tem muito chão pela frente, aguenta as pontas aí que eu volto já já com mais sucesso pra você.
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6: Oba! Zé Neto e Cristiano e a cadeira de aço.
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Muito bom dia, sejam bem-vindos ao Sertanejo Bom Demais nesta manhã, hoje de manhã de segunda-feira, dia 3 do mês de agosto de 2026. A partir de agora está no ar o Sertanejo Bom Demais e como é bom acordar logo cedinho com a verdadeira música sertaneja e saber que você está aí ouvindo a nossa programação. É melhor ainda, onde quer que você esteja. Obrigado pela audiência, obrigado pela companhia nesta manhã. É, você que está ligadinho junto com a gente, obrigado pela sua audiência, obrigado pelo seu carinho, onde quer que você esteja com o radinho ligado. Obrigado por deixar fazer parte da sua manhã através aqui do Sertanejo Bom Demais nesta manhã de segunda-feira. É segunda-feira, depois de um final de semana onde você aproveitou, descansou, viajou, passeou, ou o que que você fez? Fez muita coisa legal? Que bom, né? A partir de agora, de presença para poder entrar na sua casa, no seu sítio, na sua chácara, onde quer que você esteja com o radinho ligado, muito obrigado pela sua audiência, obrigado pelo seu carinho e espero contar com sua audiência durante toda a nossa programação aqui no Sertanejo Bom Demais nesta manhã, né? Hoje de manhã aí para você. É coisa boa de segunda-feira, após um final de semana, e você aproveitou com certeza com muita paz, saúde e muitas alegrias. É o que deseja toda a equipe aqui do Sertanejo Bom Demais na Bragança FM em

Olha, olha, são 6:03 aqui no Sertanejo Bom Demais desta manhã. Vou provar uma boa música sertaneja, saber que você está aí do outro lado do rádio ouvindo a nossa programação. Vamos fazer o seguinte, vou tocar mais um balão. Daqui a pouco já vem com notícias e informações. Já estou separando aqui as notícias policiais para você nesta manhã. E hoje está recheado, hein? Está recheado. Final de semana foi quente aí nos meios policiais. Chega para cantar aqui no Sertanejo Bom Demais. É, obrigado, homem do campo, Dom Ravel, aqui no Sertanejo Bom Demais. Modão, modão!

Olha a hora, 6:07 aqui no Sertanejo Bom Demais nesta manhã, né? Manhã de segunda-feira, para você que me sintoniza. Muito obrigado pela sua audiência, obrigado pelo seu carinho. Deixa eu trazer aqui o tempo e a temperatura. Muita gente está aí ouvindo a nossa programação e quer saber como é que está o tempo para hoje, né? Segunda-feira, mais uma semana que se inicia. E o pessoal quer saber, será que vai chover? Será que não? Será que o frio prevalece? Bom, para hoje, segundo o Climatempo, hoje que é dia 3 aí do mês, né? Dia 3 de agosto já, hein? É, segundo o Climatempo, teremos a mínima de 11, que foi durante a madrugada, e a máxima chega a 26. Sol com muitas nuvens durante o dia, período de céu nublado, à noite com muitas nuvens, e não há previsão de chuva para hoje, segunda-feira. Para amanhã, terça-feira, que é dia 4 do mês de agosto, amanhã teremos a mínima de 12, a máxima chega a 25. Sol com muitas nuvens durante o dia, período de céu nublado, à noite com muitas nuvens, e também não há programação de chuva para amanhã, né? Amanhã, terça-feira. Então, tanto hoje, segunda-feira, e amanhã, terça-feira, não chove, segundo Climatempo. Então, você que está aí ouvindo a programação, né? Aproveita aí o seu dia no máximo, né? Olha a hora, 6:08, daqui a pouquinho tem notícias. Milionários, o Rico canta Ausência.

Olha a hora, 6h11 nesta manhã de segunda-feira. Deixa eu mandar um abraço pra Flávia Lima, tá lá no bairro do Cruzeiro, né? Que bom dia, Márcio, bom dia. Se possível, toca pra mim a Santa Maria do Brasil, que é o Lindomar Castilho. Que Deus abençoe o seu dia nesta segunda-feira. Amém, né? Nossa amiga Flávia tá ligado lá, ligado junto com a gente, né? Tá ligado aqui lá no bairro do Cruzeiro. Obrigado pela audiência, obrigado pela sintonia nesta manhã. E todo o pessoal, né, que gosta da verdadeira música sertaneja e tão ligadinho junto com a gente nesta manhã de segunda-feira, após um final de semana onde você descansou e aproveitou aí, com certeza é o final de semana. Vamos ter nela Santa Maria do Brasil, Lindomar Castilho, aqui no Sertanejo Bom Demais. Olha a hora, 6h12, não perca a hora nesta manhã de segunda-feira.

0: Olha a hora, 6h20, nesta manhã tá aí o trio Parada Dura. Eu vou pro intervalo comercial, antes tá chegando por aqui a Pâmela com a previsão astral, e daqui a pouquinho eu volto aqui no Sertanejo Bom Demais com notícias e informações policiais. Eu volto já.
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2: Segunda-feira, dia 3 de agosto, e comigo, Pan Jacomini, a previsão para o seu signo.
1: Signo de Áries.
2: Sua segunda traz a lua como protagonista, acenando um bom momento para a organização da rotina e descoberta de chances de desenvolvimento. O céu indica que o crush vai cair de amores pela sua atenção e cuidado, enquanto amizades vão adorar o seu jogo de cintura. Coração número 6.
1: Signo de Touro.
2: O céu aponta alguns desafios, especialmente uma inquietação com eventos impactando fortemente a rotina. Na área amorosa, sugerimos que você não perca o foco na harmonia do seu convívio romântico. Organize melhor seus sentimentos para que o amor flua naturalmente e aproveite para demonstrar atenção. Cor cinza número 9.
1: Signo de Gêmeos.
2: O céu aponta que é hora de arrumar algumas coisinhas nas suas relações para melhorar o clima geral. Entre a família e os amigos, ela indica que é melhor usar bastante empatia e amenizar qualquer estresse. O aspecto desafiador entre Vênus e Marte pede um cuidado extra com as emoções na hora do amor. Mostre seus sentimentos sem medo e o clima pode melhorar muito. Número 7, cor azul para sua sorte.
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6: Olha a hora, 6:25.

0: Tá aí, João de Marciano, viola está chorando. Deixa eu mandar um abraço pro Ciro Wilson, tá dizendo aqui, bom dia, Márcio. Bom dia, gostaria de ouvir uma música do Sérgio Reis, Pingo d'Água. E manda para o pessoal aqui da Boa Vista e os seus ouvintes também, né? Um abraço. Abraço pro seu Wilson, obrigado pela audiência, obrigado pelo carinho, obrigado pela sintonia. Deixa eu mandar um abraço também pra Roseli, lá no Colinas da Mantiqueira, ouvindo o sertanejo bom demais, estou te ouvindo. Estou te ouvindo aqui nesta manhã de segunda-feira. Obrigado pelo pessoal que levanta cedo. Também quem tá aqui ligado é a dona Sônia, lá do Padre Aldo Bolini. Ei, dona Sônia, tá aqui dizendo que bom dia, dona Sônia.
1: Bom dia, Marcinha. Deus abençoe mais uma semana. Bom programa, tô aqui na escuta. Deus te abençoe.
0: Tá aí a dona Sônia, lá do Padre Aldo Bolini, dizendo aqui bom dia também. Deixa eu ver quem tá aqui também ligado aqui na programação. Dá bom dia aqui, deixa eu ver quem tá aqui, bom dia.
2: Bom dia, Márcio Rossini. Tudo bem, Márcio, com você? Aqui tá tudo bem, graças a Deus. Aqui é o Oswaldo Jardineiro, aqui de Varja Paulista. Um abração pra minha esposa Maria e pra todos ouvindo a Rádio Bragança, FM. Pega muito bem aqui em Varja Paulista, Márcio. No possível que dá pra me acompanhar, eu acompanho o programa seu, sabe? Eu gosto muito do seu programa, do Roberto Moreira, de todos vocês aí, do Jango, tá bom? Um abraço, um bom dia e um bom começo de semana. Segunda-feira abençoada para todos nós.
0: Tá aí o seu Oswaldo, tá lá em... o homem tá lá em Varja Paulista. Obrigado pela companhia. Ei, nosso amigo. Olha a hora, 6h29. Vamos ter mais um pedido de ouvinte aqui. Daqui a pouco já vem com as notícias policiais. Vou tocar então. Sérgio Reis vai cantar o Pingo d'Água aqui lá pro nosso amigo Ciro Wilson, que tá aí ouvindo o sertanejo bom demais. Ei, Ciro Wilson, obrigado pela audiência. Olha a hora, 6h30.

0: Tá aí, girando a pescaria aqui no sertanejo, bom demais, né? Olha a hora, são 6:39, não perca a hora, 6:39, nesta manhã de segunda-feira. Vamos fazer o seguinte, a Pamela tá chegando por aqui com mais uma previsão astral, e na sequência eu já volto com as notícias policiais, vou falar da Mega Sena, vou falar para você de muitas notícias aí, mas antes tem a Pamela com a previsão astral.
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1: Signo de Câncer.
2: O céu aponta que esta pode ser uma boa hora para articular parcerias na escola e preparar as oportunidades e desafios. Sobre crush e amor, adote uma postura mais firme e não tenha medo de enfrentar empecilhos emocionais. Cor amarela número 18.
1: Signo de Leão.
2: Sua segunda mostra a necessidade de equilibrar a rotina com momentos de descanso e cuidados com a saúde. O passado pode querer dar as caras, mas a lua cheia te incentiva a lidar com o coração de maneira segura e carinhosa. Concentração e dedicação ajudam na harmonia, viu? Cor laranja número 4.
1: Signo de Virgem.
2: O céu destaca que as parcerias são cruciais, especialmente para o signo de Virgem. A chance de fortalecê-las com um bom bate-papo, um tratamento ameno. Escola e estudo pedem cuidado extra, inclusive. Hora de se jogar no romance, Virgem. Cor roxo, número 27 por dia. Instantes a previsão para Libra, Escorpião e Sagitário.
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4: Estão de volta aqui no Sertanejo Bom Demais desta manhã. Lembrando que hoje é manhã, né? De segunda-feira, dia 3 do mês de agosto. É, para você aqui, é dia 3 do mês de agosto, para você que está aí ligadinho junto com a gente nesta manhã. Deixa eu mandar um bom dia aqui especial a todo o pessoal ligado aqui no Sertanejo Bom Demais, né? Nas cidades vizinhas, ligado aqui na programação. Obrigado a Bom Jesus Perdões. Estive lá em Bom Jesus Perdões no último sábado, né? Obrigado pela audiência a todo o pessoal de Bom Jesus dos Perdões. Vamos com notícias policiais nesta manhã. É, aqui além de boa música sertaneja, tem notícias policiais para você ficar por dentro nesta manhã. Lembrando que hoje é manhã de segunda-feira, mais uma semana que se inicia. Câmara de Segurança registra mais uma situação de risco envolvendo um veículo que trafegava na contramão no Jardim São Cristóvão, em Bragança Paulista. O caso aconteceu, né, na última sexta-feira, dia 31, por volta das 18h30, 6h30 da tarde, no cruzamento da rua João Marques Prado com a rua Gino Mazola. Nas imagens é possível observar, né, o veículo subindo normalmente pela rua Gino Mazola, seguindo em direção ao bairro, quando outro condutor acessava a via pelo mesmo sentido contrário, aumentando, né, o risco de colisão. A situação serve de alerta para os motoristas e motociclistas que trafegam pelo local, principalmente aquele que deseja aí descer pela rua Gino Mazola, né, e que já pode se deparar com o veículo vindo na contramão, o que ocorreu, uma colisão, né, frontal. A recomendação é que os condutores redobrem a atenção e a sinalização de fluxo de veículos, especialmente em cruzamentos da via de mão única. Então tá aí, né, um caso que chama a atenção, né, o pessoal mudou lá o ciclo da rua e o pessoal aí acabou batendo. Vamos a mais uma notícia policial nesta manhã, hoje de manhã de segunda-feira. Esse caso chama atenção, hein? É, encapuzado tentou furtar uma loja de celular localizada aqui no centro, na rua Doutor Rodrigues, Cândido Rodrigues, aqui no centro de Bragança Paulista. A ação foi registrada pelas câmeras de segurança do estabelecimento. Nas imagens, é possível ver aí o suspeito usando uma camiseta vermelha e uma blusa por baixo para tentar esconder o possível tatuagem e trocar, né? Ele estava também aí com um tipo de uma touca ninja, né, cobrindo o rosto. Durante a ação, ele também tentou pressionar de forma para dificultar, né, a identificação pela câmera de segurança. Em seguida, o homem arremessou objetos contra o vidro da loja na tentativa de quebrá-lo e conseguiu entrar no estabelecimento. Apesar das tentativas, ele não conseguiu identificar o vidro o suficiente para acessar o interior do local. Após perceber que não teria sucesso, o suspeito desistiu da ação e deixou o endereço. Então tá aí, né? O homem tacou lá vários objetos contra aí a porta de vidro que tem ali na loja, mas não conseguiu aí entrar dentro da loja e acabou aí filtrando aí o seu roubo, né? São 6:47, vamos dar mais uma notícia policial aqui nesta manhã de segunda-feira. Vamos aqui, a operação contra o tráfico apreende drogas e veículos e 3 suspeitos da cidade de Socorro. Uma ação policial acontecida lá na cidade de Socorro, né? Operação entregada das forças de segurança resultou na prisão em flagrante de 3 suspeitos do tráfico de drogas e cessação ao tráfico na manhã de segunda de sexta-feira, dia 31, em Socorro. A ação foi coordenada pela Polícia Civil, com apoio da Guarda Municipal de Socorro e a equipe da Delegacia Seccional de Bragança Paulista e também do Canil Municipal de Amparo. A investigação teve início após uma denúncia anônima sobre a intensa comercialização de entorpecente em um imóvel localizado na Vila Palmira. Durante a semana, os policiais realizaram uma campana de monitoramento e registro de indivíduos, né, que apontavam movimentação compatível ao tráfico de droga no local. Com base nas provas reunidas, a justiça autorizou o mandato de busca e apreensão no 4 endereços investigados. As equipes cumpriram, né, simultaneamente a ordem judicial para evitar a destruição de provas e fuga do envolvido. Durante a busca, foram apreendidas porções de cocaína, maconha, incluindo um tijolo de droga, além de uma balança de precisão, aparelho celular, dinheiro em espécie, plástico utilizado para embalagem de entorpecente, um simulacro de arma de fogo e um drone e 2 veículos. Segundo a Polícia Civil, as investigações indicam que o imóvel tinha funções distintas dentro do suposto organização criminosa, incluindo armazenamento, abastecimento e comercialização de drogas em Socorro. 3 suspeitos foram presos em flagrante pelo crime de tráfico de drogas, associação para o tráfico, encaminhado à cadeia pública de Serra Negra, onde permanece à disposição da justiça em audiência de custódia, e os 4 investigados apontados pela polícia, né, como responsável pelo abastecimento dos pontos de venda, não foram localizados durante a operação contínua, sendo procurados. De acordo com a Polícia Civil, uma mulher investigada foi liberada após droga, a droga encontrada no imóvel estava ter sido assumido por outro investigado. Ele assumiu com a droga, né, de outro investigado. A participação dele seguia sendo apurada pela polícia. Ao todo, o material apreendido foi encaminhado para a perícia, investigado e prossegue a identificação e a participação de outros possíveis envolvidos aí no tráfico de drogas em Socorro. Então tá aí, né? Parabéns à polícia, que fez um grande trabalho, né? Olha, hora 6:50, vamos atender o seu Brás, que tá ligado lá em Bom Jesus do CPR2. Ei, seu Brás, o homem já tá aqui pedindo aqui para participar. Ei, seu Brás, fala aí, seu Brás, bom dia.
5: Ô, Márcio, bom dia. Estou de escuta, estou de pé, tomando um cafezinho, vou fazer também. Manda um oi para nós, para os Belões. Se você achar, manda para nós. Solene, sorridente, o verdadeiro ateu, tá bom? O verdadeiro ateu, com solene e sorridente. Eu vejo tudo bem, já no programa, para vocês aí, verdade? E tudo de bom. E a segunda-feira seja repleto de bênção e saúde para nós todos. Falou, mano. Bom dia.
4: Tá aí o seu Brás aqui no Sertanejo Bom Demais nesta manhã. O homem tá lá ouvindo a programação, né, nesta manhã. O verdadeiro ateu, solene e sorridente aqui no Sertanejo Bom Demais. É modão, olha a hora, 6:51 nesta manhã de segunda-feira.

É, tá aí, o seu Brás pediu e ouviu aqui no Sertanejo Bom Demais nesta manhã, né? Lembrando que hoje é manhã aí pra você, hoje é manhã aí pra você de segunda-feira, dia 3 do mês de agosto. É, mês de agosto que é um mês aí que o pessoal que tá aí ouvindo a nossa programação, né? Gosta muito aí o mês de agosto. Antigamente era o mês do cachorro louco, né? Tinha vacina no mês de agosto. É, coisa boa, né? Hoje não tem mais, né? Infelizmente não tem mais, mas tá aí, né? O mês de agosto, que estamos aí no mês de agosto, um mês aí bastante importante aí do mês, é o mês 8, né? Estamos aí pensando nas festas de final do ano, né? Meu Deus do céu, né? Como passa rápido o tempo, né? Olha, olha, 6 horas e 55 aqui no Sertanejo Bom Demais, na Bragança FM, em 79.7, na faixa estendida do rádio. Lembrando que você pode ligar para cá e também pedir a sua música. O telefone é o 4034-1467, que é a linha direta aqui do Sertanejo Bom Demais nesta manhã. E como é bom, né? Acordar logo cedinho com a verdadeira música sertaneja e saber que você está aí ouvindo a nossa programação. É melhor ainda, né? Onde quer que você esteja. Obrigado pela audiência, obrigado pela sintonia nesta manhã, hoje manhã de segunda-feira. Vamos com mais notícias, notícias policiais.

É, vamos com mais notícias policiais. Hoje tá lecheado de notícias policiais, hein? Caminhonete roubada é recuperada após perseguição pela polícia em Nazaré Paulista, né? Que tem notícia da região, hein? Uma caminhonete Triton branca roubada momentos antes da de Santa Isabel foi recuperada pela polícia militar na manhã dessa quinta-feira, dia 30, em Nazaré Paulista. Segundo a PM, a caminhonete utilizada é uma Honda Fitness, utilizada em Bom Jesus dos Perdões para praticar roubo. Após a fuga, o Honda Fit foi abandonado em Santa Isabel. As equipes receberam informações de que uma caminhonete seguia pela estrada Ouro Fino, seguindo o bairro de Cuiabá. Iniciaram então uma diligência. O veículo foi localizado na estrada João Fabiano. Ao perceber a aproximação das viaturas, o motorista tentou fugir, dando início a um breve acompanhamento policial. Durante a tentativa de escapar, né, ele perdeu o controle de direção e saiu da pista, colidindo contra uma árvore. Em seguida, abandonou a caminhonete e saiu pela janela do passageiro e fugiu a pé por uma área de mata. A operação contou com o apoio de diversas equipes da Polícia Militar, inclusive o helicóptero Águia da Polícia, a Guarda Civil Municipal e de Santa Isabel, que realizaram um cerco na região. Durante as buscas, os policiais localizaram um aparelho celular, boné, que teria sido deixado pelo suspeito. Apesar do intenso patrulhamento, não foi encontrado aí o rapaz, né? A vítima compareceu ao local, teve a caminhonete restituída ao dono, né? E a perícia técnica foi acionada e a ocorrência foi registrada no Distrito Policial de Nazaré Paulista. A investigação continua para identificar a localização do criminoso aí que roubou a caminhonete.

caminhonete. Então tá aí, né? O amigo roubou a caminhonete e deixou ela lá com as quatro rodas pra cima, né? Mas fazer o quê, né? A polícia vai aí prender o meliante. Vamos a mais uma aqui pra tocar aqui mais um modão. É, vamos aqui. E essa aqui aconteceu lá pra Joanópolis. Vamos embora lá pra Joanópolis, hein? Homem preso com 110 papelotes de cocaína durante a ação da PM. Sabe aonde? Em Joanópolis, a terra do lobisomem. Um homem de 24 anos foi preso por tráfico de drogas na noite de sexta-feira, dia 31, durante o patrulhamento da Polícia Militar na Praça Padre Domingues, segurando uns aí, segundo aí o pessoal no centro de Joanópolis. Né? Segundo a Polícia Militar, a equipe observou dois indivíduos em atitude suspeita. Um deles teria entregado um pequeno embrulho ao outro, levantando uma suspeita de possível negociação de entorpecente. Após a troca de ambos seguindo em direção à posse, o homem apontado como responsável pela entrega foi abordado. E durante a revista pessoal, os policiais localizaram diversas porções de drogas e um fracionado pronto para comercialização. Ainda de acordo com a corporação, o suspeito confessou que praticava tráfico e informou que havia mais entorpecente em sua residência. Com a autorização da mãe do investigado, os policiais realizaram uma busca no imóvel, onde encontraram mais drogas, uma balança de precisão e dinheiro em espécie. Ao todo foram encontrados aí 110 papelotes de cocaína, 49 gramas de maconha e uma balança de precisão e R$195 em dinheiro. O homem recebeu voz de prisão em flagrante e foi encaminhado ao plantão policial de Atibaia, onde permaneceu à disposição da justiça. Então tá aí, né? Isso aconteceu na cidade de Joanópolis, a terra do lobisomem. Então tá aí. Olha a hora, são 7 horas e pontualmente. Vamos fazer o seguinte, eu vou tocar mais um modão e na sequência já volto aqui com mais notícias e mais informação para você nesta manhã, hoje manhã de segunda-feira, dia 3 aí do mês. É, gente, é dia 3 hoje, hein? É dia de você já se preparar para pagar as contas do quinto dia útil do mês. Você que está ligadinho junto com a gente, não é fácil não, né? Mas o bom disso é que você tem um emprego para poder pagar as contas, né? Porque coisa pior ainda é você ter conta e não ter dinheiro para pagar, né? E quem não está desempregado, emprego tem que ter coragem de levantar cedo e pegar lá a marmita e ir trabalhar, né? Vamos chegar com César e Paulinho. Essa aqui eu vou oferecer para todos os caminhoneiros, né? Daqui a pouquinho eu vou falar das festas, e uma das festas que teve ontem foi a festa do caminhoneiro lá no posto de monta. César e Paulinho, viajante solitário. Alô, Robinho, filho do Tico, bom dia, 7-1, ele é caminhoneiro, 7-1, bom dia.

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0: Signo de Libra.
1: Dia de ajustes para você de Libra. O céu aponta uma necessidade de equilibrar seus interesses, principalmente na área familiar. Não deixe o ritmo romântico cair. Mostre seu carinho, mesmo quando as coisas ficarem um pouco complicadas. Cor goiaba número 4.
0: Signo de Escorpião.
1: Escorpião, seja aberto a acordos. O céu indica necessidade de sintonia com quem está ao seu redor. Na paquera, as energias da lua cheia são como estímulo para você encarar os desafios do amor e fortificar a relação. Evite desentendimentos, tá? Mantenha o foco e avance sem medo. Cor verde número 6.
0: Signo de Sagitário.
1: Hoje é uma segunda boa para você pegar leve nos gastos, Sagitário, especialmente com coisas que trazem prazer. Agora, se as coisas parecerem desafiadoras, paciência. Dê um tempo para as emoções para que elas se ajeitem. Cor verde número 2.
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0: Chitãozinho e Xororó, não desligue o rádio, escute a minha voz. Olha, olha, são 7 horas e 13 minutos nesta manhã. Daqui a pouquinho vou atender o Bueno. Alô, Bueno, tá dizendo aqui bom dia. Daqui a pouquinho você vai participar comigo, tá bom, Bueno? Vamos com mais notícias aqui. Daqui a pouquinho vou falar da Mega Sena também. Notícias policiais. É, vamos a mais notícias policiais nesta manhã. E aconteceu também, Bom Jesus dos Perdões, homem é preso após roubar R$20 de farmácia com simulacro de arma de fogo em Bom Jesus dos Perdões. Meu Deus, em homem se sujar por causa de R$20. Um homem de 37 anos foi preso em flagrante de sexta-feira, dia 31, a suspeita de praticar um roubo em uma farmácia em Bom Jesus dos Perdões. De acordo com a Polícia Militar, a equipe do 34º Batalhão da Polícia Militar do Interior usava patrulhamento com motocicleta quando recebeu via rádio, né, do Centro de Operação da Polícia Militar, que é o 190, a informação de um roubo que havia acabado de ocorrer em uma farmácia na cidade. Com as características do suspeito, os policiais iniciaram uma busca e localizaram um homem com as mesmas características caminhando pela Avenida Santo Dumont. Durante a abordagem, os policiais encontraram um simulacro de arma de fogo, né, que é aquela arma que parece uma arma de verdade, na cintura do suspeito. Segundo a PM, ele confessou o roubo e informou que havia levado R$20 da farmácia em Bom Jesus. O homem recebeu voz de prisão em flagrante e foi encaminhado ao plantão policial, onde a ocorrência foi registrada. Em seguida, permaneceu preso e ficará à disposição da justiça. Meu Deus do céu, né? Vamos a mais um fato. Esse aqui aconteceu em Bragança Paulista e mais um acidente. Motociclista fica ferido após colisão com um carro na Avenida José Gomes da Rocha Leal, em Bragança. Um motociclista ficou ferido após se envolver em um acidente de trânsito de sábado, dia 1º de agosto, na Avenida José Gomes da Rocha Leal, em Bragança Paulista. De acordo com informações apuradas do local, a colisão envolveu um carro e uma motocicleta. As circunstâncias do acidente ainda serão apuradas, né, pela autoridade. Com impacto, o motociclista sofreu ferimentos leves e a equipe de serviço de atendimento móvel de urgência SAMU e o corpo de bombeiro foi acionado. Prestaram os primeiros atendimentos no local e encaminharam a vítima ao pronto atendimento da UPA, onde recebeu atendimento médico. A Polícia Militar esteve no local para registrar a ocorrência e controlar o trânsito e preservar a área durante o atendimento. As causas do acidente serão investigadas. Meu Deus do céu! Cada acidente que acontece. Olha, olha, são 7 horas e 16. Vamos atender mais um vídeo de música aqui ao nosso amigo Bueno. Ei, Bueno, tá lá no bairro do Toró e vai participar comigo. Bom dia, Bueno.
1: Bom dia, mas essa semana aqui, semana domingo é dia dos pais, né? Mas o dia dos pais é todos os dias, né? Lembro do meu pai que faleceu em 2011. Ele trabalhou muito tempo na... Era faculdade daquele tempo, né? Da São Francisco. Ele ia ali do... Da Vila Edna até a faculdade de bicicleta. Tinha uma Gork antiga. Meu pai me ensinou... Eu respeitei muito ele, dava benção pra ele. Muito respeito, né? Meu pai foi... Pra nós, filho, foi um exemplo de... trabalho, né? Passou sempre pra gente respeitar os outros. Então, ele gostava dessa música aqui, Boi de Carro, com o Tony Crino, que toca pra mim depois, que a gente tem que respeitar pessoas e enquanto é viva, né? Eu sempre respeitei meu pai. Valeu, Márcio. Meu pai já era o Elias Benedito Bueno, muito conhecido ali na... ali no Vila Éder, no Cruzeiro. Bom dia, Márcio. Obrigado.
0: Tá aí o nosso amigo Bueno. É, Bueno, tá aí ouvindo a nossa programação. Obrigado pela audiência, né? E ele pediu aí, então, para matar a saudade, hein? Tonico Tinoco, Boi de Carro aqui no Sertanejo Bom Demais nesta manhã. É modão, 7 e 17.

0: Tá aí, Boi de Carro, Tonico Tinoco aqui no Sertanejo Bom Demais, lá pro nosso amigo, ei, nosso amigo Bueno, tá aí, essa música vai recordar aí o pai dele, que legal, né? Que bom fazer parte da história aí, né? E conhecer um pouquinho da história do seu pai, né? Que bom. É, vamos fazer o seguinte, eu tenho intervalo para fazer, a Pamela tá chegando por aqui com mais uma previsão astral e na sequência eu volto com mais notícias, daqui a pouquinho eu vou falar da Mega Sena, hein? Logo após o intervalo comercial, eu vou falar da Mega Sena, vai pegando o papel, pegando a caneta na mão, que eu vou falar da Mega Sena, quem sabe você não é o mais novo milionário? Chega para cá, Pamela, com a previsão astral.
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2: A previsão astral para Capricórnio, Aquário e Peixes.
1: Signo de Capricórnio.
2: Sua segunda pede reflexão sobre sentimentos familiares. No amor, Lua, Netuno e Saturno mostram que alterações de humor podem afetar o clima. Dedicação e paciência são essenciais para manter tudo em harmonia. Cor marrom número 2.
1: Signo de Aquário.
2: Segunda de desafios que prometem te tirar da zona de conforto, Aquário. No amor, confiança e flexibilidade serão a chave para um relacionamento mais tranquilo. Sua cor é preto número 18.
1: Signo de Peixes.
2: Uma segunda ótima para reflexões no círculo de amizades. Pense em quem acrescenta algo positivo à sua vida e se liberte do que não te faz bem. No estudo, seja justo e discreto com as insatisfações. Cor rosa número 5.
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2: Amanhã de volta com muito mais da previsão astral. Até lá.
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0: É, são 7:22. Daqui a pouquinho tem mais notícias. Eu volto já.
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6: Estão de volta aqui no Sertanejo Bom Demais nesta manhã, né? Amanhã, hoje pra você, amanhã, hoje de segunda-feira, dia 3 aqui do mês, dia 3 do mês aí pra você ligado aqui no Sertanejo Bom Demais da Bragança FM em 79.7 na faixa estendida do rádio. Vou falar aqui da Mega Sena, pegou o papel, pegou a caneta na mão. A Mega Sena teve sorteio no sábado, no concurso 3.039 da Mega Sena, que o sorteio foi no sábado, dia 2 aí do mês de agosto. Segundo a Caixa Econômica Federal, não houve acertador e o prêmio acumulou, meu Deus do céu, hein? E o próximo sorteio vai chegar o prêmio amanhã, né, que é dia 2, amanhã ele que é dia 4. Vai chegar a 135 milhões de reais. Meu Deus do céu, é muita grana, hein? Imagina uma bolada dessa, hein? A Caixa Econômica revogou aqui o sorteio. Os números sorteados foram o seguinte. Anote aí você que fez sua fezinha. 14, 16, 21, 39, 53 e 58. Repetindo os números da Mega Sena. Você que fez sua fezinha. Os números sorteados ontem em São Paulo, né? Aliás, no sábado em São Paulo. No espaço das lotéricas que fica próximo ao terminal rodoviário do Tietê. 14, 16, 21... 39, 53 e 58. Segundo a Caixa Econômica Federal, ninguém acertou. A Quina teve 86 apostas que acertaram a Quina. E cada um vai levar o prêmio para casa de R$45.932,28. Já a quadra teve 632 pessoas que acertaram a quadra. E cada um vai levar o prêmio para casa de R$1.028,31. Mas o prêmio principal que todo mundo sonhava em ter na sua conta bancária ficou acumulado e a expectativa é que o próximo sorteio chegue a 135 milhões de reais, segundo a Caixa Econômica Federal. Então, você que fez sua fezinha, só me resta dizer uma boa sorte. Olha a hora, são 7 horas e 27 aqui no Sertanejo Bom Demais. Vamos tocar mais um modão e daqui a pouquinho vou falar aqui das festas, festas agostinianas que tem agora, né? Agora não tem festa juliana, juninas mais, nem julinas. Agora são festas do mês de agosto. Ah, que mês de agosto, hein? Vamos tocar o João Paulo Daniel, a loira do carro branco aqui no Sertanejo Bom Demais. Canta, João Paulo, canta, Daniel, aqui no Sertanejo Bom Demais nesta manhã, hoje segunda-feira.

Tá aí o Daniel cantando A Loira do Carro Branco aqui no Sertanejo Bom Demais nesta manhã. Vamos falar das festas que acontecem nesse final de semana. Tivemos aí várias festas, aconteceu ontem, né? A festa do caminhoneiro, tivemos aí a festa também, né? A festa que aconteceu lá, lá tá acontecendo, né? Em Bom Jesus dos Perdões. Estive lá no sábado, né? Mandou um abraço a todos os perdoenses, né? No sábado teve lá Camila Mendes se apresentando na festa de Bom Jesus dos Perdões. Mandou um abraço a todo o pessoal de Perdões. Obrigado pela companhia. A festa de lá é muito boa, hein? Gostei da festa lá. A festa que muito era no centro da cidade, né? E é aberta ao público, né? Não é cobrado ingresso. E a festa aí tem várias barracas. Encontrei com vários amigos lá na cidade de Bom Jesus Perdões, que mora aqui em Bragança Paulista, né? E tivemos um show da Camila Mendes. E lembrando que a festa prossegue hoje, né? Hoje não, hoje dia 3 não, né? Deixa eu ver aqui. Agora volta dia 5, né? Dia 5 que volta aí a festa, na quarta-feira, né? A festa de Bom Jesus dos Perdões. E teremos aí a Tayana, que vai estar se apresentando em Bom Jesus dos Perdões no dia 5. E no dia 6, Hugo e Tiago vai estar se apresentando na festa de Bom Jesus dos Perdões, né? A festa que continua essa semana. Deixa eu aproveitar também e te falar para você que nesse final de semana temos aí várias festas, né? Vamos começar aqui com a festa italiana. Nesse final de semana, dia 6, 7, 8 e 9, agora de agosto, né? Que é agora desse mês, portanto, quinta, sexta, sábado e domingo, vai ter festa aqui na Praça Raul Leme, a festa italiana. Padre Marcelo, Padre Marcelo, sempre aí ouvinte aqui do Sertanejo Bom Demais, nos manda aqui, né? As festas. Começa quinta-feira a festa italiana, lembrando que a missa será às 7h30 da noite, com barracas típicas e música italiana aqui na praça. No dia 7, sexta-feira, temos aí barracas típicas e música italiana na praça. No sábado, que é dia 8 de agosto, temos a noite da pizza na Salão da Catedral, com música ambiente italiana, música italiana, as barracas típicas e música italiana na praça. No dia 9, domingo, almoço italiano no Salão da Catedral, com danças típicas e barracas típicas e música italiana também na praça. Então, você que tem aqui na Mussá aí, uma boa opção, hein? Aqui na Catedral. Teremos também, né? Deixa eu ver aqui nesse final de semana. Teremos aí, deixa eu ver aqui mais uma festa que vai ter nesse final de semana para você ligado aqui no Sertanejo Bom Demais, nesta manhã, né? Deixa eu ver aqui. Temos a continuidade da festa Santa Clara de Assis, que começou no dia 1º e prossegue também, né? Inclusive hoje, né? Hoje teremos aí, temos atividades lá, né? Na festa Santa Clara de Assis, o Padre José Mildo. Hoje, segunda-feira, temos aí a missa às 7h30 da noite, missa e novena, celebrada aí pelo Padre José Mildo, né? Da Silva, ele que vai estar hoje fazendo a celebração da novena de Santa Clara de Assis, e às 7h30 da noite lá na Igreja de Santa Clara de Assis. E outro evento que vai acontecer também, né, e começa nessa semana, vai ser a festa de Nossa Senhora de lá em Socorro. Teremos a programação do dia 6 ao dia 14, a programação da festa Nossa Senhora, festa agora é no mês de agosto, dia 6 ao 16, lá na cidade de Socorro, né? Mandar um abraço a todo o pessoal de Socorro, obrigado pela audiência. Lembrando que no dia 6 teremos a programação religiosa, né? Com a novena Nossa Senhora do Perpétuo Socorro, que será às 15 horas. Às 15h15 teremos a missa, né? Santa Missa. Às 7 horas da noite teremos aí Santo Terço. Às 7h30 a Santa Missa. Às 6 horas da tarde o Santo Terço. E às 18h30 a Santa Missa, né? Lá na festa. Lembrando que no dia 15 teremos a missa às 8h30, às 10, às 12 e às 14 horas. E às 4 horas da tarde a Santa Missa Solene, presidida aí pelo nosso bispo Dom Cezano, Dom Sérgio Aparecido Colombo, né? A festa do Perpétuo Socorro na cidade de Socorro, no dia 6 ao dia 16. Também nesse final de semana, começando quinta-feira e vai até domingo, teremos aí a festa Nossa Senhora da Pedra, lá em Pedra Bela. Começa no dia 6 ao dia 9. No dia 6, que é na próxima quinta-feira agora, teremos às 7 horas da noite o Tríduo e a Santa Missa na Mítria, né? Que é bem na Império da Pedra. Às 20 horas, o show com o cantor Dunga. Na sexta-feira, dia 7, às 7 horas da noite, temos o Tríduo e a Santa Missa na Mítria. E às 20 horas, o show com a banda Los Sandritos, Vix Music, né? No sábado, dia 8, às 7 horas da noite, o Tríduo e a Santa Missa na Mitre, às 20 horas, o show de prêmios. E no domingo, dia 9, uma programação especial que já começa às 10 horas da manhã com a Santa Missa, presidida por Dom Sérgio Aparecido Colombo, Bispo Diocesano, às 15 horas, o Santo Terço, às 4 horas da tarde, a Santa Missa com o Padre Edson, às 17h30, a Procissão Luminosa, e às 18h30, show com o Padre Jairo Silva, né? Então, você que está aí ouvindo a nossa programação, está aí a programação. E para fechar aqui a parte de show, temos aí também nesse final de semana
que é sexta-feira, dia 7, a noite dos caldos, lá na USF. Essa aí não pode adquirir sua mesa, hein? Mesa para 6 pessoas por R$300, a mesa individual, lembrando que tem a mesa para 6 pessoas, custa R$300, né? E o ingresso individual custa R$40 aí para você. A mesa para 6 pessoas é na parte interna do DD, a mesa disponível apenas na parte interna do salão, né? Dentro do salão. E de R$40, né, a externa, que é lá de fora, né? Então você que está aí ouvindo a programação, você pode adquirir aí a mesa por R$300, que é lá de dentro, e o que interessa, o ingresso individual custa R$40 para o lado de fora, aí, lá de onde vai ser o salão, o centro comunitário da USF, né? Você pode adquirir seu ingresso lá no núcleo administrativo da USF de Bragança, ou pelo telefone celular também você pode saber mais informações, que é o 956-58-8335, né? É o telefone da USF de Bragança Paulista, lá para você estar adquirindo aí, né? Adquirindo o seu convite. Então tá aí, são 7h37, vou tocar mais um modão e daqui a pouquinho eu venho com mais notícias policiais aqui para fechar a parte policial aqui do sertanejo. Bom demais nesta manhã, né? Hoje manhã aí, de segunda-feira. Mococa e Paraíso cantam na programação. Olha, 7h38.

0: Tá aí, Mococa e Paraíso aqui no Sertanejo Bom Demais. Deixa eu fazer rapidinho aqui as notícias policiais, que tem mais notícias policiais. É, vamos com mais notícias policiais dessa manhã para você acordar bem informado aqui no Sertanejo Bom Demais nesta manhã. Vamos à notícia, né? Colisão entre dois veículos deixa passageiro ferido na rodovia Capitão Barduino. De novo, na Capitão Barduino, né? Uma mulher ficou levemente ferida após uma colisão transversal envolvendo um carro utilitário na noite de sábado, dia 1º, na rodovia Capitão Barduino, a SP-008. Na altura do quilômetro 97,5, sentido norte. Segundo informações, ocorrida, um Jeep Compact da Union Voyage Gol se envolveu no acidente. De acordo com o registro, o Jeep, né, um Compact, seguia pela pista sul quando saiu para acostamento e, ao cruzar a via e acessar a rua Alziro de Oliveira, ocorreu a colisão, né, transversal em um Voyage Gol que trafegava pela pista norte. O passageiro do Gol sofreu ferimentos leves e foi socorrido pelo serviço de atendimento móvel de urgência, o SAMU, encaminhado ao Hospital Universitário de São Francisco para atendimentos médicos. Conforme a ocorrência, não foi identificado vestígio de bebidas alcoólicas e não houve danos ao patrimônio público. A rodovia não precisou ser interditada durante o atendimento. Após os trabalhos, a equipe do Jeep, né, do cômputo, seguia a viagem e o Voyage Gol foi removido para o posto de apoio, né? Então tá aí. Vamos a mais uma notícia também policial. Guarda Civil Municipal prende homem após retornar na casa da vítima para violência doméstica. De novo, hein? Um homem foi preso em flagrante por violência doméstica na madrugada de domingo, dia 2. É uma residência localizada na rua Uruguaiana, na Jardim São Miguel. Desta vez teve violência doméstica em Bragança Paulista. Segundo informações, o secretário de Segurança e Defesa Civil e os guardas civis municipais foram acionados pela Central de Comunicação, o CCO, para receber uma informação de que um homem envolvido em uma ocorrência anterior de violência doméstica teria retornado ao imóvel da vítima e estaria fazendo novas ameaças. No local, os agentes contrataram que o indivíduo estava dentro da residência da vítima, mesmo após ter sido orientado anteriormente durante o atendimento no plantão policial, não retornou ao imóvel. Diante da situação, a equipe realizou aí os procedimentos necessários e encaminhou a ocorrência à polícia judiciária, que determinou a prisão em flagrante do homem pelo crime de violência doméstica. A ação contou com a equipe da Guarda Civil Municipal, incluindo a viatura 09 e a 10, né, ali do apoio da Central de Comunicação. A vítima, possivelmente, durante o atendimento, o caso foi registrado à investigação e deverá ser investigado aí pela polícia, né? 7h43, vamos a mais uma notícia policial nesta manhã. Hoje tá recheado, hein? Motorista fica ferido após capotamento da rodovia Padre Aldo Bolini, no ali próximo de Piracaia. O motorista ficou levemente ferido após perder o controle do veículo e sofrer capotamento na manhã de sábado, dia 1º, na rodovia Padre Aldo Bolini, a SP-063, na altura do quilômetro 79.3 em Piracaia. De acordo com informações da ocorrência, o condutor de um Ford Ka com placa de extrema seguia pela rodovia em direção a Piracaia quando perdeu o controle de direção do automóvel e atravessou a pista contrária, saindo da rodovia, entrou na área de vegetação e colidiu contra a árvore e capotou. O motorista, que era o único ocupante do veículo, foi socorrido pela equipe do Serviço de Atendimento Móvel de Urgência, o SAMU, e encaminhado à Santa Casa de Piracaia com ferimentos leves. Após o atendimento da ocorrência, o carro foi removido para o local seguro da entrada da cidade e posteriormente liberado pela família da vítima. Segundo o registro da ocorrência, não houve danos ao patrimônio público e, durante o atendimento, a faixa no sentido oeste da rodovia permaneceu interditada por cerca de 50 minutos para o trabalho das equipes, sendo liberada após a conclusão da operação. Então tá aí. São 7h44. Deixa eu ver aqui, dá tempo de fazer mais uma? Vou fazer mais uma aqui, né? Ainda tem mais várias aqui, mas eu vou deixar algumas para amanhã, né? Motorista fica ferido em colisão frontal na rodovia Benevenuto Moreto. O motorista ficou levemente ferido após uma colisão frontal entre dois veículos na manhã de sábado, dia 1º, na rodovia Benevenuto Moreto, a SP-095, na altura do quilômetro 14.2. Segundo informações da ocorrência, um Peugeot 307 e um Hyundai HD20 colidiram frontalmente no trecho. Com impacto, dois automóveis permaneceram sobre a pista até a chegada da equipe de atendimento, né? O condutor do HD20 sofreu ferimentos leves e foi socorrido à equipe do Serviço de Atendimento ao Urgência SAMU, encaminhado à Santa Casa para atendimentos médicos. O motorista do Peugeot não sofreu ferimentos conforme o registro da ocorrência. Após o atendimento, o veículo foi removido por um guincho para um posto de apoio nas margens da rodovia e, de acordo com o registro da ocorrência, não houve danos ao patrimônio público. A ocorrência mobilizou a equipe da Polícia Militar Rodoviária e a perícia técnica e do serviço de operacional responsável pelo atendimento da rodovia. As circunstâncias do acidente ainda serão aí apuradas, né? Então, tá aí. É, pra você ligado aqui no Sertanejo Bom Demais, vamos atender rapidinho lá o nosso amigo Jota Alves. Ei, Jota Alves, tá brabo lá, não vai atender eu, Jota Alves. Ei, meu Deus, fala aí, meu amigo.
1: Bom dia, Márcio, já estamos juntos. Gostaria de ouvir hoje com Taquarinha e Taquarão, Vida de Pobre. Meu amigo, essa música vai lá pro bairro do Menino, lá pro meu compadre Célio, que está de ouvido no rádio. E aqui é nós. Boa segunda-feira para você e para todos os seus ouvintes. Fique com Deus.
0: Olha a hora, 7h.

Olha a hora, 7h49, tá aí a música, nosso amigo J. Alves pediu, Vida de Pobre. É só seguir minha vida que é uma vida de pobre, viu, gente? Deixa eu fazer duas notícias policiais rapidinho aqui pra fechar a parte policial, né? Porque eu vou atender o nosso amigo Mili, que veio lá de Pedra Velha, tá aqui nos estúdios, veio tomar café com nós. Ei, Mili, tá certo, hein? Homem veio lá de Pedra Velha. Vamos aqui, uma operação, né? Noite tranquila em fiscalização a bares e comércio após denúncias em Bragança Paulista. O pessoal fez um pente fino aí nas bares aqui de Bragança Paulista, né? A Secretaria Municipal de Segurança e Defesa Civil realizou a noite de sexta-feira, dia 31, mais uma edição de operação Noite Tranquila, ação voltada à fiscalização de bares e estabelecimentos comerciais após a denúncia de poluição sonora e outras possíveis irregularidades, né? A operação contou foi entre as 22 horas e a 1h30 da madrugada e contou com a participação da equipe da Guarda Civil Municipal, de Polícia Militar, e equipe correram diferentes regiões do município para avaliar denúncias feitas por moradores. Durante a fiscalização, foram realizadas medições de ruído em estabelecimentos localizados na Avenida Plínio Salgado e também foram adotadas medidas administrativas, né, relacionadas a estabelecimentos irregulares de veículos de proximidades. O comércio permaneceu em funcionamento, resultando aí de a feriação serão encaminhados aos setores responsáveis pela prefeitura e análise possíveis providências, né? A equipe também atendeu chamados no bairro Jardim Cidade do Cedo, Lago do Moinho, Nova Bragança e outros pontos da cidade que tinham reclamações sobre isso também, né? Sobre barulhos e bares irregulares. Alguns endereços e as denúncias foram confirmados devido à ausência de funcionamento do estabelecimento, alguns foram fechados, né? Então tá aí, né? A polícia fez um pente fino aí aos bares e fez geral em todo mundo lá. Mão na cabeça aí, por encosta no muro, né? É a famosa aí quando a polícia chega, né? É, vamos a mais uma notícia aqui para fechar a parte policial de hoje, né? Colisão entre carro e moto deixa duas pessoas feridas no trevo de Tuiuti. Duas pessoas ficaram feridas e levemente feridas após uma colisão traseira envolvendo uma motocicleta e um carro na tarde de sexta-feira, dia 31, na rodovia Capitão Barduino, na SP-008, na altura do quilômetro 94, sentido sul, trecho conhecido como Trevo de Tuiuti. Segundo informações da ocorrência, uma Honda Titan e uma Eco Sport seguia pelo mesmo sentido da rodovia quando houve a colisão. De acordo, né, com o registro, a Ford Export conduzida reduziu a velocidade e a motocicleta atingiu a traseira do veículo. Após o impacto, dois veículos ficaram imobilizados sob a faixa de rolamento até a chegada da equipe de atendimento. O condutor da motocicleta e o passageiro sofreram ferimentos leves. As duas vítimas foram socorridas ao corpo de bombeiro e encaminhado à UPA da Vila Davi. Então tá aí a parte policial. São 7h51, né? Então tá aí, fechamos a parte policial de hoje. Hoje foi bastante aí, né? Vou fechar com a música que o Milho pediu aqui do Tião Carreiro e Pardinho. Ei, Milho, o Milho veio aqui hoje, tá aqui pessoalmente hoje tomar um café com nós lá de Pedra Bela, hein? Inclusive mandar abraço pro Pataca, pra Adriana, Terezinha, pessoal que já tá correndo aí para as prendas da festa lá de... a 17ª festa lá de Barretos, que vai acontecer lá em Pedra Bela. Deixa eu mandar um abraço aqui, né, pro pessoal aqui, pro Pataca, pra também pra Adriana, a Terezinha, pro Miri, que tá aqui na minha frente. Ei, Miri, tá aqui ligado. E também o pessoal do bairro do Campestre. Ele esqueceu o nome do pessoal do Campestre lá. Vocês, quando o Miri for visitar vocês, coloca o nome na cabeça dele, porque ele esquece. Toda vez que ele vem aqui, ele fala, manda um abraço, mas ele esqueceu o nome do casal lá, no bairro do Campestre. Meu Deus do céu, né? Manda um abraço rapidinho aqui, né, o Jango já tá chegando por aqui, mandar um bom dia pra dona Dalila Martins Camargo, dizendo aqui bom dia, nosso amigo Clóvis, dizendo aqui bom dia, alô Clóvis, onde nasci, bom dia, o senhor Demar Barbosa, ligado no Dercilândia, a Isabel Pereira, a Lourdes de Oliveira Arsene, dizendo aqui bom dia, a Ivone Cardoso Salles, o Caio Nunes, dizendo aqui bom dia, Márcio Rossini, Flamenguista de Tibaia, uma feliz segunda-feira pra você, amigo, vai Corinthians, é o Coringão, hein? Roberto de Oliveira, aqui bom dia, meu amigo. É, boa semana. O Claudio Serrano e a Adilene Pereira, dizendo aqui bom dia. Deixa eu mandar um abraço pro pessoal de Pinhãozinho também. Ontem se encerrou lá a festa de Santo Afonso Maria de Ligório, lá na cidade de Pinhãozinho. Mandar um abraço, estive lá na sexta-feira. No sábado estive lá em Bom Jesus dos Perdões. E ontem também, ontem eu fui lá. Mandar um abraço ao pessoal do Pesqueiro Santa Rita. Obrigado pela companhia, obrigado pela audiência, né? São 7h53, estou indo embora. Deixa

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11: É, bom dia, Bragança Paulista, região Bragantina, Circuito das Águas, Sul de Minas, São Paulo, Brasil e o mundo. Estamos aqui nesta segunda-feira, primeira segunda-feira de agosto, dia 3, às 8 horas e 7 minutos. Sejam vocês bem-vindos à nossa programação. Hoje com música, notícias, informações, esportes, tudo isso e muito mais. A direção geral, Maria de Lima, a mesa de som do Márcio Rossini. Vamos para os destaques de hoje do Primeira Mão. O portal G1, PT oficializa Lula como candidato à presidência, promessas às mulheres, idosos e também aos militares. A Folha de São Paulo, a maior rede de corrupção já foi vista, escreve o leitor sobre as emendas parlamentares, as chamadas emendas PIX. O Estadão, Flávio Bolsonaro anuncia a candidatura de Michele Bolsonaro ao Senado, mesmo sem a presença da ex-primeira-dama, que teve ontem uma crise de enxaqueca, ficou internada em hospital. A CNN Brasil, após cancelar ataque, Trump diz que negociar com o Irã, ainda no dia de hoje, para que realmente haja um fim da guerra. Portal UOL, continua a tensão entre os imigrantes que estão afetando a França e a Espanha, e a travessia pelo mar está sendo monitorada pelas forças de segurança da Espanha e também da França. Correio Brasiliense, Michele Bolsonaro foi internada após uma crise de enxaqueca e deixou o hospital na noite de ontem. O Bragança, o Jornal Mais Bragança, sessão da Câmara Municipal de amanhã, às 14 horas, terá a votação de dois projetos, a saúde bucal e também o Fórum Interreligioso. O Bragança em pauta, incêndio atinge área de mata em Bragança Paulista, mas sim, aconteceu no Residencial das Ilhas, um fogaréu, festa lá no posto de monta, ontem aquele fogaréu, ontem na Residencial das Ilhas, que é perto ali. Vamos para o Giro Rural. Humberto Ferretti, todas as manhãs, traz a informação do campo, agronegócio. Vamos ouvir Humberto Ferretti. Bom dia.
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13: Eu sou Humberto Ferretti e esse é o Giro Rural. Apesar do sobe e desce diário das cotações, que é normal, o preço do algodão em pluma se manteve firme nos últimos dias. Dados do CPEA indicam que a libra peso foi vendida em torno de R$ 4,10, um pouco mais ou um pouco menos. A demanda cresceu, o que contribuiu para o produtor rural passar a pedir valores maiores. Ainda assim, o ritmo de negócios é lento, exatamente pela falta de acordo entre compradores e vendedores em relação aos preços do algodão. O preço do café arábica disparou mais de 10% nos últimos dias, com a saca vendida a quase R$ 1.800, indicam dados do CPEA. Um dos motivos principais é a chuva fora de época em importantes regiões produtoras. Primeiro, porque ela tem prejudicado a colheita. Segundo, porque agricultores e compradores estão preocupados com os impactos na qualidade dos grãos, que pode diminuir. A safra brasileira de sorgo, que aumentou em 2025, crescerá de novo em 2026. Aliás, ela será bem maior que a anterior. A Conab fala em um avanço de 25% para mais de 7 milhões e 600 mil toneladas, consequência de um crescimento de 31% da área de cultivo para mais de 2 milhões de hectares, já que o rendimento das lavouras encolheu 5%.
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11: Vamos também para o destaque: o Rio Acima foi campeão da Série B ontem, venceu nos pênaltis, empate no tempo normal e nos penais. O Rio Acima, parabéns aí ao Rio Acima, que leva o título da Série B. Ontem, pela Copa do Brasil, Palmeiras 3-0, o Santos empatou no sábado com o Remo 0-0, o Mirassol ficou no empate com o Grêmio, o Inter de Porto Alegre venceu o Corinthians, do Marcinho, por 2-0, ontem no Beira Rio, né, Marcinho? A Chapecoense empatou com o Cruzeiro 0-0, Fluminense e Vasco ficaram também no 0-0. O destaque também desse final de semana foi dar os parabéns ao Anderson pela recepção, pelo carinho ontem lá na festa do Posto de Monta. Começou com a missa às 8 horas no Santuário da Penha, depois os caminhões andaram pela cidade, chamado Buzinaço, né, Marcinho? E depois houve a bênção dos veículos e a festa rolou ontem até às 18 horas lá no Posto de Monta. Tive a oportunidade de estar lá ontem, conversando com vários e vários amigos, agradecer a cada um pelo carinho, depois a gente vai falar aqui de vários companheiros, pessoas que a gente tem amizade, o pessoal que trabalha ali no túnel, lá, o pessoal que estava trabalhando, vendendo, o pessoal que estava expondo os caminhões, peças, o Fabiano da Rolamentos, o Etivaldo ali do túnel. A gente, olha, muito carinho, agradeço mesmo o carinho de todos e atenção nessa festa. E ontem estivemos com o Anderson, que é o presidente, tivemos um stand lá batendo um papo com ele, estava muito feliz com o evento, com a participação de todo mundo. A banda Pires encerrou a tarde ontem com o show. Parabéns aí a esta 16ª edição da Festa dos Caminhoneiros. A vocês todos, parabéns. Hoje teremos aqui daqui a pouco o Dr. Marcos Vale, daquele papo que nós temos aqui toda segunda-feira. Tem o Papo Doro, que também toda segunda-feira participa com a gente. E também nós iremos falar do Red Bull Bragantino, que volta aí a semana, já preparando aí para o Campeonato Brasileiro, Sul-Americana, tudo isso e muito mais. E hoje o Supremo Tribunal Federal retoma sessões com debates sobre PCD e a ampliação da Lei Maria da Penha. É, o Supremo Tribunal Federal volta hoje, né, das volta normal, já que estava chamada férias do mês de julho, agora o Poder Judiciário volta. E uma das esperanças e expectativa da população de Bragança Paulista é com relação à decisão do ministro Alexandre de Moraes, que suspendeu a decisão do colegiado de São Paulo do Tribunal de Justiça sobre o IPTU. E agora, essa pauta, essa semana, deverá ser retomada, haja vista que o ministro Edson Fachin assume agora a presidência, que o Alexandre de Moraes estava provisoriamente, e agora nós esperamos, através do Ministério Público Estadual e Federal também, para que reveja essa situação, que continua esse impasse. Paga, não paga, podemos pagar, não paga. Enfim, é uma situação realmente que tem abalado a população de Bragança já há cerca de um ano, mais de um ano. E essa indecisão, esta indefinição tem causado vários e vários transtornos. Nós esperamos que haja um bom senso, acima de tudo. Eu ontem até acabei conversando com alguns vereadores sobre isso. Eles vão estar amanhã na Câmara Municipal, na sessão também, falando isso. E o que a gente fala, né, Marcinho? Precisa de uma solução. Não dá realmente para a gente ficar nesse impasse jurídico que foi criado. Pago? Não. Não paga? Paga com multa. Fica como está? E o que mais, segundo advogados, nós conversamos aqui na nossa programação, é que jamais, jamais o ministro Alexandre de Moraes poderia ter dado essa liminar. Haja vista que nem os embargos de declaração que o prefeito acabou entrando no Tribunal de Justiça foi julgado. Então, como é que o ministro vai dar uma liminar, sendo que uma coisa ainda está ainda sendo avaliada pelo órgão colegiado, no caso que julgou, que foram 25 votos a zero né, dizendo e alegando que é inconstitucional o decreto, que é a própria súmula do STF, que também diz isso. E o ministro, estranhamente dizem alguns, né, Alexandre de Moraes, deu essa liminar para que realmente continue se cobrando, a verdade é essa, o IPTU. Mas há essa questão jurídica que envolve aí vários setores da sociedade e nós esperamos, sim, uma decisão. Tem que ter uma decisão e com a gente espera sempre, eu digo, né, Márcio, a justiça seja feita. Não é possível, é, o país que nós estamos vivendo com tudo isso, essa questão da judicialização acabou realmente prejudicando o nosso país. Eu sempre fui a favor e falo isso. Essa questão que envolve a própria política agora. Candidatos aí que não pode ser candidato, consegue eliminar, disputa a eleição, depois o voto é anulado, depois o voto é recontado. E aí, olha, eu vou dizer, é uma coisa que precisava realmente o nosso judiciário ter, como diz o ministro Edson Fachin, um código de ética e ter uma uniformização de decisão. Não pode um ministro entender uma coisa e outro, quer dizer, não há um consenso. Precisaria isso. Se há uma decisão que diz que não pode, por que vai dar para um e para outro não? É acreditado, né? E aí dizem que a justiça é feita, obviamente, para os poderosos, os clarinhos brancos, aqueles que têm dinheiro, e o pobre, né, Marcinho? Aquele que não tem condições financeiras, pessoas que têm menor poder aquisitivo, é que acabam pagando a conta. Mas a gente ainda tem muita esperança, eu digo isso, e espero que haja uma mudança total nessa situação que envolve o IPTU de Bragança. E outra também expectativa da cidade, principalmente dos comerciantes, é a taxa de localização, que deve começar a ser distribuída hoje ou amanhã pela Prefeitura Municipal de Bragança Paulista, onde comerciantes já estão indo correndo em pé. Quanto vai vir o valor? Né? Já conversamos com vários contadores que cuidam das empresas e falam que o aumento realmente é uma coisa abusiva. Nós esperamos aí também providências, Ministério Público, né? Aí a nossa aldeia de Bragança, a Câmara Municipal. É o que a gente espera desses órgãos para que haja, que seja feita a justiça. E foi até comentado, Dr. Milton Terra, numa entrevista semana passada, que o prefeito poderia aumentar sim o IPTU, desde que ele seguisse os trâmites da lei. O que é isso? Por audiências públicas nos bairros. Dá tempo, prefeito. Nós estamos aqui em julho, agosto, setembro. Marca aí 10 audiências, faz, e há um consenso. Aí vira lei. Não através de decreto, como o senhor lamentou o IPTU. Mas até agora, estamos em julho, até agora não se ouve um assunto que a prefeitura foi às mídias, às redes sociais, ou a Câmara, junto com a Câmara Municipal, para se fazer, né, essa questão das audiências públicas para poder aumentar o IPTU. Porque teve casos, né, e centenas de casos, que o IPTU ele ficou 6 vezes maior. A pessoa pagava 3 mil, foi para 18, pagava 5, foi para 20. Quer dizer, foram umas coisas assim, a gente fala sem noção, vamos falar português, claro. E isso gerou toda essa polêmica na cidade de Bragança Paulista. E a outra reclamação também, Marcinho, é que a gente está notando e percebendo aí, esse micro pavimento que foi colocado. Você está andando de carro, o Marcinho tem moto. Se o Marcinho passar do meu lado, as pedrinhas vêm tudo pro meu carro, Marcinho. Está voando. As pedras do caminho, que estão aí para esse asfalto, principalmente aqui, nessa área central de Bragança. Na do Lago do Taboão, fizeram aquela faixa verde, o micro pavimento novo, e ficou aquela saliência para o estacionamento ali, para o pessoal que vai em restaurantes, vai na Porques, vai na Porteira, enfim, tem uma veterinária, está todo mundo, o carro, se for baixo, acaba enroscando. E a obra também está em frente à Loja 100, que segundo a previsão da prefeitura, mais um ano. Imagine, a José Gomes da Rocha Leal, cruzamento com a dona Carolina, né, Marcinho, com a Cândido Rodrigues, Barão de Juquiri, você imagine o caos que vai ser agora, principalmente chegando o final de ano. Então a gente espera aí ações da prefeitura que possam ser realmente eficazes e que tragam a segurança para toda a nossa população. São 8h19, vamos a um sucesso musical, vamos abrir em boa astral aqui o Primeira Mão desta segunda-feira.

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12: São 8h30 em Bragança Paulista, segunda-feira, a primeira segunda-feira desse mês de agosto, conhecido também pela Igreja Católica como o mês das missões, onde padres, leigos, diáconos e todos nós temos a oportunidade de estar realmente ajudando, colaborando, participando. É um mês que mostra que cada um de nós viemos aqui nesta terra, nessa existência, para uma missão. E Deus dá a cada um de nós a missão e também o direito de escolha de nós realmente sermos melhor a cada dia. De buscar, às vezes, compreender coisas que nós não conseguimos entender. Aí vem aquele ditado, mas por que assim? Porque são coisas que acontecem durante a nossa vida, a nossa trajetória, coisas que marcam, que machucam, e a gente realmente não tem uma explicação, não tem uma lógica. Então que nesta semana, ao iniciarmos esse mês, já aproximando praticamente o final de ano, segundo semestre, que Deus possa trazer para cada um de nós o melhor. Então, Senhor, coloco em Tuas mãos e peço que guie esse meu caminho, para que me dê segurança, me dê sabedoria, proteja-me de todo mal, livrai-me de todos os inimigos e ajude, Senhor, nas horas mais difíceis, que o Senhor esteja ao meu lado, estendendo a mão para que eu caminhe com a Tua proteção e me acompanhe em cada passo, em cada momento. Que os meus passos sejam firmes, Senhor, as minhas escolhas conscientes e o meu coração permaneça acima de tudo, sem nenhuma maldade, e afasta toda energia negativa e fortalece a minha mente para enfrentar o que for necessário e me dê coragem e fé para todos os momentos. E aí vem aquele ditado antigo, né, que a gente fala sempre, porque estou passando por isso, e tem muitos de vocês, eu aqui, o Márcio, você que está na sua casa, no seu trabalho ou está no seu carro, às vezes para, nossa, né, aconteceu tal coisa com tal pessoa, era uma pessoa maravilhosa, uma pessoa boa, e Deus tirou, né, desse mundo terrestre, e essa pessoa partiu. São mistérios que nós não conseguimos entender, e nós estamos acompanhando e vendo a cada dia. Nós tivemos aí essa semana pessoas queridas, pessoas do nosso meio, que partiram, deixaram esse plano, foram para o plano celestial. E nós, quem somos nós, né, no bom sentido, para dizer ou para julgar por que isso? São mistérios. E esses mistérios é que nós devemos pedir para Deus dá o entendimento, dá sabedoria para a gente lidar com tudo isso. A todas as famílias enlutadas durante essa semana, aqueles que perderam seus entes queridos, como é difícil essa questão do luto, de lidar com essas questões, né, Márcio? É uma coisa que a gente fala, nossa, aquela pessoa ou essa pessoa era um amigo, ou era uma pessoa conhecida, ou era alguém da família. De uma forma assim, do nada, a pessoa pegou uma doença e acabou partindo. São mistérios. E isso a gente, por mais que a gente queira buscar um entendimento, buscar assim uma noção daquilo, a gente não consegue, porque são mistérios de Deus. Então que nós possamos ter força, sabedoria, fé para vencer a cada dia e buscar sempre a renovação espiritual. Pedir o Espírito Santo para que ele ilumine, nos dê saúde, nos dê força para nós seguirmos em frente. Eu falo e alego sempre que nós aqui estamos por uma missão. Todos nós aqui temos uma missão de estender a mão, de ajudar as pessoas, de estar sempre apoiando nas horas mais difíceis da nossa caminhada. E nós temos momentos que nós vacilamos, nós caímos. Mas aí vem a mão do Senhor e nos levanta e fala, segue em frente, filho. Você tem ainda uma missão a cumprir. E é isso que nós devemos acreditar, renovar a nossa fé, a nossa oração, orar todo dia e agradecer. Você já agradeceu hoje pela manhã? Obrigado, Senhor, por esse dia. Alguém, esse sol que começa a brilhar, a aquecer de novo. Nessa época agora, onde de manhã é fria, a tarde esquenta, o seu coração, como é que está hoje para essa semana? Está aberto para receber a presença de Deus? A sua casa está com as portas abertas de janelas para receber as palavras e a mensagem de Deus? Faça isso, entregue a sua casa, entregue o seu trabalho, o seu carro, a sua moto, não importa, entregue tudo nas mãos de Deus. Peça essa proteção para que Ele possa abençoar vocês, trazer saúde, paz e que nós possamos vencer todos os obstáculos. Que nós sabemos que, eu digo sempre, não sabemos o dia em que iremos partir, mas nós temos certeza disso. É a única certeza que existe na vida essa, e poucas pessoas conseguem entender e enxergar isso. Tem pessoas que acham que são imortais, que elas vão ficar aqui para o resto da vida fazendo o que querem, o que devam fazer, o que acham que devam fazer. E nós temos que parar e pensar nisso também. É difícil. Eu digo sempre, nós aqui estamos preparados para boas notícias, ganhar na loteria, né, Marcinho? E tantas coisas, mas para esse momento da partida, da despedida de alguém, nós não estamos. E até a nossa partida, a gente nunca está preparado para isso. Sabemos que vem, que será certo, mas nós não conseguimos entender. Então que cada família enlutada nessa manhã, que Deus possa trazer para vocês o conforto, o coração da alma, que essas pessoas que partiram, que nós possamos entender isso, cumpriram a sua missão, tinham essa passagem, tinham essa trajetória aqui nessa vida, nessa caminhada. Aqueles que foram por doenças, por acidentes, não importa, né? Partiram. Que o coração de vocês sejam confortados por Deus nessa semana. E vamos colocar por todos os doentes que estão na Santa Casa, no HUSF de Bragança, nos nossos lares de abrigos aqui de Bragança, no asilo, nas entidades que cuidam de jovens e crianças, de mulheres vítimas de violência, para os animais também, que acabam sofrendo as consequências da sociedade, pessoas que não têm noção nenhuma, por aquelas pessoas que estão em situação de rua, que têm um olhar diferenciado do poder público, das pessoas que têm essa missão, através dos cargos que foram colocados, para ter uma atenção maior. Que Deus abençoe a cada médico que vai fazer uma cirurgia, que vai fazer realmente um procedimento, que eles possam ter sempre a presença de Deus no coração para atender. E a gente tem acompanhado aqui, e a gente ouve muita reclamação, que há profissionais que nem na cara da pessoa olha, e a pessoa passando por uma dificuldade, por uma doença, e o médico parece que não está nem aí, como dizem, né? Não são todos, mas existem todas as classes profissionais, como existem radialistas, jornalistas, políticos, médicos, professores, enfim, de todas, né? Somos humanos. Então, através desse dom que Deus deu, que é o dom da vida, que nós possamos aproveitar, mas de uma forma positiva, de uma forma agradável, de uma forma amável. Que Deus abençoe vocês nessa semana. Que Deus proteja cada um de vocês, dê muita saúde e muita paz. São 8h39, a oração da família com o Padre Zezinho.

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9: São 9 horas, 1 minuto. 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

0: 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E nós temos sempre aqui que esse carinho, esse apreço por todos vocês. São 9:01. Vamos à entrevista do dia, o bate-papo toda segunda-feira com o colunista Marcos Vinícius Vale Júnior, que tem uma coluna no Bragança em Pauta, e ele participa toda segunda-feira com a gente. Vamos ao bate-papo com Marcos Vale. Vocês sintonizam aqui o som da região 79.7, Bragança FM.
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0: Doutor Marcos Vale, bom dia, uma boa semana, bom início de mês, mas já chegamos ao oitavo mês desse ano. Marcos, bom dia.
2: Bom dia, Jango. Bom dia, ouvintes da Rádio Bragança FM. É um prazer estar outra vez com vocês. Bom dia, Marcinha, toda a equipe técnica aí e aos milhares de ouvintes.
0: Marcos Vale, como é que estamos aqui em Bragança, Marcos? Você aponta aí a questão do trânsito, que está virando cada dia pior em Bragança, um caos. Esse asfalto que está todo mundo reclamando, as obras que não terminam. Nós estamos aqui realmente já terminando mais um ano da administração e a população tem falado, está deixando a desejar, né, Marcos?
2: O trânsito de Bragança, ele já tem cuidado em algo. Nós temos sempre 130, 140 mil veículos para uma cidade de 180 mil habitantes, topografia acidentada, ruas íngremes, sem possibilidade nenhuma de expansão, o centro é complicado e um monte de erros pontuais. E aí nós somos passagem para Circuito das Águas. Então você imagina, isso aliado aí a alguns erros que são pontuais, como rotatórias, nós temos constantes interrupções de trânsito todos os dias, até por reparos, seja da Sabesp, da própria prefeitura. Então o trânsito de Bragança realmente é muito complicado. Às vezes você leva meia hora para chegar de um bairro da Zona Sul, da Zona Norte, ao centro, né? E aí o que tem? Você tem muita gente que fica, tá apressada, pode ser moto, pode ser carro, e aí você tem muitos acidentes, tanto dentro da zona urbana, como nas estradas estaduais também. E há muito tempo não recebem qualquer melhoria, além de promessas, né? Em todas as épocas eleitorais de 2 anos.
0: E esse ano vai ser um ano de novas promessas, né, Marcos? Ano de eleição, né?
2: Está maneirando um pouco das promessas, está tão desmoralizada essas promessas. O que a gente vê da Bragança Itatiba, a Bragança Socorro, a Vareta Oripocapa, a de Piracaia, né? São acidentes constantes. Ah, mas são erros humanos. Dúvida nenhuma, você tem a maioria erros humanos, mas isso aliado propicia um maior número de acidentes, muito fatais, viu? E fora esses acidentes de danos, só das rotatórias de Bragança, Jango, aquela do Lago do Taboão é um perigo.
0: Roleta russa.
2: Exagero, mais de 30, 40 batidas.
0: Sim.
2: Por mês. Não dá, né? Se consequente, vai batida, bate, prejuízo, etc e tal. Por quê? Porque tem três, a funila para dois, aí entra pela Pires Pentel, pela outra rua ali na Norte. Nossa, vira uma confusão tremenda, perigosíssima. Outra lá, muito perigosa, aquela lá na Vila Bianchi, né? Que é a caminho do Tanque do Moinho ali.
0: Sim.
2: É muito perigosa também. Enfim, a gente vê uma série de problemas aí. E a gente está alertando toda semana. Não existe uma solução para resolver. Realmente a gente tem que admitir que é impossível resolver. Mas dá para dar, né? Fazer uma campanha educativa, fazer uma situação melhor e procurar não arrecadar. Tanto você, radar, que o radar é diminuir a velocidade, não é arrecadar. Não é tanto você fazer questão é de você aumentar o número de estacionamentos e aumentar a rotatividade e você transformar as para viabilizar a empresa. Quando isso é feito, o que você quer, o principal.
0: Marcos, está cortando muito. Pera, eu vou ligar para você no fixo, está cortando muito a ligação. Desliga aí que eu vou ligar para você, que é bem melhor. Nós estamos aqui com o Marcos Vale, que participa aqui toda segunda-feira com a gente, mas por interferência aqui, né, do sinal, nós vamos aqui agora conversar com ele na chamada linha normal, que é muito melhor para a gente poder ouvir, né, e realmente ter um raciocínio melhor de tudo isso aí. Vamos aqui, voltar aqui. São 9:07. Estamos conversando. Agora está melhor. Então, Marcos, você estava falando dessa questão das rotatórias de Bragança e essas várias interferências que acabam, além de tudo, a lentidão no trânsito e também essas questões de acidentes que a cada dia a gente ouve, a gente acompanha pelas redes sociais, pelas mídias. São várias e várias pessoas que são vitimadas, né?
2: Nós temos muitas vítimas fatais, tivemos 20 mortes, se eu não me engano, esse ano já em Bragança, município, né, nas estradas estaduais e também dentro da cidade. E nós tivemos também muitos acidentes com vítimas, ferimentos leves ou graves, e muita gente que tomou prejuízo, né, porque o número de batidas que você tem nas rotatórias em Bragança é um absurdo. E eu dizia, eu estava dizendo, não sei se chegou a ser ouvido, que começou a cortar, a questão da zona azul. É necessária? É necessária para rotatividade. Né? O radar é necessário, alguns locais é necessário para conter a velocidade. No entanto, o que isso aí acabou se tornando mais uma fábrica de multas em alguns lugares, e o objetivo foi subvertido. Estendeu-se as zonas azul em alguns locais que não são necessários, né, para arrecadar e para viabilizar a empresa, e o mesmo em relação aos radares. E a gente podia fazer e teria que fazer uma campanha também preventiva, além de uma fiscalização adequada no trânsito, porque realmente o que nós temos de batidas, eu não gosto de generalizar e não vou generalizar. A maioria dos motociclistas faz tudo direitinho, mas existe uma minoria que tem corta para a direita, corta para a esquerda, né? Por causa da morosidade do trânsito e porque às vezes tem que fazer entregas ou fazer coisas rapidamente. Então nós temos acidentes e mais acidentes no município. Todas as semanas nós noticiamos isso.
0: E é muito triste isso. É triste porque são vidas, né, Marcos, que ficam ceifadas, além de pessoas que ficam depois com problemas de mobilidade. Tem uma série de fatores e eu digo sempre, a gente fala aqui, conversa toda segunda-feira, precisa a prefeitura contratar uma pessoa que tenha noção, que tenha conhecimento de gestão e mobilidade urbana. Não é o Jango porque foi prefeito, entende, o Marcos Vale porque foi vereador, entende. Tem que ser pessoas que tenham, hoje tem pessoas formadas, qualificadas para isso, né, Marcos?
2: Eu acho que a questão maior é a própria prefeito determinar. Olha, não, eu quero que seja feito um trabalho geral para minimizar. Não adianta fazer coisas meramente pontuais, né? Eu não colocaria a culpa nesse ou naquele. Não adianta você ter uma pessoa com excelente currículo, com experiência, se você não dá autonomia e não dá recursos para ele trabalhar, né? Nós temos aí, dentro dos secretários, excelentes secretários de currículo, mas que não funcionam porque não tem verba, porque não tem autonomia, ou porque não se entende com a outra secretaria. O que a gente vê realmente é uma certa, porque as secretarias, elas têm que ir trabalhar em conjunto. É. Né? Serviços, por exemplo, está fazendo um serviço, tem que comunicar o trânsito, obras, porque uma coisa acaba influindo na outra.
0: Infelizmente, né, Marcos? Infelizmente é isso.
2: Exatamente.
0: Marcos, e a questão do IPTU? Continua essa novela, a população sem saber o que fazer. A gente conversou com vários advogados na semana passada, que são dessa área aí, que até acabam criticando a decisão do ministro Alexandre de Moraes, que não poderia ter dado liminar, até porque não houve o julgamento do recurso aqui em São Paulo. Isso tem gerado uma polêmica, né?
2: Essa é uma questão que me surpreendeu bastante, negativamente, é claro. Porque a gente aguardava os embargos de declaração, que provavelmente vão ser considerados como improcedentes, né?
0: Sim.
2: E a partir daí a prefeitura poderia dizer, olha, eu quero recorrer, vou fazer o recurso, faz o recurso, esse recurso seria de início devolutivo, ele impediria o efeito suspensivo.
0: Sim.
2: Mas isso foi antecipado e para mim foi uma surpresa muito grande. Aliás, no Brasil nós temos uma insegurança jurídica muito grande, já. Eu como advogado eu sofro muito isso.
0: É.
2: Porque às vezes eu pego um caso e eu nem faço previsões, é claro que eu falo, olha, a possibilidade existe ou não existe, ou é remota, ou é... mas a gente é surpreendido. Às vezes um caso idêntico que cai em um outro local tem uma decisão, idêntico nunca é, mas parecido,
0: sim,
2: né?
0: Sim.
2: Cada caso é um caso. Você tem uma decisão completamente diferente.
0: Marcos, havia, e você é advogado já há um bom tempo, tem essa sabedoria, eu falo sempre, isso é um dom, aquela questão da uniformização de sentenças de jurisdição, né? Isso realmente foi falado, mas na prática não está sendo exercida, né, Marcos?
2: E alguns temas têm. Eles fazem a uniformização da jurisprudência e editam súmulas, né?
0: Sim.
2: São orientações. Mas muitas vezes você vê que as próprias súmulas são alteradas. É natural que durante o tempo você tenha uma visão necessária, uma visão modificada. Até porque a função do advogado, a função dos juristas e todos que trabalham é de discutir o direito. O direito é dinâmico.
0: Sim.
2: No entanto, o que nós temos hoje é uma insegurança muito grande na maioria dos temas. Existem coisas que até hoje não são definidas, não estão definidas. Vou dar um exemplo corriqueiro. Se eu passo e arranco a corrente de ouro do pescoço de alguém e saio correndo, é roubo ou é furto? Até hoje não se decidiu isso de uma forma... Né? Tem gente que fala, não, é roubo porque teve violência, quem puxou. Tem gente que fala, não, é furto porque não houve violência, não houve ameaça, foi só uma destreza. Enfim, tem temas... E até hoje são discutidos e não chegou ainda a uma unanimidade, né? É claro que cada caso é um caso, o juiz tem que julgar de acordo com as suas circunstâncias, mas tem que ter uma certa uniformização, isso eu concordo com você. Porque não pode é ter uma coisa automática, senão você nem precisa de advogado, não precisa de juiz, não precisa de nada, joga tudo no computador e está tudo pronto.
0: Sai a sentença online.
2: Aliás, há um perigo disso acontecer em muitos locais com a IA, viu? O pessoal nem lê as defesas, nem lê as acusações e já tem a decisão, joga na IA e sai a decisão pronta.
0: É só imprimir, né, Marcos? Imprimir e entregar para o cliente, né? Tá aqui, você foi condenado, foi absolvido. Marcos, você quer abordar mais algum assunto? Nós temos aí vários temas na cidade que agora começam realmente o momento eleitoral. Nós temos aí vários candidatos a deputado estadual e federal, pode dizer candidatos porque já houveram convenções. E é o momento realmente, eu digo isso, ímpar para o Brasil e para o estado de São Paulo, né, Marcos?
2: Realmente essa eleição vai pegar fogo. A gente verifica que vai ser, infelizmente, uma das eleições mais sujas da história, no que se refere a nível, a mentiras, a ataques e poucas propostas. A gente já está antevendo isso, infelizmente.
0: E aquele...
2: O eleitor, infelizmente, também, se você pegar uma pesquisa recente da Datafolha, 2/3 do eleitor não lembra quem votou.
0: Sim.
2: Mais de 2/3 não consegue apontar o nome de um senador ou de um deputado. Aí você fica assustado, né? Com o desleixo, vamos dizer assim, de grande parte do eleitorado. E aí os resultados não é. Depois reclama, a política não faz isso, mas ele é produto de quem? Do eleitor. Né? Agora, em relação às eleições mais regionais, a questão de deputados. Né? E que influi mais na região. Em Bragança, nós temos uma candidatura do Zé de Lima, que é uma candidatura com grande possibilidade, já que ele teve uma grande votação para prefeito, e se repetir essa votação, tiver uma votação próxima, e ainda tiver votos na região, e deve ter, porque está dobrado com o Saulo, né? Que tem votação também na região, é uma candidatura viável. Nós temos também as candidaturas do Juninho e do Dr. Sandro, que estão mostrando também um bom volume, né?
0: Sim.
2: A gente tem visto que nós fomos as três, nos três lançamentos, né?
0: Uhum.
2: E temos que ter, todos têm apoio suficiente para que tem 100 mil eleitores.
0: Verdade.
2: Eu acredito que se Bragança prestigiar os seus candidatos, nós temos a possibilidade de fazer um deputado, sim, seja o Zé de Lima com maior chance, ou seja os outros, né? Se nós fizéssemos três, olha que maravilha, né?
0: Com certeza, seria bom para Bragança e região Bragantina, né, Marcos? Até porque tivemos representantes durante mais de 40 anos, 50 anos na Assembleia, mas não foi aquilo que a população esperava do retorno para essa região, principalmente no que se diz a rodovias, a questão de saúde e várias outras coisas, né, Marcos?
2: Nós tivemos a família Chedidi, sempre o Nabi, depois o Nabi, o Edmir, como representante de Bragança. É melhor do que não ter ninguém, sem dúvida nenhuma.
0: Sim.
2: Né? É bom você ter alguém, né? Mas o ideal seria você ter sempre mais de um, né?
0: Sim.
2: Ou até para representar a cidade. Porque a rivalidade, desde que ela seja uma coisa não odiosa, é muito bom, porque um vai querer fazer mais do que o outro, né? Até para mostrar serviço. E realmente, nesse aspecto de estradas aí, nós sempre fomos abandonados, né? Aliás, nós somos muito prestigiados em promessas, mas muito abandonados.
0: Marco, é acreditado, né? Quantas vezes foi anunciada a duplicação de Bragança Socorro, com foto, com governador, com deputado e com tudo. Eu mesmo, como vereador, você também, a gente ia lá, anunciava a obra, passava a eleição. Esquece, não tem dinheiro.
2: Eu lembro que falavam para mim ainda que eu era coisa, falavam, ih, vai ter até ciclovia, viu, vereador?
0: Vamos fazer.
2: Ciclovia, eu falava, obrigado, tal, não sei o quê, mas nunca teve.
0: Se você esperasse a ciclovia, né, Marcos, para andar de bicicleta, você estava a pé até hoje, né?
2: É verdade.
0: Marcos,
2: outros assuntos, rapidamente.
0: Sim.
2: Eu não sei se eu só tenho tempo.
0: Tem.
2: Né? A questão da saúde mental em Bragança, eu acho que isso está deixando a desejar. E é um problema que existe em todo o Brasil, e diria em todo o mundo. Aumentou muito o número de pessoas com depressão, com ansiedade e com outras comorbidades ou com outras doenças mentais. E agora, pior do que isso, tem a questão dos vícios em jogos, que também é uma manifestação, e os vícios de internet. Tem pessoas que ficam horas e horas na internet, são dependentes, são amigos adolescentes, jovens e idosos, né? E também o vício em jogos, que dá reflexos terríveis, suicídios, quebra econômica nas casas, problemas econômicos, e isso precisa ser combatido. E Bragança, nós temos poucos profissionais contratados na área de psiquiatria e de psicologia, e precisamos ter mais. Hoje, Jango, para você marcar uma consulta particular, demora.
0: Sim.
2: O convênio demora mais ainda. Agora imagine as pessoas que não têm recurso, né? E que dependem da prefeitura ou dependem do
0: SUS.
2: Do SUS. Tem uma enorme dificuldade. E o problema de saúde mental é muito grave. E está sendo agravado ainda mais com o vício na internet, com os jogos, sem contar as questões de. Hoje aumentou em muito o número de pessoas com depressão,
0: sim,
2: com ansiedade, com outras comorbidades, com outros problemas.
0: E tem acreditado, né? Pessoas que têm algum vício, álcool ou drogas ilícitas, acabam realmente também de se entrar nisso aí, perde o controle total da vida, né?
2: Ah, sem dúvida, a coisa só se agrava, reflete na saúde, porque isso também faz com que muitos recursos tenham que ser usados, reflete na criminalidade, na segurança pública, enfim, reflete em vários setores. Nós temos um monte de problemas nessa parte de saúde mental e tem que ser tocado isso melhor. E por último, Jango, eu queria falar mais uma vez, alertar, a prefeitura fez um projeto agora que está sendo discutido na parte de meio ambiente, né?
0: Sim.
2: Licenciamento ambiental, e que eles estão saindo fora, tem um artigo, eu não sei, e fala que o barulho, algazarra, gritaria, barulho, não é de competência da prefeitura, não será de competência da prefeitura, é da polícia.
0: Ai, ai, ai.
2: Se isso for definido, eu acho que tem que ser de competência de todo mundo, inclusive da polícia.
0: Com certeza.
2: E devia ter um plantão para esses barulhos. O que a gente tem visto nos últimos dias são reclamações, mais reclamações, aliás, nos últimos dias mais, mas sempre tivemos.
3: tem um barulho e você não tem que acionar. Você aciona à noite, que normalmente ocorre, as pessoas não estão dormindo, puta, um barulho terrível, e um chuta pro outro. E quando você consegue falar com alguém, tem que ser feito um plantão. E não pode ser aprovado esse artigo na lei, em que fala que não é poluição sonora para efeito de município e de atuação no município, barulho de algazarra, gritaria, veículos com som, essas coisas. Essa semana o pessoal reclama ali das proximidades da Zona Sul e todos os bairros ali, de carros com som ligado. Nossa. A noite inteira, em altíssimo volume, e ninguém foi lá.
0: E treme as casas, né, Marcos? Passa, treme até a casa, né? Conforme o.
3: Ali tem um monte de prédios residenciais. Hoje nós vivemos a outra realidade. E nós estamos tendo um plantão. E não pode deixar de ser da atuação também do município essa questão da poluição sonora. Né? Queria só aplicar multa, coisa que arrecada, e atuar em áreas só de fauna, flora, etc. e tal. Não dá certo, tem que atuar também no que se refere à poluição sonora.
0: É um conjunto, né, Marcos? É um conjunto, né?
3: E para ir embora mesmo, Luiz Jango, eu queria falar também dos crimes digitais, que aumentaram muito, 2 milhões e 200 mil estelionatos por ano. Nas redes digitais, sem contar crimes sexuais, extorsões. Eu digo dos estelionatos, muitos, a vítima é vítima mesmo, coitada, né? Ela dá um negócio de banco, ela é assustada, assustam a vítima e fazem ela fazer depósitos. E algumas vítimas também querem levar vantagem. Compra coisa por 10 que valeria 50, é claro que
0: é golpe.
3: Isso acontece.
0: É golpe.
3: Tem também uma campanha e temos delegacias especializadas, setores especializados da polícia para investigar esses casos.
0: Com certeza. Marcos, é sempre um prazer tê-lo aqui, qualquer coisa a gente volta a conversar, mas tenha uma boa semana, bom início de mês, e a Bragança FM está aqui sempre para informar, aberto o espaço democrático a toda a população e a todas as opiniões, nós estamos aqui sempre para ouvir, que eu acho que é importante, cada um tem a sua participação, tem a sua contribuição, tá bom, Marcos?
3: Obrigado, Jean, um grande abraço para você e para todos os ouvintes, foi um prazer mais uma vez estar com vocês aí.
0: 9h23, conversei com o Dr. Marcos Vale, que participa com a gente toda segunda-feira, fazendo um comentário dos temas e assuntos que são da cidade e também da nossa região. Vamos ao sucesso musical, faturamos, depois voltamos com o Mário Doro, que também temos aqui toda segunda-feira o Papo Doro aqui na Bragança FM.

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11: É, são 9 horas 31 minutos, segunda-feira, primeira do mês de agosto. Chegamos mês 8, dizem que é mês de cachorro louco, mas também é o mês lilás. Nós teremos aí vários eventos aí que vão envolver essa questão do cuidado, do olhar para a mulher. E aqui, nesse bate-papo, nós temos toda segunda-feira a participação dele, nosso companheiro Mário Dodge. Mário, bom dia, que prazer tê-lo aqui nesse início de semana, início de mês.
12: Bom dia a todos os ouvintes da 79.7 FM Bragança, o som da região. É Mário, o mês de agosto e chama o mês do cachorro louco. Agora você sabe por quê?
11: Sei, por causa da vacina, né? É para alertar as pessoas que não...
12: Não. Isso é uma coisa antiga.
11: Ah.
12: É, no mês de agosto é o mês onde tem muita ventania. E aí o que acontece? Esse vento traz a raiva através da parte mais baixa e traz as doenças para os cachorros. É por isso que é chamado mês do cachorro louco. E aí aproveitaram para vacinação, entre outras, porque o mês é isso. Mas é em função do vento,
11: da mudança
12: que traz muita poeira. Mas isso é coisa antiga. E poucas pessoas sabem disso. Mais uma que você aprendeu hoje.
11: É porque eu tinha essa noção de que era questão do animal, né? Não tinha questão do vento, né? E nós estamos passando um momento, como você mesmo alertou várias vezes aqui, do El Niño, que efeito está fazendo calor, né?
12: E nem Japão, começou direito ainda. Essa ventania que deu no Rio de Janeiro e algumas cidades do interior não é culpa do El Niño. Foi uma variação de uma tempestade marítima e que trouxe esses ventos fortes e fez um estrago muito grande em vários locais. E então ainda não é o El Niño. O El Niño começa agora com calma, mas ele já vai começar a trazer problemas para a região norte do país, com seca, tá certo? Vai ter problemas muito sérios de frio exagerado e tempestades na região sul. E no sudeste, se preparem, senhores, que nós vamos ter grandes eventos aí, com ventos adversos. E eu insisto, senhores prefeitos da região, preparem as entidades que
11: cuidam,
12: a Defesa Civil, porque a coisa vai ser feia. É árvore que vai cair, e entre outras coisas. Então, se preparem.
11: Aquele ditado, né, Marco, quando a gente fala sempre, a prevenção é a coisa melhor que tem. Você se prevenir, se acontecer, você tem realmente as ações que possam naquele momento acudir, dar atenção, porque a gente não consegue controlar, né, a verdade, a natureza, né, Marco?
12: Veja, eu sempre falo da prevenção em todos os aspectos. Eu fiz durante 12 anos aí mais de 1.400 palestras sobre drogas. A droga tem que ser tratada como prevenção. E é isso que funciona, porque infelizmente ela está dominando a situação, não é isso?
11: Mário, a gente tem conversado aqui sobre isso com você e com outras pessoas também, o doutor Gilson, que participa toda quinta-feira, sim, né? E é uma doença silenciosa que começa realmente na primeira infância, que é hoje a preocupação dos 0 aos 6 anos, né? Se houver um trabalho nessa criançada de 0 aos 6 anos...
12: Na realidade, esse é o trabalho. O trabalho é preventivo. É um assunto que tem que ser discutido, falado dentro das escolas e logo no início, para prevenir. E aí é para combater todos os vícios, né? E nós temos hoje um vício que eu tenho feito um trabalho, você deve ter visto aí nas redes sociais. Sobre as bets.
11: Que beleza, as bets. Quantas bets, não?
12: Quantas, né? Mas eu fiquei feliz com uma entrevista que eu vi no Roda Viva com um especialista, um psiquiatra que cuida de pessoas doentes pelo jogo, que hoje você pode entrar na Receita Federal, através do site, e pedir o bloqueio. E você pedindo bloqueio, você não consegue jogar em nenhuma. Exatamente. Então, familiares de pessoas que estão com esse problema, entrem lá com eles, façam o bloqueio para que ele não possa apostar. E procura um psiquiatra, um psicólogo, para que você possa tratar desse problema, que é um problema que está levando à desgraça humana. As famílias estão sendo prejudicadas, falta o pão de cada dia por culpa dos jogos. Jogo não é investimento. Jogo é uma brincadeira que tem que ser feita, nem deve ser feita, mas se alguém fizer, faça com calma e tranquilidade, porque é uma doença que vai levar você a uma derrocada financeira e familiar.
11: Nós vimos essa semana passada, né, Mário, até uma senhora, uma esposa, né, de um marido, que depois que ela foi lá buscar os documentos, o marido veio a óbito e tal, que ela descobriu que estava tudo perdido, não tinha mais casa, não tinha mais nada, estava tudo nos jogos, né?
12: Exato, tudo foi para os jogos, né?
11: E empréstimos bancários, garantia da casa, olha aqui.
12: Exatamente, é uma situação horrível, a família fica abandonada, né? Então, para que você tem família? Se você quer ser um jogador, não casa com ninguém, não. Vá viver sozinho e monte a sua total desgraça financeira sozinho. Não leve os outros para esse lado, porque você prejudica muita gente. E isso é um problema de saúde. E se você está com problema de vício no jogo, procura uma UPA e peça ajuda. Hoje as UPAs têm que ter um psiquiatra, um psicólogo para poder ajudar. E isso precisa de ajuda mesmo.
11: Mário, é uma coisa que eu falo isso e você acompanhou, você que é uma pessoa sempre atuante como professor e hoje com o seu portal, que é essa questão. Bragança precisava de um centro de referência nessa questão da saúde mental, né?
12: Ainda estava na hora, né? Tem uma unidade de observação de saúde mental. Eu conheço, inclusive, os médicos que trabalham lá, mas isso precisa ser mais estendido, amplo, né? Mais amplo. É necessário. A luta é insana, é difícil. Os médicos estão sobrecarregados e precisa ampliar isso com urgência. Mas precisam fazer isso e outras coisas que estão faltando na nossa cidade, infelizmente, e que até cansa falar, mas precisa ser falado.
11: Lembrado, né?
12: Por exemplo, a área da saúde está um caos. O novo secretário ou secretária não foi nem numa das reuniões do Conselho da Saúde. Sabe, isso é desprezo pelo povo. Não é desprezo pelo Conselho, é desprezo pelo povo. Ou seja, o povo fica abandonado. Quer ver outra coisa? Essa lei municipal que determina que tirassem todos os cabos em excesso das ruas, fizeram na praça e em lugar mais nenhum, continuam os cabos lá. Ou seja, é tudo mais ou menos.
11: Meia boca, né, Mário?
12: É o famoso meia boca. É horrível a gente ver isso.
11: Nós estamos aqui, tem uma pessoa aqui, José Carlos de Medeiros. Bom dia, João. Bom dia, Mário. Ele fala assim, eu passei agora há pouco aqui na pracinha aqui, perto do Hotel Carvalho.
12: Sim.
11: Jacinto Domingues.
12: Sim.
11: E ele falou que o asfalto colocado, ele passou com o carro, ela passou uma moto e jogou umas 10 pedras no carro dele.
12: O que está sendo feito é falta de planejamento, né?
11: Está soltando,
12: né? Você tem aí a necessidade de asfaltar. Como sempre, a periferia está abandonada, ninguém vai asfaltar por lá. Agora, no centro está se colocando asfalto em cima de asfalto bom. Eu vi isso, eu não estou falando porque alguém me falou. Eu vi isto. E o asfalto é inacabado. Por quê? Precisa prensar, precisa fazer o que tem que ser feito. Mas é assim. Falta competência. E está precisando melhorar esse aspecto, né? Eu acho que as pessoas da prefeitura precisavam fazer um brainstorm, né, para que pudessem discutir os problemas, trazer pessoas da população para discutir os problemas e tentar resolver cada problema com muita competência, mas não tem.
11: Para quem não sabe, é ouvir a população. O que o Mário falou é ouvir todos os setores da sociedade.
12: Exatamente.
11: Né?
12: Ter
11: ações,
12: ideias.
11: E ter ações, né? Também, né?
12: Ou seja, brainstorm significa tempestade de ideias. Né? E não tem. Aqui tudo se discute nos porões do poder e todo mundo faz o que quiser e não ouve o povo.
11: O que é mais interessante, Mário, eu tenho essa experiência, passei por isso, tem pessoas que têm medo de se posicionar, né? Nós temos essa questão aqui em Bragança também.
12: Né? Porque Bragança sempre viveu a política do medo, né? Se você fala mal do prefeito,
11: né?
12: E você tem um comércio, você acaba sendo penalizado. Isso aconteceu muitas vezes. Há 25 anos atrás, quando eu cheguei aqui, eu ouvia isso de vários.
11: Você não acreditava, né, Mário?
12: Eu não acreditava, né? Ou seja, mas é a política do medo, né? Que
11: infelizmente
12: ocorre. Mas é o seguinte, população, não tenha medo. Você é o patrão deste bando todo que cuida. Você é o patrão dos vereadores, você é o patrão dos secretários, do prefeito, você é o patrão de todos. O funcionalismo público só existe porque você paga seu imposto. É você que paga o salário deles. Então, você deve exigir
11: efetivamente
12: o seu direito, porque é seu direito. E sendo seu direito, use o direito.
11: Até porque tem a Constituição de 88, está em vigor ainda, né, Márcio?
12: Está em vigor.
11: Não é isso? E lá diz o que você tem direito e você não tem, né?
12: Exatamente, a Constituição é muito clara.
11: E tem pessoas que nem sabem o que é. É bom você dar uma olhadinha de vez em quando. Hoje em dia, abre aí o seu notebook, seu computador ou no celular, né, Mário?
12: Isso.
11: Vamos ver a Constituição, artigo 1, artigo 2, o que
12: e
11: diz,
12: você
11: né?
12: vê e aprenda. É uma das coisas que eu, como professor, sempre ensinei e estudei a Constituição para que os alunos tenham a certeza dos seus direitos, também dos seus deveres. Porque também não é só direito.
11: É.
12: Tem os seus deveres.
11: E obrigações, né, Marcos?
12: E obrigações, né? E cumprir a lei. Se você cumpre a lei, você tem o direito de cobrar quem não está cumprindo a lei. Não é
11: com
12: verdade?
11: Certeza. Deixa eu mandar um abraço especial aqui para a Rosângela Valério. Ela que foi dirigente de ensino faz aniversário hoje. Ela manda um abraço. Rosângela, Deus te abençoe, muita saúde para você, muita paz. Ela está numa nova fase agora, fazendo um trabalho com a região na questão da educação. Então, Rosângela, obrigado, você sempre nos atendeu com muito carinho quando você ocupou o cargo aqui. E você tem sempre o espaço aberto aqui. Um abraço, felicidades.
12: A Rosângela é uma pessoa especial. Eu gosto muito dela, ela sabe disso. Eu sempre a considerei uma profissional por excelência. Ela foi minha diretora numa das escolas e depois
11: Paulo Silva.
12: No Paulo Silva e depois ela assumiu a cadeira de
11: dirigente
12: de ensino e fez um trabalho muito grande, sempre me atendeu e sempre me atendeu em todas as necessidades como professor.
11: Há um diálogo, sempre houve um diálogo.
12: Sim, houve um diálogo, ela é muito inteligente e muito fácil de contato, né?
11: Com certeza. São 9h45. Mário, seu portal amanhã tem entrevistas importantes, como sempre, notícias,
12: sim,
11: né? Informação.
12: Amanhã é o professor Cristiano Ferrari, escritor, professor de português e língua inglesa. É uma pessoa extraordinária. Os livros que ele escreveu são maravilhosos e o mais interessante, ele montou uma própria editora e ele vende os livros através do e-mail dele ele faz os livros manualmente. Olha, entrega com qualidade maravilhosa, excelente, muito bom mesmo. Semana que vem tem o grupo Sentido do Samba, que é um grupo maravilhoso de samba raiz. E o Portal Doro continua colocando no ar as suas entrevistas toda terça-feira às 10 horas da manhã em todas as redes sociais e todos os dias uma coluna nova dos novos dos colunistas. E estão entrando colunistas novos aí, vem um pessoal de Manaus agora para escrever e as pessoas fazem de uma forma voluntária e o programa tem uma repercussão muito positiva. E não precisa falar de política, nós falamos de cultura e principalmente da arte de escrever, a arte de pintar, o que traz alegria e satisfação para as pessoas.
11: É informação, né, Mário?
12: No sábado, eu vou até deixar aqui, agradecer o convite da ASIS. Eu fui a uma reunião onde nós recebemos temas, nós escolhemos temas.
11: Sim.
12: Cada um que recebeu o tema escreveu 600 caracteres e se transformou num postalzinho aonde falava de assuntos. Eu falei sobre um assunto que é a chaleira e a paz e me trouxe muitas lembranças da vida maravilhosa que eu tive com meu pai, a mamãe fazendo o café, esquentando a água naquela chaleira.
11: No bule,
12: né? Não, o café vai pro bule, porque tem que esquentar a água na chaleira e coar no bule, né? E uma
11: no
12: delícia.
11: Tempo do coador de pano, né, Mário?
12: Coador de pano.
11: Um aro de arame.
12: É uma época maravilhosa. E dizer que a ASIS é uma entidade que precisa ser apoiada e visitada, porque ela desenvolve a arte da escrita.
11: E da história de Bragança, da história, dos personagens, das pessoas que marcaram a época aqui, né, Márcio? E nós temos vários expoentes, né?
12: Temos pessoas aqui maravilhosas que escrevem muito bem e pessoas que deixaram história na nossa cidade. E a nossa cidade tem que ser respeitada pela literatura.
11: Cidade poesia.
12: Cidade poesia também. É uma cidade que tem, na sua cultura, esse elemento positivo que é a literatura.
11: Que transforma, muda vidas, traz conhecimento.
12: Com certeza.
11: Esse, eu digo sempre, é a formação de um cidadão para a sociedade, né, Mário?
12: Exatamente.
11: Que é o que está faltando hoje,
12: é
11: né?
12: É o que está faltando, o que está precisando, não é isso?
11: Com certeza. Mário, são 9h50, agradecer você mais uma vez, esse bate-papo que nós temos aqui toda segunda-feira, esses 20 minutos, nós conversamos aqui, falamos sempre de assuntos importantes. Deixa uma mensagem para os nossos ouvintes aí dessa semana, esse mês de agosto.
12: A minha mensagem é o seguinte: agosto é mais um mês na sua vida. Lembre-se que você recebeu a sua vida de presente. Cuide-se, tome vacina, vá procurar soluções para os seus problemas de saúde e, principalmente, tenha paz no coração. Excelente semana para todos.
11: Um abraço, até segunda que vem, se Deus quiser. Dia dos Pais, bom Dia dos Pais também. Deus te abençoe e muita saúde.
12: Amém.
11: São 9h49, conversei aqui com o Mário Dora, que nós temos toda segunda-feira esse bate-papo aqui na Bragança FM, o som da região.

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2: São 10 horas e 9 minutos dessa segunda-feira de agosto. O Supremo Tribunal Federal retoma as atividades nesta segunda-feira, após o recesso de julho, com a previsão de julgamentos polêmicos em agosto, além da expectativa de novos desdobramentos da investigação do Banco Master, o escândalo do INSS e de emendas PIX dos parlamentares. Outro ponto que deve ganhar destaque na corte é a promessa do avanço na discussão sobre o Código de Ética para os ministros. Esse tema, no entanto, deve ser aprofundado após as eleições de outubro. Na sessão de reabertura dos trabalhos, na tarde desta segunda-feira, o presidente da corte, Edson Fachin, deve fazer um discurso em alguns temas que já podem ser analisados como ações que discutem a restrição da isenção tributárias para as pessoas portadoras de PCD, viu, Marcinho? Também ontem nós tivemos um evento lá em Brasília, onde envolveu a definição da candidata a governadora, também a senadora, e não tiveram, não houve a presença da Michelle Bolsonaro, para estranheza. E ela foi às redes sociais dizendo que não pôde estar presente e ela agradece até a todos, ela que passou por uma crise de enxaqueca.
3: Estando aqui para agradecer por todas as orações, por todo o carinho, toda a equipe também do DF está sempre muito atenciosa conosco. Na sexta-feira eu já estava 16 dias com enxaqueca, resolvi ao hospital ontem, fiz uma tomografia computadorizada, meu olho estava doendo muito, o resultado foi uma cefaleia refratária. Eles me sedaram, fizeram aqui o bloqueio dos nervos cranianos, 2 pontinhos acima da pálpebra, o que faz o nosso olho ficar bastante inchado. Hoje amanheci novamente com dores no olho, eles resolveram fazer mais um bloqueio por volta das 15 horas, antes redigir ali a minha fala para que meu irmão Diego, que é o meu primeiro suplente, pudesse me representar na minha convenção. E aqui eu quero agradecer ao nosso futuro presidente Flávio, a nossa futura senadora Bequis, meu presidente Valdemar, todos os pré-candidatos por todo o carinho, minha família, minhas irmãs que me ajudaram bastante. Que Deus abençoe vocês.
2: Então tá aí, né? Ela realmente já, na entrevista que nós soltamos, inclusive, na quinta-feira, né, Márcia? Ela falou, se der, eu estarei presente. Parece que ela estava prevendo da enxaqueca que ela não compareceu a este evento que foi realizado em Brasília. Começa hoje, Márcio, a campanha nacional da multivacinação para as pessoas com o objetivo de atualizar a caderneta de vacinação de crianças e adolescentes menores de 15 anos em todo o país. Essa mobilização vai até o dia 1º de setembro. É o dia D da vacinação, que é o dia 22 de agosto, que é marcado pelo calendário. A estratégia prevê que profissionais de saúde avaliem a situação vacinal de cada criança e adolescente e apliquem na mesma visita todas as vacinas indicadas conforme a idade. A campanha não tem uma única vacina como foco, mas busca recuperar esquemas incompletos do calendário nacional de vacinação. Então você que aí está com a caderneta defasada, não importa, você pode estar levando a sua criança e leva a caderneta. É poliomielite, sarampo, caxumba, rubéola, a tétano e coqueluche, a hepatite A e B, a rotavírus, meningites e também a febre amarela, HPV, dengue nos municípios onde há essa questão que envolve o calendário, a influenza e também a Covid-19. É importante você estar atualizando a sua carteira de vacinação, né, Marcinho? Que traz, acima de tudo, né, uma segurança aí para essas doenças que as pessoas realmente nem sabem, né, Marcinho? A verdade é essa, né? Tem pessoas que não gostam, não querem, enfim, tem todo esse daí. O motorista embriagado atropela e mata 2 pessoas em São Paulo. A mulher caiu no viaduto de 5 metros, Marcinho. Um motorista embriagado, agora de manhã, nessa madrugada, em São Paulo, no bairro da Penha. O carro atingiu um homem e uma mulher no viaduto Dona Matilde, por volta da 1 hora da madrugada. O eletricista Nilson Leite Batista, de 56 anos, e a esposa dele, Maria Gorete Saraiva, de 58 anos, foram atropelados quando voltavam do trabalho. A mulher morreu ainda no local, após ser arremessada de uma altura de 5 metros com o impacto da batida. O homem foi resgatado e acabou também falecendo no hospital. O motorista Giuliano Franco Fontes, de 24 anos, recusou-se fazer o teste do bafômetro no local. Posteriormente, um exame clínico realizado no Instituto Médico Legal constatou que ele estava embriagado, né, Marcinho? Bebeu, saiu com o carro de madrugada, tirou a vida de dois trabalhadores. Eu vou dizer uma coisa, viu? São 10 horas e 34 minutos. Vocês continuam aqui no Som da Região, na Bragança FM. Ainda hoje vamos falar de futebol, teve aí Copa do Brasil, teremos novidades, aí também do Red Bull Bragantino, tudo isso e muito mais. Você

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13: São 10h25, você ligado aqui no Primeira Mão, segunda-feira. 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

0: 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Está o caminhão buzinaça de ontem ainda, Marcinho? Está aí? É? Está acontecendo aí? Mandar um abraço especial para o Anderson, todo o pessoal da organização da 16ª Festa do Caminhoneiro, aconteceu ontem no posto de monta, e nós tivemos lá ontem lá, dando uma volta, passeando lá com o pessoal, batendo um papo.
1: Caminhão lá,
0: né? Com certeza, é o maior carinho e atenção. Deixa eu mandar um abraço aqui para a Verônica, lá de Camanducaia, né, que ela estava também lá, tem uma empresa, o Fabiano da Rolamentos aqui embaixo na José Gomes da Rocha Leal, o Etevaldo lá do Túlio, o José Antônio de Lima, meu grande amigo também, que trabalha no Túlio, pessoal, trabalhou, foi boa festa. E o Rodrigo também do Pastel, aquele Pastel, Marcinho. Ó, se eu falar do Frozen, de caldo de cana ou não? Frozen. Você vai gostar, é uma, eles colocam uma máquina, faz uma espuma com aquela, com o caldo de cana, aquela raspa, né, uma raspadinha de gelo. Marcinho, é um negócio com uma delícia. Ontem, pessoal,
1: na feira, na quarta-feira passada.
0: É o Frozen. Um abraço aí, o Rafael. Frozen. Que ontem deu pra. Toma aí, experimenta aí, viu? Tudo no Vasco da Gama, né, o Rodrigo? Um abraço pra você, a família dele, que sempre nos atende com muito carinho. Ele que era um grande parceiro na época da Prefeitura, do Fundo Social. Ele que fazia os pastéis, viu, Marcinho? O pastel era com ele.
1: Diz que eu fico filando as coisas aí.
0: Eu não sou de filar, eu nem comi, viu? Quem tava comigo comeu. Eu não comi. Eu evito, eu não sei por que eu tenho esse vício comigo, né? É uma coisa muito de cada um, né, Marcinho? 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O Marcinho, que é o rei das festas,
1: opa,
0: rodou esse final de semana, rodou, girou, e vai contar para mim o rolê que ele deu aí pela região Bragantina, Marcinho.
1: Tive lá em Pinhãozinho na sexta-feira, no sábado tive lá em Perdões, e ontem fui aqui na local, aqui, tive no bairro na rural aqui, não vou falar o lugar porque não tem patrocínio com a gente, então não vou fazer uma
0: agendagem.
1: vamos falar aqui das festas aqui, nosso amigo Jango. Esse final de semana tem uma festa importante aqui na catedral, hein? A festa italiana.
0: Dia 6, né?
1: Que já começa dia 6, quinta-feira. Temos aí a missa às 7h30 da noite e barracas típicas com música italiana aqui na praça. Na sexta-feira, que é dia 7, barracas típicas de música aqui italiana aqui na praça. No sábado, dia 8, vai ter a noite da pizza aqui no Salão da Catedral, com músicas ambiente italiano, né? Barraca típica com música italiana na praça. E no domingo, dia 9 de agosto, um almoço italiano no Salão da Catedral, com danças típicas italianas e barracas típicas e música italiana também na praça. E mandar um abraço para o Padre Marcelo, né? Que vai estar aí. E essa festa vai ser boa, hein? Música italiana. Eu gosto de comida italiana. Também estive lá em Perdões, e está muito legal lá, está muito organizada a festa de Perdões. Inclusive, eu tive lá, teve a Camila Mendes se apresentando lá no sábado. E no dia 6, agora de agosto, que é quinta-feira, tem Hugo e Tiago. Hugo e Tiago, que são reconhecidos em todo o Brasil, né? E vão estar cantando lá na praça principal. Lá. E tive a encontrar, inclusive, com um rapaz que trabalha na Baratel. Daqui a pouco eu vou falar o nome dele aqui. Manda um abraço aqui, então, ao pessoal de Perdões, né? Que esteve lá junto com a gente. E estão ligados aqui na nossa programação. Outra festa que vai acontecer também nesse final de semana é uma festa, é a continuação da festa de Santa Clara de Assis, a do Padre José Mildo. Inclusive eu vi as fotos lá, ficou bonita a igreja, hein? Bonita a igreja,
0: Padre José Mildo, precisa aparecer aqui.
1: Bom trabalho. E com essa aí, né, hoje que é dia 3, hoje teremos aí mais um dia. José Mildo, né? E segunda-feira, então você que vai lá, hoje teremos uma missa às 7h30 da noite, Clara de Assis, do Padre José Mildo, inclusive lá está uma igreja bem bonita, bem arrumada. E também começa no dia 6, quinta-feira, a festa do Perpétuo Socorro, lá da cidade de Socorro.
0: Vamos falar com o Maurício semana,
1: prefeito. Maurício, como é que diz o Jago? O brother.
0: O meu brother, seu Maurício brother. Santos, prefeito de Socorro.
1: Sim, começa dia 6, lembrando que dia 15 tem a missa solene lá com o bispo diocesano, Dom Sérgio Aparecido Colombo. E também no dia 6, agora vamos lá para Pedrabela. Dia 6 ao dia 9, começa quinta-feira, a festa em louvor a Nossa Senhora da Pedra. E lembrando que dia 6, que é quinta-feira, às 7 horas da noite, temos aí o trido lá na Santa Missa, lá na Mitria. Às 20 horas, o show do cantor Dunga, lá da Canção Nova, né? E também do Canal 21, né? Que você falou que ele está participando agora. E também,
0: Século XXI.
1: Século XXI.
0: E a Rede Vida.
1: Isso. E no dia 7, sexta-feira, temos aí o show às 7 horas da noite, o trido da Santa Missa na Mitria. Às 20 horas, o show da banda Los Sandritos Van Miguzi. E no sábado, dia 8, o trido começa às 7 horas da noite, a Santa Missa também na Mitria. E às 20 horas, o show de prêmios. E no domingo, tem lá, um domingo começa especialmente às 10 horas da manhã, com a Santa Missa, com o Dom Sérgio Aparecido Colombo, vai dar a Santa Missa lá na Pedra, né? Às 15 horas, o Santo Terço. Às 4 horas da tarde, a Santa Missa com o Padre Edson, lá de Pedrabela. Às 5h30, 17h05, Procissão Luminosa. E às 18h30, show do Padre Jairo Silva, que vai estar se apresentando. E também na sexta-feira, essa aqui é boa, hein? Essa aqui, né? Vai junto, hein?
0: Vamos.
1: É a Noite dos Caldos. Ah, tá coisa boa. Dia 7 de agosto.
0: Tem mesas para vender. O Frei acabou de passar mensagem para mim aqui. Pessoal que não comprou, passa o zap aí, passa o celular para o pessoal adquirir as mesas.
1: Tem mesa para 6 pessoas, custa R$300, mesa disponível apenas para dentro do salão. Ingresso individual, para você que vai estar lá sozinho, ou quer ir sozinho, custa R$40, ingresso individual, só que é de um centro área externa, né, para o lado de fora. Lembrando também que o núcleo administrativo vai ser feito lá no núcleo administrativo, você pode adquirir isso com ingresso, núcleo administrativo da USP, né, e o telefone é esse aqui, ó, 95658-8335, repetindo o telefone para você que está adquirindo sua mesa ou ingresso individual. 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Acho que vai ter uns 7 caldos diferentes lá, hein?
0: É, são 6 tipos.
1: Seis tipos. Acho que vai ter um caldo doce também lá, hein?
0: Não, tem o doce, junto com o doce. Tem o doce, tem o verde, tem aquele outro lá de feijão, né?
1: Uhum.
0: E aí vai.
1: Então tá aí as festas do final de semana.
0: Então você que está sintonizado na Bragança FM já tem um calendário programado para a semana. Lembrando vocês que começa agora esse mês de agosto, que é o chamado mês Lilás. Manda um abraço aqui para o nosso grande amigo, promotor de justiça, doutor Rogério Filócomo, que manda esse convite aqui. Vai acontecer dia 6 de agosto, né, Marcinha? Sexta-feira, é isso? Dia 6 de agosto, às 14 horas. Como parte das ações de agosto, Lilás, convidamos todos os colaboradores para uma palestra especial. Inclusive, ele vai estar daqui a pouco com a gente falando sobre esse evento. Ele que vai chegar aqui nos estúdios da Bragança FM daqui a pouco, para estar convidando as pessoas, essa importância com relação à violência à mulher, tudo isso, muito mais, você acompanha aqui no Som da Região Bragança FM. Vamos falar do Red Bull Bragantino, que volta à atividade hoje. Ah, teve o retorno do Wagner Mancini. Esse o sinal estava ruim, né, do sítio, e mandou para o amiguinho assim. Mandou, você é brother. Ele mora, acho que é uma fazenda, ele não sabe, né? São 10h34, um sucesso musical. Aqui voltamos no Primeira Mão. Daqui a pouco tem nosso jornal com o Ted Fagundes, tem o Bragança FM no ar, tem a Tarde Sertaneja, tem o Gol de Placa, tudo isso e muito mais. É a programação do Som da Região Bragança FM.

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0: São 10h47, segunda-feira, 1 de agosto, você ligado aqui no Som da Região. Lembrando vocês, dia 6 começa a noite italiana aqui na Praça Raul Leme, né, Marcinho? Nós teremos aí à noite aquela comida típica italiana, gnocchi, strogonoffi, rondelli, macarronada, pizza, tem de tudo. Aí o padre Marcelo faz um convite a todos para estar prestigiando esse evento, né, Marcinho? Acontece aqui, começa na quinta-feira e vai até domingo. Aí na sexta-feira, no dia 7, nós teremos aí a nona Noite do Caldo no HUSF de Bragança Paulista. Há mesas ainda, você que quer levar sua família, participar desse evento, ajudar o Lar São Francisco, que faz um trabalho muito bonito. Tem o telefone, né, Marcinho? O Marcinho está na ponta da agulha aí, o telefone. Você que queira comprar a sua mesa, você liga lá, fala que ouviu aqui na Bragança FM e quer reservar uma mesa. 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
0: Repita.
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0: Alena Joivan, repita. São 10h48, você ligado aqui no Som da Região. Mandar um abraço especial ao pessoal do Supermercados União, que estão na sintonia, a Luana, a todo o pessoal, ao João Pavani, nosso grande amigo, também na sintonia, e o Luiz Bueno, carteiro, tá lá com o radinho ligado, ouvindo aqui a Bragança FM. Obrigado pelo carinho e pela sintonia. A dona Elvira, também da Neymar, está comunicando aqui que na quinta-feira, dia 6, haverá a missa de sétimo dia, em memória ao Valdemar, né? Valdemar Jacomélio, o popular Jacó, que nos deixou na última quinta-feira. Ela está convidando todos os amigos para estar presentes às 19h30 aqui na Catedral. Haverá a missa de sétimo dia. São 10h49, você continua aqui no Som da Região. Daqui a pouco vamos conversar com o promotor de justiça, doutor Rogério Filócomo, que estará aqui nos estúdios da Bragança FM. Vamos falar também de futebol, rodada do campeonato da Copa do Brasil, que aconteceu. O Corinthians perdeu, hein, Marcinho? O Santos empatou, o Grêmio empatou com o Mirassol, mas foi em Mirassol. Aí o jogo, o Palmeiras 3-0 no Fortaleza, tudo isso e tudo mais. E o Rio Acima foi campeão amador da Série B, ganhou do Pinhalzinho nos pênaltis, né, Marcinho? Foi nos pênaltis, como fala, né? A decisão do Campeonato Amador aqui de Bragança Paulista. Também já falamos aqui que hoje inicia o dia D, né, até o dia 1º de setembro, da vacinação. É importante você estar aí sempre atualizando, né, Marcinho? A criançada de 0 a 16 anos para estar sempre indo pós-saúde, fazendo aquela visita e atualizando as vacinas, que é de suma importância. 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
1: Deixa eu falar agora aqui na sexta-feira temos a segunda noite da novena também do padre São Miguel Arcanjo, né? São Miguel Arcanjo e o padre Alisson Soares, que vai estar lá celebrando, né? A segunda noite da novena, às 7:30 PM. Já estava até pesquisando ele aqui, porque eu não conheço ele.
0: Sim.
1: Nunca vou falar, ele é sacerdote lá da diocese de Mogi das Cruzes.
0: Mogi, da Alta Mogiana.
1: Isso, ele vai estar aí fazendo a segunda noite, né? Que é todas as sexta-feiras, né? São 9 sextas-feiras. E ele vai estar fazendo a segunda noite aí da novena de São Miguel Arcanjo.
0: Manda um abraço pro Zé Maria, lá das Sete Barras e Família. Zé Maria, um abraço para você. Se foi tomar café comigo, não veio. Manda um abraço pro Laércio da padaria também, que descansou uma semana. Hoje já voltou no batente, tá no balcão. Laércio, todo o pessoal da padaria Cardoso, na sintonia da 79.7. A Terezinha Mourão, contei com ela ontem. Terezinha, bom dia para você, uma boa semana. A nossa amiga Helena Zandonar, a turma sempre na sintonia. Leonora Gretti, pessoal curtiu, Pascoal Cabeleireiro, pessoal realmente curte aqui o nosso som, o som da região. Joel Bueno, lá da Planejada, também na sintonia, Josi Gimenez e o seu esposo, né, que curte nossa programação todos os dias também, um abraço aí. E também aqui é o Pepa Jardineiro, conhece o Pepa Jardineiro? Dá uma cumprida, o cara conhece, assim, você vê os jardins que ele faz, olha, é um artista. Ô Pepa, um abraço pra você na hora cumprida, curtindo aqui a nossa programação. E ontem também, Marcinho, eu até conversei com uma pessoa do bairro da Bocaina, que mandou pra mim aqui um vídeo da estrada da Bocaina, é o Dil, você conhece o Dil? O Dil é gente boa, estava com ele ontem na festa, ontem lá conversando. Ele falou, Jango, nós estamos esquecidos na Bocaina. Passou ali aquele trecho ali, olha a estrada. Ele mandou as imagens, nós vamos mostrar depois nas redes sociais aí, viu, Dil? E vamos cobrar aí a Secretaria de Serviços Municipais para que dê uma olhada, porque o negócio está feio lá, Marcinho. Olha, eu vou dizer para você, viu? Aí coloca esse mico na cidade, olha o tamanho do buraco, Marcinho. Olha o tamanho dos buracos. Você passar com o seu carrinho, sua moto, lá, o pneu fica lá, viu, Marcinho? É, serviço para borracheiro, essa é a verdade, né? É uma coisa, um abandono na zona rural da nossa região Bragantina, né? Nossa cidade está abandonada, meu Deus do céu. Eu vou dizer, eu fico triste com isso. São 10h54, você ligado aqui no Primeira Mão. Vamos ao sucesso musical, faturamos e voltamos. Daqui a pouquinho tem o doutor Rogério Filoco, vai falar comigo. Tem o Luiz Henrique, já aqui nos estúdios da Bragança FM, para falar do Red Bull, da Copa do Brasil, informações do esporte.
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1: São 11h05, nós tínhamos aqui conversado com o Dr. Rogério Filócomo e ele gentilmente nos cede aqui uma entrevista hoje, está aqui pessoalmente ao vivo para falar desse evento aí, esse mês de agosto, que é o mês Lilás, e vai acontecer uma palestra no dia 6, lá no prédio da Universidade de São Francisco, né, no teatro lá. Essa palestra é para alertar a sociedade, é aquele ditado, temos que sempre ficar atento. Doutor Rogério, obrigado pela presença, um bom dia, boa semana, um bom mês, trabalho e volta com tudo agora.
2: Ô, Jango, uma alegria estar aqui com você mais uma vez, né? E cumprimento você, toda a sua equipe, todos os seus ouvintes e faço aqui já o convite, agradeço a abertura do espaço da rádio para poder falar publicamente, fazendo o convite a todos aqueles que se interessam pelo tema e procuram conhecimento, porque, Jango, conhecimento é poder, hein? Você Sim. quer se empoderar, você tem que ter conhecimento. Porque nós vamos falar sobre a temática da violência contra a mulher. Hoje é o tema mais em voga, né? A gente vê o Anuário de Segurança Pública colocou que todos os índices criminais baixaram. Você pega o estado de São Sim. Paulo, furto, roubo de carga, latrocínio, tudo baixou. Mas os índices de violência contra a mulher, feminicídio, ameaças, lesões corporais, todos esses crimes aumentaram. E por que disso? Por quê? Por que que a mulher está sendo vítima? Por que os homens estão agredindo as mulheres? Então, nós vamos levar essas informações, levar esses conhecimentos. A USF é o nosso polo de referência aqui, né? De educação.
1: Formação. Tudo.
2: Formação, cultura. E quando a IVA me convidou, inicialmente era só para os colaboradores do HUSF, né? Do Hospital Sim. Universitário São Francisco. Mas aí a IVA falou assim, doutor, o que o senhor acha da gente fazer um evento público, aberto ao público? Porque muitas vezes as pessoas querem ter conhecimento, né? Eu falei, não, perfeito, vamos lá.
1: Já que eu vou falar.
2: Que eu vou falar, o que eu puder contribuir, né? E daí ficou esse evento público. Acabou sendo 14h, porque era um horário melhor para o pessoal do HUSF. Né? As enfermeiras, técnicas de enfermagem, eles me falaram que de manhã era bem difícil e à noite mais difícil ainda. Então ficou à tarde. Então quem tiver essa possibilidade, vá, e porque daí você pode multiplicar isso, às vezes na escola, né? Na sua empresa, né? Mande um representante,
1: no seu ambiente. No seu ônibus, você pega circular todo
2: dia.
1: Né?
2: Porque o que está faltando é isso, Jango. Cada vez mais existem mudanças legislativas, avanços legislativos, mas falta prevenção. E prevenção é conhecimento.
1: É aquele ditado, né? Eu conversava aqui com os delegados que passaram, seccionais, delegados da região, prefeitos e autoridades, sempre falavam que esse é o crime mais difícil de identificar, porque não tem como a polícia agir dentro da residência, o que acontece, né, doutor? Isso que é o segredo, né, de toda essa questão, né?
2: Como é que o Estado vai entrar dentro da residência? Mas eu quero, em cima da sua pergunta, eu quero fazer aqui um alerta e um chamado a toda a sociedade. A violência contra a mulher hoje é um crime que envolve a todos nós. Todos nós. Eu cito o seguinte exemplo, ô Jango. Se o seu vizinho está lá com o som alto, fazendo barulho de madrugada, você chama a polícia. Ah, aqui está perturbando o meu sossego. Não consigo dormir. Eu vejo, às vezes, gente lá falando, aqui o lago tem um carro, aqui o lago com carro com som, eu não consigo dormir e tal. Mas por que, se o seu vizinho está agredindo a mulher gritando, pedindo, você não chama a polícia?
1: Criança chorando, né?
2: Tem que chamar a polícia. Hoje existem meios de denúncia anônimo, mas você
1: Até
2: tem que chamar.
1: Simples, né, doutor?
2: Claro.
1: Simples, né?
2: Então, essa coisa assim, em briga de marido e mulher, eu não meto a colher. Não, tem que meter a colher. Nós, como sociedade, temos que entender que esse crime só vai ser combatido se todos estiverem envolvidos. Todos. A sociedade em geral.
1: Todo, né?
2: E daí, a polícia militar, polícia civil, e eu estou fazendo um trabalho, já mandei um ofício para o delegado seccional e para o comandante do 34º Batalhão.
1: O Busato.
2: Para que os policiais estejam preparados para acolher esse tipo de ocorrência. Acolher a versão da vítima. Naquele momento, a vítima é a mais importante. Né? Outra coisa, o policial, seja o policial militar ou o policial civil, não pode transferir responsabilidade. Quando ele atende a ocorrência, ele vai tomar as providências legais, é dever dele. Ele não pode chegar para a vítima e falar assim: você quer mesmo que eu prenda? Quer mesmo? Quer que eu faça o BO? É o pai dos seus filhos, hein? E fala isso na frente dele. Quer dizer, não tem cabimento. O policial tem que estar treinado, preparado para acolher essa vítima. Né? E não deixar, evidentemente, que ela fique desprotegida. Ou ele seja também um fator de desproteção, às vezes de agressão, porque daí vira violência institucional. Então é um trabalho conjunto que a gente tem que fazer. Aqui em Bragança Paulista nós temos meios, uma rede de proteção, né? Mas cada vez mais a gente tem que aprimorar, porque aqui também os índices cresceram. O Jango, dou um dado aqui para você. No fórum, os inquéritos policiais, processos que envolviam violência contra a mulher, geralmente era 20%, daí 25%, 30%. Hoje está dando 40%, 45%. Então imagine, eu promotor criminal, de cada 10 casos que eu pego, 10 casos, 4 são violência contra a mulher. E daí os outros 6, daí é tráfico, furto, receptação, daí vai, né? Outros casos, mas imagine... De cada 10, 4 é contra a mulher.
1: É a vida, né? É uma vida, né?
2: Então, a mulher está sendo atacada, está sendo agredida. E é legal a gente conversar sobre isso, e agradeço muito a você, porque, Jango, sabe o que falta também? Vozes masculinas falar sobre o tema.
1: Defendendo, né?
2: Claro, porque às vezes eu vejo assim, por exemplo, uma advogada vai dar palestra. É ótimo, adoro quando as advogadas fazem isso, ou uma assistente social, uma psicóloga. Mas daí muita gente acha que é assunto de mulher para mulher.
1: Isso, a mulher é sempre.
2: É mulher para mulher, é lá, a psicóloga falando. É só para as mulheres. Não. Nós, homens, temos que fazer essa defesa das mulheres, nós temos que estar preparado para falar sobre direitos da mulher. Né? Então, não. Por isso que nós estamos aqui. Parabéns aí pelo que você está fazendo.
1: Não, e eu quero dizer aqui, e eu sei do trabalho de Vossa Excelência, e a gente tem acompanhado. Aqui em Bragança, quando a Nilva foi criar a ONG Rendar, foi nesse foco. E foi difícil convencer ela no começo dessa questão toda. Jango, mas não tem apoio do município, não tem apoio. Eu falei, calma, que as coisas vão acontecendo. E hoje a ONG Rendar é uma referência para essas mulheres que são vítimas dessas ações, né, Excelência?
2: É um centro de referência. Quando a ONG Rendar foi fazer de utilidade pública, eu fiz uma declaração como promotor de justiça criminal, dizendo da excelência de serviços. Eu conheço, fui visitar, sei do trabalho delas, entendo que a ONG Rendar é uma parceira da justiça, uma parceira do NAVE também, do Núcleo de Atendimento de Vítimas de Violência, porque elas voltam o olhar de acolhimento para a mulher, né? De acolhimento. E quando a mulher é vítima de violência, ela precisa desse acolhimento.
1: E na hora, né?
2: Na hora. Precisa. Porque a mulher muitas vezes entra em choque. Você imaginou? O parceiro de vida dela, que ela escolheu, vai lá dar um soco na cara dela, ela entra em choque. E o problema que envolve isso? Porque também não é só a mulher. Envolve os filhos que viram a violência. Então, o que a gente chama de filhos da violência. O que acontece, Jango? O menino, quando ficar adulto, ele vai ser violento igual o pai, porque ele viu isso como comportamento.
1: Normal.
2: E a menina, quando ficar adulta, vai escolher um parceiro que também seja violento, porque ela viu isso, faz parte disso.
1: É uma rotina,
2: E isso eu estou dizendo porque é cientificamente comprovado. Sim. Tá? Aí você pega, por exemplo, a violência contra a mulher, afeta o ambiente de trabalho, a mulher não vai trabalhar porque está machucada. Daí outro dia saiu...
1: Tem medo de falar para alguém.
2: Daí saiu uma pesquisa lá, 343% de aumento de afastamento de mulheres no ambiente de trabalho por causa de ser vítima de violência.
1: Por agressões,
2: elas se afastam. Então atinge todo mundo. Atinge o pai, a mãe dela, né? Então veja a importância desse acolhimento da mulher, de que a mulher seja fortalecida, porque quando ela vai procurar uma delegacia, quando ela vai procurar uma ONG Rendar, quando ela vai procurar o NAVE, o Núcleo de Atendimento de Vítimas de Violência, ela está super fragilizada, está traumatizada, ela precisa desse acolhimento para ela ser fortalecida, porque ela tem que romper, e ela tem que romper o ciclo da violência, porque o agressor, naquele ciclo da violência, depois que ele pratica o crime, vem a chamada fase de lua de mel.
1: Eu sei.
2: Rapaz, não, imagina, perdi lá. A cabeça, tira o B.O. Vou recomeçar, leva a flor, me perdoa, nunca mais vai acontecer. E a vítima acaba acreditando nesse, vamos dizer, novo homem, né? E daí, como o nome diz, ciclo da violência. Ela volta, passa um pouco, volta o ciclo da violência de novo.
1: Até chegar ao
2: fim. Fase da tensão, a primeira fase é a fase da tensão. Por que fase da tensão?
1: Reconquistar, né?
2: A primeira fase é a fase da tensão. O que é a fase da tensão? O homem começa a gritar, a xingar.
1: Impor, né?
2: Quebrar objetos da casa. Então é a fase da tensão. A segunda fase é a fase da explosão. Daí ele já vai para agressão física, né? Infelizmente, às vezes casos até mais graves. Daí vem a fase da lua de mel. Ah, me perdoa, volta comigo. Só que isso vai repetir.
1: É um ciclo, né?
2: Vai repetir. E muitas vezes, se esse ciclo não é rompido, acaba no feminicídio. O Brasil bateu recorde de feminicídio. Ou seja, homem matando a mulher. E quem é esse homem? Quem é esse agressor, Jango? É o pai, é o companheiro, né?
1: Que está próximo, está do lado. Próximo. Dorme junto, né?
2: Claro. E outra coisa, desculpe, vou falar aqui, mas eu tenho que falar abertamente para todos isso entenderem. Nós não podemos romantizar o criminoso. Chega o Brasil, sabe, romantiza
1: matei
2: muito
1: por
2: o
1: amor,
2: criminoso.
1: Né?
2: Matei por amor. Não, bati nela porque eu tava com ciúme. Ou aquelas coisas assim, mas ele bateu em você, mas nossa, mas ele é um excelente pai de família. Né? Cuida
1: não
2: bem.
1: Não faltou nada na casa,
2: cuida bem dos filhos. Não, se ele é um excelente pai, ele não bate na esposa. Né? Então a gente tem que parar de dizer, ele fez isso porque ele bebeu muito.
1: Isso.
2: Né? Bebeu muito. Mas bebe, entendeu?
1: Vamos cuidar dele, da bebida dele primeiro. Né? Ver se ele muda de comportamento, né, excelência? Ou é droga, ver se ele sai da droga, não é?
2: Sim.
1: Aí sim, depois o novo ciclo pode tentar reconciliar. É uma outra questão. Porque às vezes o que a gente nota, e eu acho que foi importante todo esse foco que é voltado à mulher hoje, de vocês, quero dar parabéns aqui à Polícia Civil, ao Ministério Público, a todas as entidades envolvidas, a sociedade em si, é que esses crimes sempre aconteceram, eram que eram escondidos. É que hoje há esse despertou para a sociedade, né, excelência?
2: São dois lados aí. O primeiro lado é que a vítima hoje denuncia mais, porque ela sabe que tem os canais de proteção, 180, DDM, né? Antigamente não tinha Delegacia de Defesa da Mulher, as salas lilás, então hoje ela denuncia mais. Mas, por outro lado, aumentou, Jango. Aumentou. Não é só que ela está denunciando mais, aumentou.
1: Aumentou mesmo.
2: Por causa do, você vê o número de feminicídios. Está vindo ano a ano aumentando. E daí aquela coisa, cada vez mais alteração legislativa, aumento de pena. O feminicídio hoje é o crime mais grave do Código Penal.
1: De
2: 20 a 40 anos.
1: Hediondo, né?
2: Mas não tá dando certo de frear. Né? Porque você tem que ir repressão de um lado, prevenção de outro. E prevenção envolve o quê? Educação, cultura. Ô, Jango, nós estamos num atraso civilizacional, eu digo o brasileiro, né?
1: Nós,
2: um atraso civilizacional. Esse trabalho de violência de gênero, violência contra a mulher, isso tem que estar dentro das escolas, matéria obrigatória.
1: De 0 a 6 anos, que é a primeira infância.
2: 0 a 6 anos, depois a fase de adolescente, entendeu? Tem que acabar com essa coisa também de ser tão permissivo, por exemplo, músicas que menosprezam a mulher.
1: Que incentivo, né?
2: Você pega o Spotify, das 10 músicas mais tocadas, 6 ou 7 é funk, nada contra o funk, mas funk que a mulher cachorra, senta vagabundo, essas expressões, e daí toca na escola, não pode tocar na escola, daí toca dentro da sua casa, você deixa tocar dentro da sua casa.
1: Nossa época é galinha pintadinha.
2: Entendeu? Não, você pega na nossa época, você ia falar da mulher,
1: nossa.
2: Era o quê? Olha que coisa mais linda, mais cheia de graça. Então era outra coisa.
1: A média da mulher de verdade.
2: Entendeu? Mas você tem que trazer isso, né, para as crianças, para os jovens. Primeira coisa, educando o menino para que ele não seja agressor, que ele entenda e respeita a mulher. E para a mulher, né, para a menina, não aceitar isso. Não pode aceitar.
1: Porque tinha aquele ditado, nós somos um pouco mais de idade, né, excelência? Aquele ditado, a mãe era a referência da casa. E você saía da casa, a segunda vez, era professora, porque na época era mais mulher que dava aula, né? Não era isso? Então sempre teve essa referência. E nós perdemos isso com o tempo.
2: Perdemos. Né? O Brasil hoje sofre, essa é a minha opinião como promotor criminal, 27 anos de carreira. 27, vou completar agora 28.
1: Dá para aposentar já.
2: Tá quase. Mas quase 28 anos de carreira. O Brasil hoje sofre uma crise de autoridade. Por que crise de autoridade? Porque antigamente o policial era autoridade na rua, o padre era autoridade na igreja, O professor era autoridade na escola. O pai e a mãe eram autoridade dentro de casa. Verdade. Entendeu? O juiz é autoridade no fórum. Hoje, crise de autoridade. Para os jovens, essas pessoas não valem nada. A autoridade é
1: o influenciador
2: que vira cambaiota, que fala besteira, que tem 10 milhões de seguidores. É o jogador, famoso. Entendeu? Então eles perderam referências. Eles perderam referências. E a partir do momento que o jovem não tem espelhamento, não tem referência, ele fica perdido. É o que está acontecendo hoje, uma juventude perdida.
1: Ele vira um produto, né, na verdade.
2: Produto. Na verdade, é isso mesmo.
1: Um produto que vai ser só contribuir. Maleficamente para a sociedade.
2: Sim. Por isso que eu convido, então, os profissionais de saúde, principalmente, as professoras, diretoras de escola, quem estiver nos ouvindo, às vezes, né, não consigo ir, mas mande um representante para ouvir e tal, porque, olha, o que eu vou falar é o seguinte, eu tô estudado no assunto, eu estudei, eu me preparei para esse assunto, eu estou no NAVE, eu tenho experiência, porque também não adianta teoria e não ter prática, né? A gente precisa de teoria e prática.
1: Falar é fácil, né?
2: Falar é fácil. E como lá no NAVE a gente recebe muita vítima, então eu estou preparado para levar essa mensagem e que essas pessoas que me escutem multipliquem essa mensagem. Porque o mês de agosto, Lilás, é muito importante, que é um mês voltado para a mulher. Mas não pode ficar só no mês de agosto.
1: Só de agosto.
2: Até o agosto resto, acabou. Ah, é. Fui lá, escutei uma palestra do promotor, acabou.
1: Em setembro, outubro, novembro?
2: Então.
1: É a rotina. Excelência, então, fica marcado, então, é dia 6, isso? 14 horas, no Teatro da Universidade de São Francisco.
2: Isso, é um... No prédio central, vai ter uma sala própria lá, e daí eu vou conversar com todos que estiverem presentes, responder perguntas, né? Porque, principalmente as dúvidas, vira um aprendizado, né? Não só...
1: A troca de experiência,
2: né? Troca de experiência, não só para quem está me ouvindo, mas eu também, como promotor, né? Fazendo isso, eu também vou aprendendo muito. Então, ali vai ser uma troca de informações, interação. Então, fica o convite a todos.
1: Excelência, obrigado. Uma boa sorte. A Bragança FM vai prestigiar esse evento, está divulgando aqui. E nós convidamos aí a você, não importa qual entidade, você de qual escola, ou você qualquer membro de sindicato, de sociedade, o espaço está aberto 14 horas. Vamos ter esse olhar diferenciado. Nós temos tendo essa oportunidade aqui em Bragança, através do Dr. Rogério Filóquio, que está colocando à disposição disso, dos núcleos da Polícia Civil, da Polícia Militar, da própria HUSP Hospital, da Santa Casa, da ONG Rendai, as demais entidades. Eu acho que está tendo um olhar diferenciado. Nós temos que aproveitar esse momento, né, Excelência?
2: Sim, um momento que pode correr mudanças significativas para Bragança. Porque, claro, é uma preocupação nacional do Brasil todo, mas primeiro a gente tem que fazer o dever de casa. E o nosso dever de casa é Bragança Paulista. Então, agradeço a você, Jango, a Bragança FM, por esse compromisso público, um compromisso social de me convidar a vir aqui, de falar sobre o tema, né? E pode ter certeza que todos juntos a gente vai mudando realidades. Vai mudando. É difícil? É claro que é difícil, mas nós vamos mudando realidades. Esse é o objetivo. Daqui a 10 anos, se Deus quiser, nós vamos estar aqui, Jango, falando. Jango, lembra aquela entrevista? Olha como melhorou, os índices diminuíram, as mulheres estão mais empoderadas, né? Os homens mais educados. É isso. E eu vou falar uma coisa, isso daí não é sonho, não.
1: Não.
2: Isso daí é transformação de realidade.
1: Doutor, acreditado, né? As pessoas, todo mundo fala, o discurso é bonito, como a gente colocou aqui no início dessa entrevista. Mas se não tiver ação, não resolve nada.
2: Com certeza.
1: E as ações, eu quero dar os parabéns aí, porque a gente fala isso, eu até pela minha vivência, história, também sou formado em advocacia, apesar de nunca ter advogado, mas sempre o poder judiciário, tanto os juízes como promotores, não eram muito de ir para a mídia, para a imprensa, mas chega um momento que tem que abrir a voz para a sociedade, né, Excelência?
2: Eu falo o seguinte, a justiça não pode só ser reativa. Então, aconteceu o caso, instaurou inquérito, o delegado manda inquérito, daí a gente só faz
1: a denúncia,
2: o processo, condenação, prisão, é isso. Só reação, né? Não, a gente tem que ser proativa, trabalhar com prevenção, porque senão os índices não diminuem, né? Os índices não... É claro, os dois caminhos têm que estar juntos. É, prevenção, repressão. E o trabalho da justiça também é importante nisso.
1: E mostrar a cara.
2: Se o juiz, é claro, eles ficam lá em razão da imparcialidade, eles não querem, vamos dizer, aparecer tanto, mas os promotores têm que aparecer, porque eles têm que estar juntos. E aqui em Bragança, nós temos essa integração. Isso é bom. É bom. Eu tenho com a OAB, com o Poder Público, com a Câmara, com a ONG Renar, entidades. Nossa, quantas entidades sociedade, eu vou visitar, né? Sociedade em geral. Esse é o caminho para a gente melhorar.
1: Parabéns, excelência. Uma boa palestra, estaremos lá prestigiando.
2: Obrigado,
1: agradeço. Uma boa semana, bom trabalho, porque agora começa aí, realmente, essa reta final de ano, né?
2: Igualmente.
1: Esse ano os desafios serão grandes.
2: Sim. E o nosso compromisso, assim, eu que...

0: Vai, bebê!
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8: É, você está ouvindo o programa Primeira Mão aqui na programação da Bragança FM, são 11 horas e 33 minutos, 11h33, você acabou de ouvir inclusive a entrevista com o promotor de justiça Rogério Filócomo, falando um pouco sobre o evento desse mês do Agosto Lilás, inclusive destacar que muitos meses eles costumam compartilhar cores, né, Márcio? A gente já viu aí, a gente já trouxe entrevista aqui sobre junho Lilás, sobre outros meses, mas esse é mais relacionado à violência doméstica. Bom, mas depois de bater esse papo importante, vamos agora falar de esporte, porque esse final de semana a gente teve aí partidas importantes da Copa do Brasil, rodada da Copa do Brasil, o Bragantino se apresenta hoje, mas tudo isso você vai ouvir agora comigo, que já que você ouviu, nossa, do nada o Jango, do nada aparece essa voz, de quem que ela é, Márcio? De quem que ela é? Solta a vinheta.
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8: Falar um pouco de Copa do Brasil, porque tivemos aí no sábado 3 jogos empatados em 0x0. Ninguém quis balançar a rede no último sábado, principalmente Santos e contra Remo, além também de Atlético Mineiro e Juventude e Vasco da Gama e Fluminense. Portanto, todos esses jogos ainda estão em aberto. Lembrando que a Copa do Brasil vai ter aí meio que um mata-mata expresso, porque os jogos de ida aconteceram neste final de semana e os jogos de volta acontecem no meio dessa semana. Tudo para comportar no calendário do futebol brasileiro, que ficou cada vez ainda mais maluco nesse ano de 2025, de 2026, depois de 2025 já maluco, mas que a gente vai trazer para vocês. Porque no sábado, como eu já destaquei, todos os jogos terminaram empatados 0x0, Vasco e Fluminense no Maracanã, Atlético Mineiro e Juventude na Arena MRV, inclusive com polêmica envolvendo o atacante, meio atacante Renier Jesus, que deu uma resposta ríspida à torcida, foi flagrado pelas câmeras de jornalistas que estavam lá no estádio do Atlético Mineiro, e aí o Atlético empatou em 0x0 e acabou gerando uma polêmica fora de campo. E aí no último jogo de sábado, Santos e Remo empataram em 0x0. Santos que, assim, empatou, mas não foi por falta de chances. O Santos teve aí três chutes defendidos, 19 chutes a gol, pressionando muito mais o Remo, e agora vai para o jogo de volta com uma incerteza. Será que Neymar vai jogar no Pará no próximo jogo? Isso porque ele tem o seu leilão beneficente, que é realizado de forma anual, marcado para próximo da data do jogo.

técnico até do Al-Hilal, quando ele se transferiu para o futebol da Arábia Saudita. Mas aqui no futebol brasileiro a situação é diferente, ele vai perder inclusive um jogo decisivo. E como que você perde o seu camisa 10, um jogador extra classe que é o Neymar, por conta de um leilão? Fica complicado para o Santos, mostrando aí que o time santista está cada vez mais rendido à influência do Neymar, ao poder do Neymar. É, sabe, é uma instituição que tem mais de 100 anos de história e que está aí se curvando para um atleta de 30 anos que fez parte de 10 anos da história do clube. É uma fração muito pequena, claro, que ele foi muito importante para a imagem do Santos, até para servir como, que eu posso dizer, como um herdeiro do Pelé no trono da Vila, mas perto da história que o Santos construiu, nem o Pelé tinha tanto poder quanto o Neymar tem. E a gente vai vendo aí que o buraco do Santos tá, é cada vez mais fundo. É obra que acaba não conseguindo concretizar, é salário, é transfer ban, é falta de acordo com o jogador na justiça, como é o caso do Mike, que rescindiu o contrato, é jogador que faz o que quer, como é o caso do Neymar, que fica de fora. Então é cada vez mais complicada a situação do Santos, que na Copa do Brasil disputa por uma vaga na fase de quartas de final, mas joga contra o Remo, que já eliminou o Bahia nesse campeonato. E nesse campeonato brasileiro, nesse ano de 2026, já aí deu trabalho para São Paulo, até tirando

0: esses jogadores. Claro que é tudo uma hipótese dos seus jogadores, visto que recusou uma proposta muito boa pelo Flaco Lopes, recusou uma proposta muito boa pelo Alan do Aston Villa. O Aston Villa ofereceu cerca de 45 milhões de reais pelo atacante, jovem atacante do Palmeiras, que também atua como meia. Mas o Palmeiras vem tendo um pulso muito forte em relação à manutenção do seu elenco, e assim, mantendo o seu elenco, vai garantindo possivelmente mais uma classificação. Lembrando que agora o Fortaleza, ele joga a próxima partida, o jogo de volta, fora de seus domínios. O mando de campo é do Fortaleza, mas eles venderam, eles não vão mandar o jogo no Castelão, eles vão mandar o jogo na Arena Cuiabá, lá no Mato Grosso, por conta aí de situação financeira, porque o Fortaleza vendendo acaba entrando... acaba arrecadando uma quantidade de dinheiro que é importante para o Fortaleza, visto que do ano passado para cá eles tiveram uma queda muito grande nas suas receitas, precisaram vender jogadores importantes. O Daverson deu adeus ao time, o José Herrera, que era um jogador muito importante do elenco do Fortaleza, acabou saindo do time, até o Tomás Pochettino, jogador que hoje é inclusive sobrinho do técnico Maurício Pochettino dos Estados Unidos, ele acaba hoje fazendo parte do elenco do Vitória. E aí o Palmeiras vencendo assim por 3-0 Fortaleza, acaba garantindo uma boa vantagem para o jogo de volta, que acontece no meio de semana. E aí nos outros jogos o Mirassol empatou com o Grêmio, nada de muito diferente que a gente tenha visto do Grêmio nessa temporada, que está até num momento extremamente complicado, empatou 1-1, menos mal que dessa vez apenas empatou. Em outras ocasiões na temporada acabou perdendo para o Mirassol por 2-1, mas agora empatou em 1-1, o que de certa forma destensiona o clima, tira um pouco da tensão, do peso do clima do técnico Luiz Castro, mas também não é muito benéfico, visto que aí a torcida no último jogo mandou palavras de carinho, mandou ele comer um chuchu, e também acabou...
1: Chuchu é gostoso, porque hoje em dia dá até na seca, não precisa gastar muito, né?
0: Então é econômico, e inclusive pediram a volta do Renato Gaúcho. Então o técnico do Grêmio vai indo cada vez mais pressionado, mas que agora decide o jogo de volta em Porto Alegre, tem tudo para fazer a sua torcida feliz, ou não, como foi no caso do Bolívar. E aí nos últimos jogos, a Chapecoense e Cruzeiro empataram em 0-0, e Internacional e Corinthians se enfrentaram no Beira-Rio, e o Inter venceu por 2-0.
1: Aleluia, não?
0: O Inter voltando a vencer, e voltando a vencer o jogo importante, porque agora tem a vantagem no jogo de volta, que o jogo de volta acontece na Neoquímica Arena. Então
1: Calderão
0: tem essa pressão de jogar nos domínios do adversário, mas tem uma vantagem larga no placar, e aí quem sabe o momento não melhora para o time colorado, treinado pelo Paulo Pezzolano, que está fazendo um milagre com esse time do Internacional. Era para estar muito pior do que realmente está, mas aí a gente vai aguardar aí a rodada de meio de semana. Ainda tem um jogo hoje dos jogos de ida, Atlético Paranaense e Vitória, na Arena da Baixada, às 21h. Mas os jogos de volta, eles já acontecem amanhã. A gente tem o encerramento dos jogos de ida hoje, e os jogos de volta já começam amanhã, com Juventude e Atlético Mineiro às 19h30, lá no Alfredo Jaconi, em Caxias do Sul. Também, já às 21h30, também amanhã, terça-feira, acontece o duelo de Remo e Santos. E aí, na quarta-feira, dia 5, Cruzeiro e Chapecoense jogam no Mineirão, às 19h. Já às 19h30 de quarta-feira, Grêmio e Mirassol jogam. E na quarta-feira, às 21h30, tem aí dois jogos: Fortaleza e Palmeiras, Fluminense e Vasco da Gama.
1: Que empataram
0: 0-0. E aí, os últimos jogos dessa fase de oitava de final da Copa do Brasil acontecem na quinta-feira, dia 6, com Corinthians e Internacional às 20h na Neoquímica Arena, e também Vitória e Atlético Paranaense lá no estádio Manuel Barradas, o Barradão, no mesmo horário do jogo do Corinthians, 20h, quinta-feira.
1: 11h42, conversa com o Luiz Henrique no Momento Esportivo. E ontem, Rio Acima foi campeão nos pênaltis, empatou o tempo normal com o Pinhalzinho, e nos pênaltis o Rio Acima levou o título da Série B.
0: A Série B do Campeonato Amador de Bragança Paulista, que chegou aí ao seu fim depois do jogo de ontem, com o título do Rio Acima, empate de 1-1 no tempo normal, vitória por 5-4 nos pênaltis. E se a gente for aí pegar a campanha do Rio Acima nessa quarta divisão, nessa segunda divisão do Campeonato do Campeonato Amador de Bragança Paulista, que está aí que teve atividades da segunda divisão, o Rio Acima na primeira rodada empatou em 1-1 com o Penha, e logo depois disso acabou não jogando na segunda rodada. Mas na terceira rodada, o Rio Acima entrou em campo e venceu por 1-0 o Novo Mundo. Depois, na quarta rodada, empatou 2-2 com o Grêmio Jardim Recreio. Na quinta rodada, venceu por 2-0 o União São João. E aí, já nas quartas de final, o time do Rio Acima venceu por 1-0 o Formigão. Na semifinal, passou pelo Penha. na verdade, passou pelo Vasco da Gama por 4-1 e na grande decisão venceu por 5-4. O time do Pinhalzinho se sagrou campeão. Nos lembrando casos. Que a Série C do Campeonato Amador de Bragança Paulista, ela começa apenas no dia 16, no dia 16 de agosto. Lembrando que semana que vem é o Dia dos Pais, vai ter um período de folga. Sim. Então volta apenas no próximo domingo, dia 16 de agosto.
1: Red Bull Bragantino, prontinho para a semana, tem jogo só pelo Campeonato Brasileiro, né? Agora passou para a fase da Sul-Americana, está para definir as datas, já estão definidas, porém, mas é só agora no meio do mês em diante, né?
0: Isso mesmo, o time do Red Bull Bragantino, inclusive, vai ter uma folga no dia de hoje, se apresenta amanhã no CPD em Atibaia, ali no período da tarde, às 4 horas, e assim vai seguindo um cronograma de treinamentos. Amanhã, terça, treina às 4, mas a partir de quarta até sexta, treina todos os dias às 10 horas da manhã e no sábado realiza um último treino pelo período, na parte da tarde. E aí no domingo entra em campo para enfrentar o Corinthians às 18h30 no estádio municipal
1: Cícero
0: Souza Marques. É Dia dos Pais.
1: A
0: Bragança FM vai nessa. Plano Dia dos Pais, estaremos lá na
1: estádio municipal Cícero Souza Marques. Sim,
0: o que, ô Jango?
1: Um presente pra esse jogo com o Marcinho corintiano.
0: Não, mas aí quem tem que dar presente de mais corintiano, quem tem que dar o presente do jogo do Corinthians é o filho dele.
1: É
0: Dia dos Pais.
1: Ah, é?
0: É Dia dos Pais, dia 9 de agosto.
1: A Bragança FM não pode, nós trabalhamos aqui, não temos esse direito, não.
0: Não, claro que vocês têm esse direito.
1: brincadeira.
0: Não me coque, isso é justo, senhor Jango.
1: Luiz Henrique, você volta agora às 16 horas, com a tarde sertaneja, para ter o gol de placa, mais informações, qualquer novidade você volta. Tá bom, menino?
0: Isso mesmo, Jango, eu volto com qualquer novidade aqui no período da tarde. Primeiro com o Tarde Sertanejo e depois com o programa Gol de Placa, repercutindo aí os jogos de ontem.
1: Boa semana. 11h45, vamos ao sucesso musical, faturamos e voltamos com vagas de emprego. Aqui, meu amigo, não tem sossego, não vai trabalhar a semana, tem emprego à vontade aí.

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4: É, são 11h51, você ligado aqui no som da região Bragança FM, traz informações, notícias, músicas, esportes e também oportunidades de emprego. É o momento que nós temos todos os dias aqui no Primeira Mão. Vamos para as vagas de emprego de hoje, Marcinho. Temos aí a oportunidade do comercial da consultoria Expert, que está aí recrutando pessoas para o comercial Esperança, que fica ali perto da Arena Red Bull. Então você que é ajudante operacional, açougueiro, fiscal de loja, líder de loja, operador de caixa e orientador de estacionamento. Você está interessado? Ou repositor? Você pode estar comparecendo, né, na Pires Pimentel aqui em Bragança Paulista, ou então enviando para o e-mail, né, ou para o site que eles usam, que é o https://grupoexpert.select.com.br. Então vale a pena você comparecer. As vagas são das 14 horas até as 22h20, a escala 6x1. Então você está interessado, tem essa oportunidade que o Grupo Expert abre aqui em Bragança Paulista para o Grupo Esperança, né, Comercial Esperança, abrindo essas oportunidades de emprego. Também temos aqui oportunidade para você que está buscando mercado de trabalho. A Carraro abre vagas para cargos da construção civil. É você que é pedreiro, né? Ajudante de obras, porteiro, carpinteiro, operador de cremadeira e também encarregado de obras. Os interessados poderão estar enviando o currículo para a Carraro, o DDD 19, que é de socorro, né? A Carraro, 99735-3018. Então vou repetir, 99735-3018, o DDD 19, não esqueça disso, hein? Então, essas oportunidades e vagas de emprego. 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Chega lá, fala com o pessoal, fala que você ouviu aqui na Bragança FM, já vão marcar uma entrevista, né, Marcinho? E você poderá fazer parte da família União, que completa aí 37 anos de história e tem essa, né, abrindo essa abertura, essa possibilidade, oportunidades para você. Também a Bars Refrigeração aqui em Bragança Paulista, situada aqui na Coronel Teófilo Leme, tem vagas para que você possa estar trabalhando. Você que é empacotadora ou auxiliar de estoque, pessoas que vão embalar peças, né? É necessário possuir experiência em CD, que é o centro de distribuição. Agilidade, conhecimento, informática, saber, né? Ter disponibilidade para não faltar, que é o principal. E você pode estar enviando o seu currículo para o Zap 11 97 510-9908. Vou repetir, 11 97510-9908. 9908. É as vagas de emprego da Bars Refrigeração aqui de Bragança Paulista. O Mercadão também tem vagas de emprego. O Mercadão são várias lojas espalhadas por Bragança Paulista, do Grupo Petrusso. Você leva o seu currículo lá na Américo Fontana 96, é atrás da Igreja São Benedito. Procure a Neila após as 13 horas para repositor, operador de caixa, padeiro e açougueiro. Está interessado? Leva o seu currículo, marca a entrevista com a Neila e você poderá fazer parte do Grupo Mercadão aqui de Bragança Paulista. A empresa MRBL Confecções está abrindo vagas para ajudante de confecção para corte, cortador e costureiro ou costureira. O salário, é compatível com o mercado, tem um vale alimentação de R$500 e tem também aquele assiduidade. Se você não faltar, você tem aí sempre um bônus do seu salário. É de segunda a quinta, das 7 às 17 horas e na sexta-feira, das 7 até às 15 horas. Os interessados poderão enviar o seu currículo no zap 11 98428-3507. Vou repetir, 11, que é o DDD, 98428-3507. Já coloca aí no seu zap, ó. Preciso, eu interessa por esse cargo, interessa por aquele, né, Marcinho? Para que não haja confusão, mandar o currículo lá. Uma empresa aqui em Bragança abre vaga para mecânico automotivo. Eu estou precisando de um, né, Marcinho? Fazer o motor do meu carro. A empresa de Bragança Paulista está contratando um mecânico automotivo. Experiência comprovada como mecânico em automotivo generalista, que mexe em todos os motores, que tem conhecimento de manutenção preventiva e corretiva de veículos leves. Os interessados mandaram o currículo no zap 11 99674-0976. 99674-0976 é a oportunidade para você que é mecânico, você pode ter esta oportunidade. E a última vaga de hoje é para recepcionista, da empresa de segurança de medicina do trabalho. Se você estiver interessada, você pode estar, é necessário ter experiência de pelo menos 2 anos, manda para recruta, seleciona 2025@gmail.com. Entendeu aí? Marca aí, não. Recruta, seleciona, 2025@gmail.com. Mande o seu currículo e você poderá estar aí ingressando nessa empresa aqui em Bragança Paulista. São 11h57, eu com o Marcinho vamos embora. Na sequência já está o Ted preparando aí as notícias, as informações, né, para o nosso jornal. Depois aí tem o Bragança FM no ar. A programação segue aqui na Bragança FM. A direção geral da Maria de Lima, a mesa de som é do Márcio Rossini. A vocês todos, uma boa tarde, uma boa segunda-feira. Voltamos amanhã, se assim nosso Deus permitir, a partir do sertanejo bom demais. Um abraço, tchau, tchau.
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3: É, estamos chegando, boa tarde, segunda-feira, dia 3 de agosto do ano de 2026, segundo Deli Medeiros, o mês do cachorro louco. A partir de agora, vamos começando o nosso jornal nessa segunda-feira. Técnica do Deli Medeiros já voltou, né? Já foi pra Paris, pra praia. Eita, nós, viu? Foi churrasco, né? Vou falar pra você, viu? Que fase a do Deni. Aqui nas redes sociais, o Saulo. Ô, Saulo, não sei o que, que aconteceu com a gente nesse final de semana, que a meta bateu ainda, cara. Chegamos a 34 mil seguidores. O senhor não me venha. O senhor não me venha dizer que a meta é 35 mil essa semana. Se for 35 mil, se chegarmos a 35 mil, é muita coisa, gente. É muita coisa em pouco tempo. Então, você que queira nos ajudar, a meta 35 mil. E é o seguinte, se a gente bater a meta de 35 mil, tem sorteio do More Pizzas Gourmet para os ouvintes, tá? Pra galera. Fechou? Churrasco depois a gente vê. São 12h11 a partir de agora. A gente começa a nossa programação, né? Tocando aí de primeiras informações para você ficar bem atualizado. Mandando abraço pro Henrico. O Henrico fez aniversário esta semana. Um aninho, Henrico, né? A Isa também fez aniversário. E hoje, Deni Medeiros. Hoje é aniversário da Mirella. A Mirella, ela vai lá na nossa igreja e tem a sua filhinha, a Rebeca, que é como se fosse, né? Ela é como se eu fosse um padrinho para ela, né? Ela é minha filhada. E a Mirella ontem, ela falou assim: não me venham com parabéns, Deus abençoe, né? Ela falou assim: eu quero um textão. Como eu não vou ter tempo, né, de escrever esse texto, eu vou falar aqui para ela, desejar parabéns, ó, para Bragança Paulista e região. Isso é para poucas, entendeu? Né, isso é, não é para qualquer um. Então, hoje parei esse programa para desejar parabéns para a Mirella, que Deus abençoe a vida dela, dê muita saúde, para ela cuidar da Rebequinha, que Deus abençoe, né, a família de vocês, vocês são muito especial para nós, viu? E hoje, depois a gente vai tocar o parabéns com o Manuel Gomes. Parabéns, esse parabéns, né? Então, parabéns para a Mirella, Deus abençoe ela, né, em tudo que ela fizer, que ela venha prosperar. Tá bom, Mirella? 12h13. Vamos ainda girando os destaques aqui para você ficar bem informado. Tere Fagundes, aqui é o Tibúrcio. Ei, Tibúrcio, louco, Tibúrcio. Tava sumido, cara. O que, que aconteceu com o Tibúrcio? Vou falar pra você, viu? Que fase do Tibúrcio. Um abraço pra ele. Ele que é lá de Tuiuti. Tá perguntando: por que você não veio no sábado de Tuiuti? Ah, não sei porque que eu não fui, não sabia se tinha algo para fazer lá. Ai, ai, ai. Como é que é o nome dela aqui? Andressa tá curtindo a nossa programação, falando assim, ó. Tere Fagundes, tudo bem? Estamos aqui ouvindo você em... Como é que é? Os Boicatazes. Quem lá, como é o nome? Então tá bom. Como é que é? Campos do Boi, é que tá abreviado aqui, Ceboitazes, deve ser amigo do Rossini que escreveu, Campos dos Boicatazes também tá ouvindo, não sei o nome mas tá ouvindo o programa. Aqui, entre os destaques para você ligado aqui na nossa programação: criança fica em estado grave após colisão entre veículos em rodovia. É o que eu tô falando aqui faz tempo, hein? Tô falando aqui faz tempo, né? Ninguém resolve nada das rodovias. Aliás, viu, até pro pessoal que agora vai estar solto por aí, ô Dani Medeiros. Cuidado agora, não vem pelas rodovias não, tá difícil andar por aqui, viu? Também que homem é preso em flagrante com caminhão furtado e placas adulteradas. Quem consegue roubar um caminhão? Vou roubar um caminhão aqui. Geralmente o cara que... Não tô ensinando ninguém, pelo amor de Deus. Até porque eu não entendo nada disso. Mas geralmente o cara, quando quer um caminhão, ele sequestra a pessoa, né? Não sai roubando por aí. Aí depois a gente vai ouvir essas informações. Motociclista fica ferido envolvendo um acidente de trânsito na José Gomes da Rocha Leal. Eu tô falando educação no trânsito. Câmara de Bragança vota projeto sobre saúde bucal reconstrutiva em fórum interreligioso. Aumento de mistura de etanol na gasolina divide opiniões, impactos em veículos. Criança comemora aniversário com participação de agentes da Guarda Municipal, hein? Que bacana, velho. É bacana ver os agentes participando do dia a dia das crianças, né? Até porque muitas se espelham nessa galera aí. Parabéns. Também Bragança recebeu neste domingo a 15ª edição do Encontro dos Caminhoneiros em homenagem a São Cristóvão, padroeira da categoria. Tem aí na página da Bragança FM, vou mandar para você a matéria que o Luiz Henrique fez. Nós estivemos acompanhando, né, esse dia tão especial para os caminhoneiros, e a partir de agora a gente vai trazer essas informações aqui, ó. Aliás, tem duas matérias. Oi? Já tá as duas aí? Aqui tem, eu acho que é o Anderson Munhoz, né? Que vai falar do Sindicato dos Motoristas Autônomos, né? A gente vai ouvir a partir de agora. São 12h16.
4: A Bragança FM acompanhando essa 16ª edição da Festa do Caminhoneiro aqui no Posto de Monta. Conversando agora com o Anderson Munhoz, presidente do Sindicato dos Motoristas de Caminhão. Anderson, como que está chegando essa 16ª edição do festival?
5: Meu amigo, puxado. Muito caminhão, muita gente. A gente tinha uma expectativa e pelo jeito foi maior ainda. Mas a gente está contente, está bem feliz com a quantidade de pessoas que estão comparecendo ao evento.
4: Queria que você falasse um pouco agora sobre a importância da festa, de reconhecer essa classe.
5: Ah, com certeza. A importância da festa também é fazer essa união e constituir novos motoristas e que o pessoal tome gosto pela classe e deseje ser caminhoneiro. E também a parte social, que nós não podemos esquecer, né? Que a parte social é a principal.
4: E agora falar um pouco da importância do caminhoneiro, porque o país praticamente é movido pelos caminhoneiros.
5: Ah, com certeza. Hoje o país, tudo que é transportado é pelo caminhão. É uma classe que não é tão valorizada como deveria de ser, mas a gente busca valorização e esperamos aí, com essa festa, poder atrair mais gente para poder dar mais valor ao caminhoneiro e ao trabalho que nós executamos.
4: E há quanto tempo na presidência do sindicato?
5: Desde a primeira festa. O sistema de festa foi eu que iniciei há 16 anos atrás. Então, há 16 anos à frente do Sindicato dos Caminhoneiros de Bragança, Paulista e Região.
4: E o que esperar, já projetando a festa do ano que vem, de 2027?
5: Ah, os projetos não param, né? A gente sempre espera estar melhorando, agregando, colocando coisas ainda que são surpresa, mas a gente espera muita coisa diferente pro ano que vem ainda.
4: E qual foi a principal novidade para esse ano de 2026?
5: Ah, a parte dos influencers. A parte dos influencers vieram em peso, e isso daí que alegra o pessoal e que ajuda a unir bastante a categoria.
3: Tá certo, tá aí o Anderson Munhoz falando na nossa programação. Ainda girando os destaques para você, temos também, ô Derni, um caminhoneiro que... Os caminhoneiros que participaram, né, desta matéria. O Luiz Felipe tá na escuta, então vamos ouvir o Luiz Felipe.
4: Estamos aqui com o Luiz Felipe, ele que é caminhoneiro há quanto tempo, Luiz Felipe?
6: Desde o... Não, não vou falar desde coisa, só vou saber a minha idade, né? Faz uns 20 anos já.
4: E qual que é a sua especialidade? Qual, com que tipo de carga você trabalha?
6: Eu trabalho com tijolo, mexo com tijolo.
4: E hoje nessa 16ª edição da Festa do Caminhoneiro, sua primeira vez aqui ou já vem as outras edições?
6: Não, aqui já tem uma história aqui na Festa de Bragança desde anos, desde quando eu comecei com o caminhão, vem na Festa de Bragança aqui.
4: E qual que é a importância de um evento desse para o reconhecimento da classe?
6: Ah, cara, é importante para mostrar o quão importante é o caminhão na sociedade, no Brasil, né? As pessoas, muitos reconhecem, a maioria reconhece. Tem muita gente que não reconhece, acaba tendo aquele... Mas estamos aí, né? Tem que ter o psicológico forte e fazer o que a gente gosta. E o caminhão é importante, isso é sem dúvida nenhuma. Uma coisa muito importante é o caminhão.
4: Queria que você falasse um pouco melhor sobre a importância do caminhoneiro. É, porque é ele que praticamente movimenta o país, seria isso?
6: É, praticamente. E quem movimenta... Tudo que você recebe na sua casa é o caminhão que leva. Seja, aí você vai começar a obra, é o tijolo. Aí depois o alimento, é o... tudo é o caminhão que leva. O caminhão leva produto de hospital, o caminhão que leva. Dentista, cabelo que leva. Tudo depende do caminhão. O caminhão, hoje em dia, acredito que precisaria de um reconhecimento maior. Mas, enfim, estamos aí. Quando precisa do caminhoneiro, o caminhoneiro está ali, né? Então, estamos aí.
4: E quais são as melhorias que a área precisa?
6: Ah, cara, acho que na rodovia precisaria de mais apoio. Nas rodovias precisaria de mais apoio. É porque eu não viajo, eu tô em casa, graças a Deus, todo dia eu tô em casa. Mas as pessoas que viajam, o apoio nos postos, nos lugares, é muito devagar, é muito fraco. Né? Tem posto, que é bom, que o caminhoneiro tá lá, mas muitos, tipo assim... Agora sumiu a palavra na minha cabeça, mas discrimina o caminhoneiro, entendeu? Chega ali, tem posto, tem placa, que não pode parar caminhão. Isso é uma coisa... Né? Inaceitável isso aí. Isso é o caminhão que movimenta, o caminhão precisa do posto. Entendeu? Quem tá viajando, precisa do posto para isso. Mas enfim, né? Tamo aí. Isso aí, quem tá no caminhão é porque gosta, nunca vai parar. Pode acabar todo o apoio que tiver. O caminhão nunca vai parar, né? Nunca vai parar. Se não tiver nenhum apoio, né? Nós se apoia e vamos indo e vai tocando.
4: E é de Bragança ou é de região?
6: Eu sou de Bragança, sou de Bragança Paulista aqui.
4: Certo, muito obrigado.
6: Valeu, obrigado e tamo junto.
3: Tá certo, tá aí o Luiz Henrique, né, trazendo essas informações que são importantes. Né, deste dia tão especial no domingo, que foi, né, a comemoração e a festa do caminhoneiro. Agora são 12h21, eu vou fazer o seguinte, vou para o primeiro intervalo, daqui a pouco a gente volta com muito mais.
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5: Nosso Jornal pela Bragança FM, são 12h25. Estamos de volta com muita alegria, com muita informação para você ligado na programação da Bragança FM. Tenho aqui, ó, o pessoal que está participando conosco. Mandar um abraço para o Samuel. Está aqui, ó, firme e forte, trazendo algumas informações aqui importantes. A Valeriana também está com a gente. Obrigado, Valeriana. Ted Fagundes, ontem taquei o terror lá na festa. Tá certo. Que bom, cara. Isso aí, continue assim, né? Tem que ver como é que é esse terror aí que você anda atacando por aí. Deixa eu ver aqui, ó. A Olivia tá falando: Ted, tudo bem? Estamos te assistindo aqui no Padrão do Bolini. Um abraço. Tá certo. Deixa eu ver quem mais. O Ítalo também tá com a gente. O Ítalo, um abraço. Obrigado pelo carinho da audiência. Agora a gente vai com algumas notícias aqui locais. A gente já falou do caminhoneiro, inclusive tá dando a repercussão, né, os vídeos da Bragança FM. 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Temos um dos vídeos mais vistos, né, ontem, que foi da criança, né? Aliás, foi antes de ontem, né, que a gente postou. Foi da janela do ônibus que caiu durante uma brincadeira entre estudante. Caiu a janela do ônibus. Aí deu 2 milhões de visualizações no vídeo, né? Com 25 mil curtidas. Imagine só, 25 mil pessoas curtiram um vídeo. Tivemos também a fiscalização do caso da paçoca, né, que deu mais de 21 mil pessoas, 189 mil, a mulher furtando, suspeita de furto aqui. Na verdade, não é suspeita, né? O pessoal ficou brigando com o Sal nas redes sociais, não é suspeita. Ela é realmente... Ai, ai, ai, viu? Deixa eu ver. A Tânia tá falando: Ted, tudo bem? Como é que você está? Estamos te assistindo em Limeira. Obrigado, Tânia. Deixa eu ver. A Francesca, Francesca, nome chique, também tá curtindo a nossa programação, a gente fica muito feliz por isso, tá? Obrigado de verdade, tá? São 12h29, vamos para as notícias aqui, que as notícias não param, não param, não param, né? Daqui a pouco eu vou trazer uma informação dos bairros aqui para mostrar. Vou até já mandar um link para você, Deni, que os moradores lá da Bocaina tá reclamando. Eu vou mandar para você daqui a pouquinho para a gente falar. É, estive no Arara dos Pereiras esse final de semana lá. É uma buracaiada, como diz o caipira, hein? Eu vou falar para você. E aí os caras falam, Ania, programa para asfaltar tudo. Ah, legal, mas vai asfaltar lá o, né, a zona rural da cidade que tá precisando. É. Agora o centro é só prejudicar o trabalhador aqui do centro. Você tava com todo respeito. Claro que se puder melhorar, melhor. Mas, pô, não precisa. Aí fica engavetando tudo o trânsito aqui. É um forfé danado, gente. Um forfezaço. Entendeu? Aí não dá. Mas vamos pro que interessa. Vamos aqui, ó. Colisão entre dois veículos deixa a mulher ferida na rodovia Capitão Balduino. Uma mulher ficou levemente ferida após a colisão, né, transversal entre um Jeep e um Volkswagen Gol na noite de sábado na rodovia Capitão Balduino. Segundo informações da ocorrência, o Jeep Compass seguia pela pista sul quando acessou o acostamento e cruzou a rodovia para entrar na Alziro de Oliveira. Neste momento, ocorreu uma colisão transversal com o Volkswagen Gol que trafegava pela pista. A passageira do Gol sofreu ferimentos leves e foi socorrida por uma equipe de atendimento móvel de urgência, o SAMU, sendo encaminhada ao Hospital Universitário de São Francisco para atendimento médico. Conforme o registro, não foram identificados vestígios de ingestão de bebida alcoólica e não houve danos ao patrimônio público. Após o atendimento, o Jeep Compass foi liberado para seguir viagem, enquanto Volkswagen Gol foi removido para um posto de apoio. Tô falando para você, viu? Meu Deus do céu. Ainda girando, né? Tivemos a operação Noite Feliz. Ah, não é Noite Feliz, é Noite Tranquila. Isso foi sexta-feira, ou seja, a noite não ficou tão tranquila assim. Mais uma edição da Noite Tranquila em Bragança. A ação ocorreu entre 22 e 1h30, com participação da Guarda Civil Municipal e da Polícia Militar, para fiscalizar denúncias de poluição sonora e possíveis irregularidades em bares e estabelecimentos comerciais. Durante a operação, as equipes realizaram medição de ruído em estabelecimento na Avenida Plínio Salgado e adotaram medidas administrativas relacionadas ao estacionamento irregular de veículos nas proximidades. O comércio permaneceu em funcionamento e os resultados das aferições serão encaminhados aos setores responsáveis da prefeitura para análise e eventuais providências. A fiscalização também passa pelos bairros Jardim do Cedro, Lago do Moinho, Nova Bragança e outras regiões da cidade. Em alguns locais, as denúncias não foram confirmadas por ausência de funcionamento dos estabelecimentos ou pela inexistência da emissão sonora irregular. Outro comércio com documentação regular e autorização para horário especial recebeu apenas orientação sobre a ocupação da calçada por mobiliário. Já outros dois estabelecimentos foram orientados a encerrar as atividades por não apresentarem documentação que comprovasse a regularidade do funcionamento. Segundo a Prefeitura, a Operação Noite Tranquila integra as ações permanentes de fiscalização para garantir o cumprimento de legislação, né, para preservar o sossego público e promover a segurança da população. Ou seja, né? A gente tem muita situação para ser resolvida. E a questão da noite tranquila é isso aí, né? Isso aí o povo quer ter tranquilidade para descansar, né? Às vezes o cara trabalhou a semana inteira, né? Não dorme direito, conta para pagar e chegou no final de semana, o cara quer descansar depois de uma rotina de trabalho. Aí não tem como. Por isso que às vezes é bom essa fiscalização, né? Ter aí essa situação para que a população tenha noites tranquilas, né? Isso é importante, é mesmo. Ainda girando as informações para você ficar bem informado, criança fica em estado grave após colisão entre veículos. Esse acidente envolveu dois automóveis e uma carreta, 5 pessoas feridas na rodovia SP-352, na altura do KM-140 em Amparo. A ocorrência foi registrada por volta das 18h10 e envolveu uma colisão frontal, seguida de colisão lateral entre os veículos. Segundo

0: 0,09 miligramas de álcool por litro. Os demais condutores também realizaram o teste e os resultados não indicaram consumo de bebida. Durante atendimento da ocorrência, as duas faixas da rodovia permaneceram totalmente interditadas por aproximadamente 30 minutos, né, para o trabalho das equipes de resgate. Após a conclusão do procedimento, o trânsito foi liberado, mas houve impacto momentâneo na circulação de veículos. Meu Deus do céu, né? Meu Deus do céu. A Neia tá de férias? Tá com a Jade. Meu Deus do céu, a Jade tá tranquila aí. O que ela tá fazendo aí? Tá aprontando, a Jade? Um abraço pra Neia e pra Jade, né? A Jade tá aí, ó, já caminhando, ouvinte, ó, pequenininha, já tá ouvindo. Obrigada, mas tá ouvindo. Importante ouvir, né? Agora, neste caso aqui, ó, todas as vítimas receberam atendimento das equipes, né? E conforme o registro, o condutor que realizava ultrapassagem foi submetido ao teste do etilômetro, que apontou o resultado, né, de álcool por litro de ar, né, alveolar, né? Os demais condutores também realizaram o teste e os resultados não indicaram consumo, né, de bebida alcoólica. Isso aqui é uma tragédia, né? Principalmente quando envolve criança, né? Onde tem uma criança internada em estado grave. Isso, né, deixa a gente muito triste. Também tivemos um homem, né, que foi preso, pegou um caminhão furtado e a polícia recuperou esse caminhão pela manhã de domingo na rodovia Dom Pedro, em Atibaia. A ocorrência terminou com esse homem preso em flagrante, toda a carga recuperada. Segundo o boletim de ocorrência, a colisão do veículo foi possível após informações repassadas pelo sistema de monitoramento de empresa proprietária, que indicou a presença do caminhão nas proximidades da alça de acesso entre as rodovias Fernão Dias e Dom Pedro I. Quando chegaram ao local, os policiais encontraram o caminhão e verificaram que ele circulava com placas de outro veículo. Ao perceber a aproximação das equipes, o motorista abandonou o veículo e fugiu para uma área de mata. Após buscas, o suspeito foi localizado e abordado nas proximidades. De acordo com o registro policial, ele confessou ter furtado o caminhão sexta-feira e admitiu que substituiu as placas de identificação. Ainda conforme o boletim, né, o informou que pretendia levar o veículo carregado com aproximadamente 14 toneladas de chapas metálicas para o estado de Minas Gerais. O homem foi levado ao plantão policial de Atibaia, onde a autoridade policial determinou uma prisão em flagrante pelo crime de adulteração de sinal identificador de veículo. O caminhão foi reconhecido, né, pela empresa proprietária, né, e devolvido juntamente com toda a carga. Mas nem sempre o pessoal dá sorte assim, viu, gente? Nem sempre se tem sorte num acidente, um acidente, eu digo assim, né, num roubo como esse, né, porque pro cara é um acidente perder toda a carga e às vezes você conta, né, com a sorte de recuperar. Ainda girando as informações para você ficar bem informado, são 12 horas e 40 minutos, 12 e 40, um motociclista ficou ferido após se envolver em um acidente de trânsito na noite de sábado na Avenida José Gomes da Rocha Leal. De acordo com as informações apuradas no local, a colisão envolveu um carro e uma motocicleta. As circunstâncias ainda serão apuradas pelas autoridades. Com o impacto, o motociclista sofreu ferimentos leves. Equipes de serviço do atendimento móvel de urgência e do Corpo de Bombeiros foram acionadas, prestaram os primeiros atendimentos no local e encaminharam a vítima para a unidade de pronto atendimento. O UPA. Ainda girando as informações para você ficar bem informado. Galera participando conosco, obrigado pelo carinho da audiência. Deixa eu ver aqui, ó. Meu Deus do céu. Um motociclista também ficou levemente ferido, uma colisão que envolveu um carro e uma motocicleta da manhã, né, do último final de semana. Segundo informações da ocorrência, um Chevrolet Montana Honda CG150 seguiam pela rodovia entre Socorro e Pinhalzinho quando ocorreu um acidente. De acordo, né, com o registro, Chevrolet Montana acessava a via municipal quando houve a colisão transversal com a motocicleta. Após o impacto, os dois veículos ficaram imobilizados no acostamento. O condutor da motocicleta sofreu ferimentos leves. Meu Deus. Ele foi socorrido por uma equipe de serviço de atendimento móvel de urgência encaminhado ao Hospital Municipal de Pinhalzinho. Após o atendimento, os veículos foram liberados. A Montana permaneceu com o condutor e a motocicleta foi removida por um familiar da vítima. Segundo o registro, não houve danos de patrimônio público e não foi necessária a interdição da rodovia. A ocorrência contou com equipes do SAMU, Corpo de Bombeiros, Polícia Militar e também, né, a polícia da área. As circunstâncias do acidente foram registradas. Acerto. Meu Deus do céu. Ainda girando as informações, duas pessoas ficaram levemente feridas. Acidente de carro e moto. Capitão Barduino, sexta-feira, KM94, trevo de Tuiuti. Segundo informações, a ocorrência, a Honda Titan e o Ford Export seguiam pelo mesmo, né? Deixa eu ver aqui, ó. Seguiam pelo mesmo sentido da rodovia quando houve a colisão. De acordo com o registro, o Ford Export reduziu a velocidade e a motocicleta atingiu a traseira do veículo. Após impacto, dois veículos ficaram imobilizados sobre a faixa de rolamento até a chegada das equipes. O condutor da motocicleta e a passageira sofreram ferimentos leves. As duas vítimas foram socorridas pelo Corpo de Bombeiros e encaminhados à UPA de Bragança Paulista para atendimento médico. Após os trabalhos no local, a motocicleta foi liberada, né, pela polícia rodoviária ao filho do condutor. Já o Ford Export foi removido para o pátio da polícia rodoviária em Atibaia. Agora são 12h43, 12h43 para você ficar bem informado. É um giro de notícia, um giro de informação. Um motorista ficou levemente ferido após uma colisão frontal entre dois veículos na manhã, né, deste sábado, né, na rodovia Benevenuto Moreto, né? Isso aqui, ó, na altura no sábado, na altura do KM14, né? E segundo informações da ocorrência, um Peugeot 307 e um Hyundai HB20 colidiram frontalmente no trecho. Com o impacto, os dois veículos permaneceram sobre a pista até a chegada das equipes. A condutora do HB20 sofreu ferimentos leves. Ela foi socorrida por uma equipe de serviço atendimento móvel de urgência do SAMU e encaminhada à Santa Casa de Misericórdia. Após o atendimento, os veículos foram removidos por guinchos para um posto de apoio às margens da rodovia. De acordo com o registro da ocorrência, não houve danos ao patrimônio público. A ocorrência mobilizou equipes da Polícia Militar, Rodoviária e da Perícia Técnica dos Serviços Operacionais responsáveis pelo atendimento à rodovia. As circunstâncias do acidente ainda serão apuradas. Agora são 12h44, 12h44. Eu vou para um rápido intervalo, eu volto daqui a pouquinho com muito mais.
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5: É o nosso jornal, trazendo notícia, trazendo muita informação para você ficar bem informado. Separa aí o Luiz Henrique para, né, trazer as informações a respeito do futebol. Tivemos Copa do Brasil final de semana, alguns resultados aí. Teve três jogos e 0-0. Sábado, se alguém falou, vou assistir para ver gol... Esse, olha, ficou sem alegria, viu? Eu assisti o jogo do Atlético com Juventude. Apesar de não sair gol, foi um jogo bom. Agora, os outros eu não posso dizer, né? Os outros eu não posso dizer. O Cruzeiro acertou com Wesley, ex-jogador do Corinthians, que estava jogando com o Cristiano Ronaldo, não, Nasser, né? E a gente trazendo essas informações para você. Deixa eu ver aqui a tabelinha da Copa do Brasil. Hoje tem um jogo, né? Hoje tem o Atlético Paranaense e Vitória. Então tivemos sábado Vasco 0, Fluminense 0. Tivemos ontem Internacional 2, Corinthians 0. Tivemos Mirassol 1, Grêmio 1. Tivemos no sábado Atlético 0, Juventude 0, Santos 0, Remo 0, Chapecoense 0, Cruzeiro 0 e o Palmeiras vencendo por 3-0. Aí agora, quarta-feira tem os jogos, quarta e quinta tem os jogos da volta. Maracanã 21:30, Fluminense e Vasco. Temos Corinthians na quinta às 20 horas, Corinthians e Inter. Temos a quarta-feira ainda Grêmio e Mirassol. Temos no Barradão quinta-feira Vitória e Atlético. Amanhã, esse jogo dia 4, Juventude e Atlético, Alfredo Jaconi, né? Temos Remo e Santos amanhã também. E quarta, Cruzeiro e Chapecoense às 19 horas. Palmeiras e Fortaleza, a Arena Pantanal, às 21:30, Fortaleza, que levou esse jogo para a Arena Pantanal para ganhar uma grana. Também tá uma draga, né? O Fortaleza, viu? Meu Deus do céu. Tem aí o Luiz Henrique. São 12:50, ele traz o boletim esportivo.
6: Vamos agora trazer os resultados dos jogos do final de semana e informar a agenda esportiva desta segunda-feira, dia 3 de agosto, a primeira segunda-feira do mês. Começando com os resultados, o final de semana foi marcado com os primeiros jogos de ida da fase de oitavas de final da Copa do Brasil, em que no sábado, tanto os duelos de Vasco da Gama contra Fluminense, Atlético Mineiro contra Juventude e Santos contra Remo terminaram empatados em 0-0. Já no domingo, o Palmeiras venceu por 3-0 o Fortaleza, enquanto Mirassol e Grêmio empataram em 1-1 e Chapecoense e Cruzeiro também empataram, mas pelo placar de 0-0. E no último jogo do final de semana, o Internacional venceu por 2-0 o Corinthians em casa. E para fechar a parte dos resultados, vamos agora com o futebol feminino, já que neste final de semana aconteceram as partidas da 14ª rodada da Série A1 do Campeonato Brasileiro. Com destaque para o jogo entre Fluminense e Red Bull Bragantino, que terminou com vitória das tricolores pelo placar de 2-1. Passados os resultados, vamos agora com a agenda esportiva deste dia 3 de agosto, que tem como primeiro destaque o encerramento dos jogos de ida das oitavas de final da Copa do Brasil, em que às 21 horas na Arena da Baixada, o Atlético Paranaense recebe o Vitória. E fechando a agenda esportiva desta segunda-feira, o último destaque vai para a partida que encerra a 14ª rodada da Série A1 do Campeonato Brasileiro Feminino, em que às 18h30 acontece o clássico interestadual Flamengo e Corinthians no estádio Luso Brasileiro, no Rio de Janeiro. Com informações do esporte para a Bragança FM, o som da região, Luiz Henrique Domingues.
5: São 12h52, 12h52. Para você ficar bem informado. Deixa eu ver aqui, ó. É, a galera que tá mandando mensagem, tá? Estamos te ouvindo aqui, obrigado. É, deixa eu ver. Deixa eu ver. Ah, legal aqui, ó. Estão falando com a gente aqui, ó. É, estamos te assistindo em Mairiporã. O Juan Prates. Obrigado, Juan. Obrigado pelo carinho da audiência. Obrigado mesmo, viu? É, são 12h52. Ainda trazendo alguns destaques para você. A gente tem muita notícia ainda no nosso, na nossa programação. Tem a galera que está curtindo, né, o nosso jornal. Tem as entrevistas com o promotor de justiça. Tem muita coisa ainda que a gente vai trazer para vocês durante a nossa programação, tá? É, tem uma informação que é importante a gente trazer. Vamos com o governo do estado de São Paulo, que fala sobre o número de roubos de celulares, tá? Deu uma, vamos dizer assim, uma pequena queda, né? Pequena não, até uma queda bacana, que roubo de celular cai em 20% em São Paulo e somam 10 mil casos a menos no primeiro semestre no estado de São Paulo, tá? É, a capital sempre tem uma movimentação maior, mas eu acho que fica assim, uma nota que é importante dessa diminuição. São 12h54, vamos com a informação no ar. 12h54, a informação.
0: O estado de São Paulo registrou queda de 20% nos casos de roubos de celular entre janeiro e junho deste ano, quando houve 41.600 ocorrências contra 52.100 no mesmo período do ano passado. A queda se deve a uma série de medidas adotadas

0: morte, 36,2%. Ambos são os menores números já registrados para um primeiro semestre desde o início da série. Andréia Ramos Bueno, para a Agência SP.
1: Tá certo, são 12h55. Esse foi o Giro de Notícia, um giro de informação.
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1: É, são 13 horas e 7 minutos, 13 e 7. Direção geral de rádio de Maria de Lima, técnica do Derli Medeiros. A partir de agora, vamos girando os destaques do programa de hoje.
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1: País abre hoje campanha de multivacinação. Focos são crianças e adolescentes com menos de 15 anos. Agosto tem dia D. Paquetá diz está pronto para volta no Brasileirão depois de lesão na Copa. Ainda girando. Ministros esperam defesa enfática do TSE na urna, diz blog. Drone ucraniano atinge praia russa lotada e mata 6. Supremo retoma trabalho com pauta polêmica. Ainda girando. Sobrevivente relata acidente morte nas cataratas do Iguaçu. Ainda, menino morre após bolada na cabeça em escola em São Paulo. Meu Deus do céu. Influenciadora é presa em casa de luxo por roubos, suspeita de agressão. Também fazem parte do pacote. Galo negocia com meia do River, que jogou a Copa do Mundo. Cruzeiro acerta com atacantes ex-Corinthians e ex-Bahia. Lucho. Vini pede 117 milhões para renovar com Real Madrid. Meu Deus, eu queria só mil conto. E os caras, 117 milhões. Pra que tanta grana, gente? Pra que tanta grana? Meu Deus do céu. É, atacante Bonassi é internado com lesão no pâncreas após pancada no jogo do Cruzeiro. Motorista embriagado mata casal de idosos em São Paulo. Mulher caiu do viaduto. Pastoras lésbicas desafiam a exclusão em meio evangélico com igreja LGBTQIAPN+. É um abecedário tudo. Jovens filmam Lamborghini de 4,3 milhões e descobrem astro do Paris Saint-Germain ao volante. El Niño vai permanecer ativo no Brasil até pelo menos o início de 2027, afirma análise. César ex-Flamengo não descarta a volta ao Brasil após 5 temporadas fora. Paulinho, atacante do Palmeiras, sofre nova fratura. E vira dúvida, hein? Jovem ignora alerta e se choca contra a parede de cânion ao descer por toboágua. Herói da remontada do furacão há 19 anos voltou a atuar aos 43 anos. Tá certo. Diagnosticada com câncer sem cura, engenheira decidiu cursar segundo grau. Me estimulou. Musk perde 1,8 trilhão em um mês, mas segue como pessoa mais rica do mundo. Os caras perder 100 conto pra ele não é nada. Sem clube, atacante ex-Manchester United treina em time da 10ª divisão inglesa. Agora são 13 horas e 10 minutos. Com direção geral de rádio de Maria de Lima, a técnica de Derli Medeiros. Eu sou o Tere Fagundes, vou com você até às 16 horas com muita alegria e muita informação, porque aqui o sucesso não para.
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1: Veneno, Murilo Rufi.

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1: Toda a região Bragantina, um giro de notícia, um giro de informação para você ficar bem informado. Eu vim aqui, ó, uma informação que chegou agora, que um idoso de 80 anos morreu após ser atropelado na rodovia Fernão Dias, em Extrema. O fato aconteceu no sábado. De acordo com as informações apuradas, a vítima não portava documentos de identificação no momento do atropelamento. Equipes de resgate foram acionadas, mas o óbito foi constatado. A assistência social de Extrema, né, trabalha para localizar familiares ou pessoas que possam reconhecer a vítima. Até o momento, a identidade do idoso não foi confirmada. As circunstâncias do atropelamento serão investigadas pelas autoridades competentes para esclarecer o que aconteceu, né? E quem tiver informações, né, de às vezes tem um idoso desaparecido na região, né, procurar a assistência social de Extrema e a polícia. Agora são 13h36, vamos com a linha de número 1. Feira traz novidades sobre pecuária, pecuária leiteira a partir de hoje. Fabiola Altran, você?
2: Produtividade na pecuária leiteira é um dos destaques da Agroleite, que começa nesta segunda, dia 3. A feira reúne produtores, pesquisadores, cooperativas e empresas e é realizada em Castro, no Paraná, até 7 de agosto. Entre os destaques está o conceito dos 90 dias vitais da Elanco Saúde Animal. Fernanda Paparotti, gerente de marketing para a cadeia de leite da Líder Global em Saúde Animal, esclarece o que representa esse conceito, que se refere a 60 dias antes do parto e 30 dias após.
3: O mercado, né, fala muito sobre o período de transição, mas a Elanco traz o período seco também para esse momento crítico e chave para a gente conseguir atuar no manejo, na vaca, né, e trazer as ferramentas corretas para aí sim o produtor, já que olhou com muito cuidado neste momento, colher resultados na vida, né, produtiva da vaca.
2: Fernanda Paparotti complementa e revela quais as soluções que a Elanco Saúde Animal vai apresentar na Agroleite.
3: Os 90 dias vitais vai ser o centro, né, da nossa comunicação nesse evento tão importante para a gente, porque a Elanco vem globalmente trazendo mais destaque para o conceito, né, trazendo cada vez mais luz. Porque pensando realmente em priorizar a transição para assim reduzir os riscos e elevar a produtividade de forma sustentável. Então, na Agroleite, a Elanco organiza o portfólio, protocolos e a capacitação para ajudar o produtor a executar esse ciclo crítico com consistência. Dentro dos 90 dias vitais, a Elanco trabalha pilares muito bem estruturados. Então, o período de transição é um período crítico para a vaca e para o manejo dentro da fazenda. E os 90 dias vitais traz a importância do período seco. Então, a solução que a Elanco trouxe, né, é o nosso lançamento desde o ano passado, que é o Bovgan Extra, que agora está com 20% a mais de princípio ativo, realmente entendendo a nova necessidade do produtor brasileiro, mas também não deixando de lado, né, pilares como a nutrição, que dentro dessa fase é muito crítica. Então a gente tem o Rumenzinho fazendo 50 anos no nosso mercado, trazendo essa tecnologia para os produtores.
2: A gerente de marketing destaca como a abordagem preventiva funciona na prática para os produtores.
3: Prevenção na fazenda é transformar o risco em rotina, biossegurança e bem-estar como padrão. Então, protocolo de transição, vacinação, manejo da saúde do casco, conforto da vaca, a importância da nutrição por fase, traz, né, realmente também a importância do monitoramento dos dados para agir cedo. Então, a Elanco apoia com protocolos baseados em evidências, treinamento, checklist, como o time fala, né, os POPs, elevando a produtividade em sistemas mais intensivos, que é a realidade que a gente vem encontrando no Brasil.
2: Ainda de acordo com Fernanda Paparotti, outra solução que será apresentada na Agroleite é o Catozal, recomendada para momentos de maior exigência fisiológica dos animais. Dados do IBGE mostram que a aquisição de leite cru pelas indústrias brasileiras alcançou 27 bilhões e meio de litros em 2025, a alta de 8,5% em relação ao ano anterior e o maior volume da série histórica da pesquisa trimestral do leite. Da Rádio 2, Fabíola Outran.
1: Tá certo, Fabíola. Agora são 13 horas e 40 minutos, 13h40, para você que está curtindo a nossa programação. Ainda trazendo, né, alguns destaques para você. Rogério Filó, como você participou, né, com o Jango aqui pela manhã, né, trazendo algumas informações que são importantes. Né, a gente sabe que, né, toda hora alguma coisa muda, toda hora alguma coisa, né, altera, e ele fala a partir de agora.
4: Porque nós vamos falar sobre a temática da violência contra a mulher. Hoje o tema mais em voga, né? A gente vê o Anuário de Segurança Pública colocou que todos os índices criminais baixaram. Você pega o estado de São Sim. Paulo, furto, roubo, roubo de carga, latrocínio, tudo baixou. Mas os índices de violência contra a mulher, feminicídio, ameaças, lesões corporais, todos esses crimes aumentaram. E por que disso? Por quê? Por que que a mulher está sendo vítima? Por que os homens estão agredindo as mulheres? Então nós vamos levar essas informações, levar esses conhecimentos. A USF é o nosso polo de referência aqui, né? De educação.
5: Formação.
4: Tudo. Formação, cultura. Então quem tiver essa possibilidade, vá. E porque daí você pode multiplicar isso, às vezes na escola, né? Na sua empresa, né? Mande um representante.
5: No seu ambiente. No seu ônibus. Você pega circular todo
4: claro,
5: dia,
4: né? Porque o que está faltando é isso, Jango. Cada vez mais existem mudanças legislativas, avanços legislativos, mas falta prevenção. E prevenção é conhecimento. A violência contra a mulher hoje é um crime que envolve a todos nós. Todos nós. Eu cito o seguinte exemplo, ô Jango. Se o seu vizinho está lá com o som alto, fazendo barulho de madrugada, você chama a polícia. Ah, aqui está perturbando o meu sossego. Não consigo dormir. Eu vejo, às vezes, gente lá falando, aqui o lago tem um carro, aqui o lago com carro com som, eu não consigo dormir e tal. Mas por que, se o seu vizinho está agredindo a mulher gritando, pedindo, você não chama a polícia? Tem que chamar a polícia. Hoje existem meios de denúncia anônimo, mas você tem que chamar.
5: Até por simples, né, doutor? Até
4: claro.
5: Por simples, né?
4: Então, essa coisa assim, em briga de marido e mulher, eu não meto a colher. Não, tem que meter a colher. Nós, como sociedade, temos que entender que esse crime só vai ser combatido se todos estiverem envolvidos. Todos. Sociedade em geral.
5: Todo, né?
4: E daí a polícia militar, polícia civil, e eu estou fazendo um trabalho, já mandei um ofício para o delegado seccional e para o comandante do 34º Batalhão.
5: O Busato.
4: Para que os policiais estejam preparados para acolher esse tipo de ocorrência. Acolher a versão da vítima. Naquele momento, a vítima é a mais importante. Né? Outra coisa, o policial, seja o policial militar ou o policial civil, não pode transferir responsabilidade. Quando ele atende a ocorrência, ele vai tomar as providências legais. É dever dele. Ele não pode chegar para a vítima e falar assim, você quer mesmo que eu prenda? Quer mesmo? Quer que eu faça o B.O.? É o pai dos seus filhos, hein? E fala isso na frente dele. Quer dizer, não tem cabimento. O policial tem que estar treinado, preparado para acolher essa vítima. E não deixar, evidentemente, que ela fique desprotegida. Ou ele seja também um fator de desproteção, às vezes de agressão, porque daí vira violência institucional. Então é um trabalho conjunto que a gente tem que fazer. Aqui em Bragança Paulista nós temos meios, uma rede de proteção, né? Mas cada vez mais a gente tem que aprimorar, porque aqui também os índices cresceram. Ô Jango, dou um dado aqui para você. No fórum, os inquéritos policiais, processos que envolviam violência contra a mulher, geralmente era 20%, daí 25%, 30%. Hoje está dando 40%, 45%. Então imagine, eu promotor criminal, de cada 10 casos que eu pego, 10 casos, 4 são violência contra a mulher. E daí os outros 6, daí é tráfico, é furto, é receptação, daí vai, né? Outros casos, mas imagine de cada 10, 4 é contra a mulher.
5: É a vida, né? É uma vida, né?
4: Então, a mulher está sendo atacada, está sendo agredida. E é legal a gente conversar sobre isso, e agradeço muito a você, porque, Jango, sabe o que falta também? Vozes masculinas falar sobre o tema.
5: Defendendo, né?
4: Claro, porque às vezes eu vejo assim, por exemplo, uma advogada vai dar palestra. É ótimo, adoro quando as advogadas fazem isso, ou uma assistente social, uma psicóloga. Mas daí muita gente acha que é assunto de mulher para mulher.
5: Isso, a mulher é sempre.
4: É,
5: né?
4: Ah, é mulher para mulher, é lá, a psicóloga falando, é só para as mulheres. Não, não, não, não. Nós, homens, temos que fazer essa defesa das mulheres, nós temos que estar preparado para falar sobre direitos da mulher. É, entendo que a ONG Rendar é uma parceira da justiça, uma parceira do NAVE também, do Núcleo de Atendimento de Vítimas de Violência, porque elas voltam o olhar de acolhimento para a mulher, né? De acolhimento. E quando a mulher é vítima de violência, ela precisa desse acolhimento.
5: E na hora, né?
4: Na hora. Precisa. É, porque a mulher muitas vezes entra em choque. Você imaginou, o parceiro de vida dela que ela escolheu vai lá dar um soco na cara dela, ela entra em choque. Aí você pega, por exemplo, a violência contra a mulher, afeta o ambiente de trabalho. A mulher não vai trabalhar porque está machucada. Daí outro dia saiu.
5: Tem medo de falar para alguém.
4: Tem medo de falar para alguém. Daí saiu uma pesquisa lá: 343% de aumento de afastamento de mulheres no ambiente de trabalho por causa de ser vítima de violência.
5: Por agressões.
4: Elas,
5: né,
4: se afastam. Então atinge todo mundo. Atinge o pai, a mãe dela, né? Então veja a importância desse acolhimento da mulher. De que a mulher seja fortalecida, porque quando ela vai procurar uma delegacia, quando ela vai procurar uma ONG Rendar, quando ela vai procurar o NAVE, o Núcleo de Atendimento de Vítimas de Violência, ela está super fragilizada, está traumatizada, ela precisa desse acolhimento para ela ser fortalecida. E outra coisa, desculpe, vou falar aqui, mas eu tenho que falar abertamente para todos isso entenderem. Nós não podemos romantizar o criminoso. Chega o Brasil, sabe, romantiza
5: matei
4: muito
5: por
4: o criminoso.
5: Amor, né?
4: matei por amor, não, é. Bati nela porque eu tava com ciúme. Ou aquelas coisas assim, ah, mas ele bateu em você, mas nossa, mas ele é um excelente pai de família, né? Cuida
5: não
4: bem.
5: Faltou nada,
4: não faltou nada na casa, cuida bem dos filhos. Não, se ele é um excelente pai, ele não bate na esposa, né? Então a gente tem que parar de dizer, ah, não, mas ele fez isso porque ele bebeu muito.
5: Isso.
4: Né? Bebeu muito. Mas bebe, entendeu?
5: Não, então, vamos cuidar dele, da bebida dele primeiro. Né? Ver se ele muda de comportamento, né, excelência? Ou é droga, ver se ele sai da droga, não é?
4: Sim.
5: Aí sim, depois do novo ciclo, pode tentar reconciliar. É uma outra questão, né?
4: Cada vez mais, alteração legislativa, aumento de pena. O feminicídio hoje é o crime mais grave do Código Penal.
5: Hediondo,
4: de 20 a 40 anos.
5: Hediondo, né?
4: Mas não tá dando certo de frear, né? Porque você tem que ir repressão de um lado, sim, prevenção de outro. E prevenção envolve o quê? Educação, cultura. Ô Jango, nós estamos num atraso civilizacional, eu digo o brasileiro, né?
5: Nós,
4: um atraso civilizacional.
5: Excelência, então, fica marcado, então, é dia 6, isso? 14 horas, no Teatro da Universidade de São Francisco.
4: Isso, no prédio central, vai ter uma sala própria lá, e daí eu vou conversar com todos que estiverem presentes, responder perguntas, né? Porque principalmente as dúvidas viram um aprendizado, né? Não só
5: a troca de experiência, né?
4: Troca de experiência, não só para quem está me ouvindo, mas eu também, como promotor, né, fazendo isso, eu também vou aprendendo muito. Então ali vai ser uma troca de informações, interação. Então fica o convite a todos.
6: Agora são 13h48, tá aí o Rodrigo Filó como falando, Rogério Filó como falando sobre a questão de violência, né? E é o que ele falou mesmo, na hora que a mulher às vezes entende, ele é o provedor, ele é não sei o quê, aí ela desiste e acaba não fazendo a ocorrência que tem que ser feita. São 13h48, esse foi um giro de notícia, um giro de informação.
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1: São 14 horas e 17 minutos, 14 e 17, para o giro de notícia, para o giro de informações. Vamos com a linha de número 3, mais de 3,7 milhões de veículos novos e usados foram financiados no primeiro semestre. A informação no ar.
2: 2026 tem sido um ano bom para o setor de financiamento de veículos. De acordo com análise de dados da B3, a Bolsa de Valores de São Paulo, em valores, o financiamento de veículos atingiu R$ 3.780.000 no primeiro semestre, um aumento de 10,9% em relação ao mesmo período do ano passado. Ao todo, 2.380.000 veículos usados e 1.390.000 veículos novos foram financiados. Análise por região mostra que o volume de financiamentos aumentou em todas elas entre o primeiro semestre de 2026 e o mesmo período de 2025, com destaque para a região centro-oeste, com alta de 13,1%, e para a região nordeste, que registrou avanço de 12,6%. Ainda de acordo com os dados analisados, os veículos comerciais leves são o tipo mais financiado no Brasil. Apenas no sexto mês deste ano, o segmento somou 434 mil unidades financiadas. Da Rádio 2, Milena Abreu.
1: Tá certo, Milena Abreu, ainda girando as informações para você ficar bem informado. Vamos com o governo do estado de São Paulo, trazendo as últimas informações, principalmente sobre a questão dos roubos de celular. A gente vai trazer essas informações. Agora são 14h19, 14 horas e 19 minutos, vamos com a informação.
3: O estado de São Paulo registrou queda de 20% nos casos de roubos de celular entre janeiro e junho deste ano, quando houve 41.600 ocorrências contra 52.100 no mesmo período do ano passado. A queda se deve a uma série de medidas adotadas contra esse tipo de crime, aumento de policiamento e ferramentas tecnológicas para combater a receptação de aparelhos. A queda na Grande São Paulo foi de 26,6%. Na capital, os roubos tiveram redução de 14,8%, caindo de 31.400 para 26.700 casos. A ocorrência de roubos, em geral, teve o menor índice em 26 anos. No primeiro semestre, foram 71.400 casos contra 85.500 no mesmo período de 2025, uma queda de 16,5%. É o menor número de roubos para os seis primeiros meses do ano na série histórica da Secretaria de Segurança Pública, iniciada em 2001. Os homicídios dolosos, quando há intenção de matar, caíram 7,3% no estado, de 1.200 para 1.100 casos, e os latrocínios, que é o roubo seguido de morte, 36,2%. Ambos são os menores números já registrados para um primeiro semestre desde o início da série. Andréia Ramos Bueno, para a Agência SP.
1: Tá certo, são 14 horas e 21 minutos. 14h21, ainda girando a linha de número 4. População carcerária do Brasil cresceu mais de 300%. Meu Deus do céu. Milena Abreu, você?
2: O Brasil pode ultrapassar a marca de 1 milhão de pessoas presas até o ano que vem. O alerta consta nos dados do novo Anuário Brasileiro de Segurança Pública, que revela que o total de detentos em 2025 chegou a 964.668 pessoas, somando os presos em penitenciárias e em delegacias, total que é 6% superior em relação a 2024. Considerando o período entre 2000 e 2025, o número de pessoas privadas de liberdade aumentou praticamente 315%. Levando em conta apenas os anos de 2016 a 2025, o total passou de 722.120 detentos para 964.668 presos em penitenciárias e delegacias. O avanço acelerado do número de prisioneiros agrava a superlotação nos estabelecimentos penais do país. No ano passado, o Brasil contabilizava 679.763 vagas no sistema prisional, um déficit, portanto, de pouco mais de 281 mil vagas em relação ao total de pessoas presas. Da Rádio 2, Milena Abreu.
1: Tá certo, são 14 horas e 22 minutos, 14 e 22 para você ligado na programação da Bragança FM. Tivemos a festa do caminhoneiro, né? Ontem o Luiz Henrique acompanhou essas informações, esses destaques para você. Agora são 14 horas e 23 minutos. Vamos ouvir, né, o Anderson, né, do sindicato primeiro. Agora são 14h23, a informação para você ligado na programação.
4: A Bragança FM acompanhando essa 16ª edição da Festa do Caminhoneiro aqui no Posto de Monta. Conversando agora com o Anderson Munoz, presidente do Sindicato dos Motoristas de Caminhão. Anderson, como que está chegando essa 16ª edição do festival?
5: Meu amigo, puxado. Muito caminhão, muita gente. A gente tinha uma expectativa e, pelo jeito, foi maior ainda. Mas a gente está contente, está bem feliz com a quantidade de pessoas que estão comparecendo ao evento.
4: Queria que você falasse um pouco agora sobre a importância da festa, de reconhecer essa classe.
5: Ah, com certeza. A importância da festa também é fazer essa união e constituir novos motoristas e que o pessoal tome gosto pela classe e deseje ser caminhoneiro. E também a parte social, que nós não podemos esquecer, né? Que a parte social é a principal.
4: E agora falar um pouco da importância do caminhoneiro, porque o país praticamente é movido pelos caminhoneiros.
5: Ah, com certeza. Hoje o país, tudo que se é transportado é pelo caminhão. É uma classe que não é tão valorizada como deveria de ser, mas a gente busca valorização e esperamos aí, com essa festa, poder atrair mais gente para poder dar mais valor ao caminhoneiro e ao trabalho que nós executamos.
4: E há quanto tempo na presidência do sindicato?
5: Desde a primeira festa. O sistema de festa foi eu que iniciei há 16 anos atrás. Então, há 16 anos à frente do Sindicato dos Caminhoneiros de Bragança Paulista Região.
4: E o que esperar, já projetando a festa do ano que vem, de 2027?
5: Ah, os projetos não param, né? A gente sempre espera estar melhorando, agregando, colocando coisas ainda que são surpresa, mas a gente espera muita coisa diferente pro ano que vem ainda.
4: E qual foi a principal novidade para esse ano de 2026?
5: Ah, a parte dos influencers. A parte dos influencers vieram em peso, e isso daí que alegra o pessoal e que ajuda a unir bastante a categoria.
1: Tá certo, agora são 14h25, ouvimos o Anderson, presidente do sindicato, e agora vamos ouvir, né, o caminhoneiro Luiz Felipe falando, ele que atrai muitos caminhoneiros junto com ele, a informação no ar.
4: Estamos aqui com o Luiz Felipe, ele que é caminhoneiro há quanto tempo, Luiz Felipe?
6: Não vou falar desde quando, só vou saber a minha idade, né, faz uns 20 anos já.
4: E qual que é a sua especialidade? Com que tipo de carga que você trabalha?
6: Eu trabalho com tijolo, mexo com tijolo.
4: E hoje nessa 16ª edição da Festa do Caminhoneiro, sua primeira vez aqui ou já vem as outras edições?
6: Não, aqui já tem uma história aqui na Festa de Bragança desde anos. Desde quando eu comecei com o caminhão, vem na Festa de Bragança aqui.
4: E qual que é a importância de um evento desse para o reconhecimento da classe?
6: Ah, cara, é importante pra mostrar o quão importante é o caminhão na sociedade, no Brasil, né? As pessoas, muitos reconhecem, a maioria reconhece. Tem muita gente que não reconhece, acaba tendo aquele... Mas estamos aí, né? Tem que ter o psicológico forte e fazer o que a gente gosta. E o caminhão é importante, isso é sem dúvida nenhuma. Uma coisa muito importante é o caminhão.
4: Queria que você falasse um pouco melhor sobre a importância do caminhoneiro. Porque é ele que praticamente movimenta o país, seria isso?
6: É, praticamente. E quem movimenta... Tudo que você recebe na sua casa é o caminhão que leva. Seja, aí você vai começar a obra, é o tijolo. Aí depois o alimento, tudo é o caminhão que leva. O caminhão leva produto de hospital, o caminhão que leva. Dentista, cabelo que leva. Tudo depende do caminhão. O caminhão, hoje em dia, acredito que precisaria de um reconhecimento maior. Mas, enfim, estamos aí. Quando precisa do caminhoneiro, o caminhoneiro está ali, né? Então, estamos aí.
4: E quais são as melhorias que a área precisa?
6: Ah, cara, acho que na rodovia precisaria de mais apoio. Nas rodovias precisaria de mais apoio. É porque eu não viajo, eu tô em casa, graças a Deus, todo dia eu tô em casa. Mas as pessoas que viajam, o apoio nos postos, nos lugares, é muito devagar, muito fraco. Né? Tem posto, que é bom, que o caminhoneiro tá lá, mas muitos tipo assim, agora sumiu a palavra na minha cabeça, mas discrimina o caminhoneiro, entendeu? Chega ali, tem posto que tem placa que não pode parar caminhão. Isso é uma coisa, né, inaceitável isso aí. Isso é, o caminhão que movimenta, o caminhão precisa do posto. Entendeu? Quem tá viajando, precisa do posto pra isso. Mas enfim, né, tamo aí. Isso aí, quem tá no caminhão é porque gosta, nunca vai parar. Pode acabar todo o apoio que tiver. O caminhão nunca vai parar, né? Nunca vai parar. Se não tiver nenhum apoio, né, nós se apoia e vamos indo e vai tocando.
4: E é de Bragança ou é de região?
6: Eu sou de Bragança Paulista aqui.
4: Certo, muito obrigado.
6: Valeu, obrigado aí, tamo junto, um abraço aí pra todo mundo, é nóis.
1: Tá certo, tá aí as informações pra você. Agora são 14h28, esse foi o Giro de Notícias, o Giro de Informação.
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1: Toda a região bragantina curtindo a programação da Bragança FM. Ainda girando as informações para você. São 15 horas e 7 minutos. 15 e 7. Deixa eu ver aqui, ó. Vamos com a linha de número 5. Porque Humberto Ferretti traz as últimas do campo. Preço do algodão segue firme. Cotação do café dispara e safra de sorgo será maior. A informação no ar.
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3: Eu sou Humberto Ferretti e esse é o Giro Rural. Apesar do sobe e desce diário das cotações, que é normal, o preço do algodão em pluma se manteve firme nos últimos dias. Dados do CPEA indicam que a libra peso foi vendida em torno de R$ 4,10, um pouco mais ou um pouco menos. A demanda cresceu, o que contribuiu para o produtor rural passar a pedir valores maiores. Ainda assim, o ritmo de negócios é lento, exatamente pela falta de acordo entre compradores e vendedores em relação aos preços do algodão. O preço do café arábica disparou mais de 10% nos últimos dias, com a saca vendida a quase R$ 1.800, indicam dados do CPEA. Um dos motivos principais é a chuva fora de época em importantes regiões produtoras. Primeiro, porque ela tem prejudicado a colheita. Segundo, porque agricultores e compradores estão preocupados com os impactos na qualidade dos grãos, que pode diminuir. A safra brasileira de sorgo, que aumentou em 2025, crescerá de novo em 2026. Aliás, ela será bem maior que a anterior. A Conab fala em um avanço de 25% para mais de 7 milhões e 600 mil toneladas, consequência de um crescimento de 31% da área de cultivo para mais de 2 milhões de hectares, já que o rendimento das lavouras encolheu 5%.
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1: 15 horas e 10 minutos, 15:10. Vamos trazer as últimas do esporte também, às 15:10.
5: Vamos agora trazer os resultados dos jogos do final de semana e informar a agenda esportiva desta segunda-feira, dia 3 de agosto, a primeira segunda-feira do mês. Começando com os resultados, o final de semana foi marcado com os primeiros jogos de ida da fase de oitavas de final da Copa do Brasil, em que no sábado, tanto os duelos de Vasco da Gama contra Fluminense, Atlético Mineiro contra Juventude e Santos contra Remo terminaram empatados em 0-0. Já no domingo, o Palmeiras venceu por 3-0 o Fortaleza, enquanto Mirassol e Grêmio empataram em 1-1 e Chapecoense e Cruzeiro também empataram, mas pelo placar de 0-0. E no último jogo do final de semana, o Internacional venceu por 2-0 o Corinthians em casa.

0: futebol feminino. Série A1 do campeonato, na quarta rodada da Série A1 do campeonato. Interestadual, função da região, Luiz Henrique Domingues.
1: Tá certo, Luiz Henrique. Ainda girando as informações, a linha de número 6, agência da ONU alerta que El Niño deve se intensificar neste mês de agosto. Fabio Lautran, você.
2: Oi, eu sou Fabio Lautran e estes são os destaques de início de semana. Estudantes que tiveram pedido indeferido de atendimento especializado no INADE têm até esta sexta-feira para entrar com recurso. Isso deve ser feito pelo Sistema do Exame Nacional de Desempenho dos Estudantes. Dados do Ministério da Saúde mostram que a plataforma Pode Falar realiza em média 1.100 atendimentos por mês. O serviço oferece acolhimento, escuta e orientação em saúde mental para pessoas de 13 a 24 anos e está disponível no Meu SUS Digital. A agência da ONU alerta que o El Niño deve se intensificar neste mês. As temperaturas podem subir acima do normal em todo o mundo. Hoje, 6:30, pelo Campeonato Brasileiro Feminino, tem Flamengo e Corinthians. Depois, pela Copa do Brasil, às 9:30, tem Atlético Paranaense e Vitória. FIFA avalia se deve expandir a Copa do Mundo de 48 para 64 seleções em 2030. A proposta já tinha sido feita pela Conmebol no ano passado. Da Rádio 2, Fabio Lautran.
1: Tá certo, Fabio Lautran. Ainda girando as informações para você ficar bem informado. É um giro de notícia, um giro de informação para você ligado na programação da Bragança FM. Agora são 15 horas e 13 minutos, 15 e 13. Deixa eu dar uma olhada como é que estão os principais portais de Bragança, né, neste momento, atualizando a você para ficar bem informado as notícias.

0: Perón em direção ao bairro do Taboão. Vou falar pra você, viu? É, também tá lá na página da Bragança FM uma médica que é investigada por morte de paciente, né? E ela, é, essa médica residente que teria participado da colonoscopia de Mariana dos Santos Cândido, 41 anos, que morreu após sofrer uma perfuração no intestino durante o procedimento realizado no Hospital Municipal Dr. Alípio Correia Neto, em Ermelino Matarazzo, passou a ser alvo de novas denúncias. Segundo a reportagem divulgada pela Matias TV, um áudio atribuído à médica Maria Luísa Scalabrin mostra a profissional fazendo ofensas a outra paciente identificada como Maria Elza. Em resposta, a paciente gravou um pronunciamento afirmando que está viva, graças a Deus, e criticou a postura da médica, alegando falta de empatia durante o atendimento. A médica foi procurada, mas não manifestou até o momento. Já a Secretaria Municipal de Saúde informou que instaurou uma sindicância para apurar o caso e investigar a circunstância dos envolvidos nessa história agora. Era só o que me faltava, hein? O pessoal tá atendendo mal, é uma grosseria, hein, Dani? Olha, o pessoal tá bruto, né, pra conversar com as pessoas. Mas agora são 15h16, esse foi o Giro de Notícia, o Giro de Informação.
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1: São 15 horas e 36 minutos, 15h36. Falei com o governo do estado de São Paulo, porque chegou a hora das queimadas. E nas rodovias, a gente sabe que dá um prejuízo danado. Em Bragança, ontem, quem acompanhou as redes sociais viu que naquela região da Vila Aparecida, ali perto do clube da DPM, descendo naquelas onde tem altos de Bragança, que tem ali aqueles empreendimentos imobiliários, viu que ali tivemos um foco de incêndio. E a partir de agora, o governo do estado também traz um alerta, principalmente nas estradas nessa época, para você tomar muito cuidado. Vamos com as informações.
2: O tempo seco aumenta os riscos de queimadas nas áreas de mata. Vegetação ressecada, baixa umidade do ar e ventos fortes formam uma combinação que favorece tanto o início quanto a propagação de chamas. A Defesa Civil estima que 9 em cada 10 incêndios florestais no estado de São Paulo tem ação humana envolvida, seja por descuido, seja intencionalmente. Jogar bitucas de cigarro na pista, queimar lixo à beira da estrada e fogo no meio rural são as causas mais frequentes. Ao passar por uma área em que haja fumaça ou incêndio na rodovia, o motorista deve reduzir a velocidade, manter o farol baixo aceso, fechar os vidros e ligar a ventilação no modo recirculação do ar, aumentar a distância entre o veículo da frente e evitar freadas bruscas. Não parar o veículo na pista ou no acostamento, em áreas de baixa visibilidade, e ficar atento para a travessia de animais silvestres. Se a fumaça estiver intensa, o mais indicado é procurar um local seguro para estacionar. Além das perdas de animais silvestres e da vegetação, a fumaça e as chamas aumentam o risco de acidentes nas rodovias, podendo comprometer a estrutura viária, destruindo placas de sinalização, danificando o pavimento e os sistemas de comunicação. Ao identificar um incêndio florestal ou queimada próxima à rodovia, o motorista deve ligar para os serviços de emergência. Corpo de Bombeiros, 193. Defesa Civil, 199. E também pelos serviços 0800 das concessionárias de rodovias e do DR nas vias administradas pelo departamento. Andréa Ramos Bueno, para a Agência SP.
1: Tá certo, 15h38. Vamos com a linha de número 7, Humberto Ferretti, destacando as últimas do esporte.
3: Eu sou Humberto Ferretti e esse é o podcast Na Bola.
4: Corinthians e Fortaleza se complicam na Copa do Brasil. Ontem, no jogo de ida das oitavas de final, o Timão, fora de casa, perdeu para o Inter por 2-0. Agora, para se manter vivo na competição, o Alvinegro terá que vencer por 3 de diferença na volta, na quinta-feira, ou por 2 e forçar uma disputa de pênaltis. Já o Fortaleza teve uma parada dura fora de casa contra o Palmeiras, líder do Brasileirão, e perdeu por 3-0. Com isso, o Verdão poderá até perder por 2 de diferença na volta, na quarta-feira. Os outros 5 jogos de ida disputados no fim de semana terminaram empatados. Ou seja, quem vencer na volta passa de fase e nova igualdade leva para os pênaltis. O clássico entre Vasco e Fluminense, assim como os duelos entre... Chapecoense. O último jogo de ida das oitavas da Copa do Brasil será hoje entre Atlético Paranaense e Vitória, 9 da noite, no horário de Brasília.
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1: Tá certo, ainda girando as informações para você ficar bem informado, com muitos destaques, deixa eu olhar aqui, ainda não chegou o tempo e a temperatura para amanhã, mas eu quero ler aqui o possível tempo e a temperatura daqui para a região de Bragança Paulista. Hoje, a máxima, é 26 graus, neste momento estamos na máxima, tá? Aí vai diminuindo no final da noite, até que a meia-noite chegue a 14 graus. Então a mínima daqui por diante é 14 graus. Aí amanhã a gente começa com a mínima né? Que deve entrar por volta das 5 horas da manhã, 12 graus, tá? Aí depois vai aumentar e a máxima chega a 26 graus neste mesmo horário, tá? Amanhã, então um dia muito parecido, mas um pouquinho mais quente do que o normal, tá certo? Ainda girando as informações, 15h41, preço do algodão em pluma se mantém firme, a linha de número 8, Humberto Ferretti.
4: Apesar do sobe e desce diário das cotações, que é normal, o preço do algodão em pluma se manteve firme nos últimos dias. Dados do CPEA indicam que a libra peso foi vendida em torno de R$ 4,10, um pouco mais ou um pouco menos. A demanda cresceu, o que contribuiu para o produtor rural passar a pedir valores maiores. Ainda assim, o ritmo de negócios é lento, exatamente pela falta de acordo entre compradores e vendedores em relação aos preços do algodão. Da Rádio 2, Humberto Ferretti.
1: Tá certo, Humberto Ferretti. Esse foi o giro de notícia, o giro de informação.
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0: É, agora são 15 horas e 57 minutos, 15h57. Na sequência tem Tarde Sertaneja pra você. Falava você ainda, Meta, agora você vai começar. São 15h57. Vou falar pra você. Direção Geral de Rádio de Maria de Lima, técnica do Deli Medeiros. Fiquem todos com Deus e até a próxima. Tchau.
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2: Alô pra você que se liga aqui na Bragança FM, estamos chegando agora com o programa Tarde Sertaneja e voltamos à programação normal.
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2: Tenham todos uma ótima tarde de segunda-feira, dia 3 de agosto, e tenham todos um ótimo mês de agosto. Por que não? Porque estamos no começo do mês. E ó, pra vocês verem como eu sou um homem de palavra, quando eu falei que eu só voltava a trabalhar no mês que vem, de fato voltei a trabalhar no mês que vem.
3: Então,
2: terminou o mês de julho, já começamos agosto numa toada só. Ontem estive lá no Posto de Monta, hoje estou aqui com vocês de novo aqui no programa Tarde Sertaneja para trazer muita informação, porque aqui no Tarde Sertaneja você já sabe o nosso lema: a gente toca aquela boa e velha música sertaneja, te diverte, te entretém, mas também te mantém muito bem informado do que acontece em Bragança Paulista, na região, no Brasil e no mundo, aqui na programação da Bragança FM 79.7, faixa estendida de rádio, ou também no nosso aplicativo, que basta você acessar a sua rede, a sua loja de aplicativos, App Store no sistema iOS ou também o Google Play no sistema 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Baixe o nosso aplicativo e ouça quando você estiver aí sem sinal de rádio, apenas com sinal de internet, ou também você pode nos acompanhar no nosso Facebook ou também no nosso YouTube, no Bragança FM.
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2: Lembrando que você pode participar do nosso programa mandando sua mensagem no nosso WhatsApp 4034-1467, fazendo seu pedido de música, mandando algum relato, ou quem sabe mandar aquele salve, aquele abraço. O nosso WhatsApp é o 4034-1467.
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2: Mas sem mais informações, vamos agora aos destaques do programa de hoje. Trazendo informações que estão no nosso Instagram, @BragancaFM, nos siga e ajude aí a gente manter vocês muito bem informados nas nossas redes sociais. Residente que operou vítima após perfuração intestinal em colonoscopia, aí tem um áudio vazado e a gente destaca esses áudios nas nossas redes sociais, mas também traz para vocês aqui na programação. Carreta é flagrada com placas parcialmente cobertas em Bragança Paulista. O caso foi flagrado na manhã de hoje, segunda-feira, dia 3, na Avenida dos Imigrantes. Lula tem candidatura à presidência oficializada pelo PT em convenção nacional. Tudo isso foi anunciado no último domingo, dia 2, lá no, durante a convenção do PT. Homem é preso com um caminhão furtado na rodovia Dom Pedro I em Atibaia. Ele foi pego em flagrante na manhã de ontem, domingo, dia 2. Câmara Municipal de Bragança Paulista vota projeto sobre saúde bucal e fórum interreligioso. Tudo isso na próxima sessão ordinária, ou seja, amanhã, terça-feira, dia 4, que é a 27ª de 2026. Etanol na gasolina, aumento da mistura para 32% gera debate entre Ministério Público Federal e setor sucro energético. E ainda hoje você vai acompanhar a entrevista do Rogério Filócomo durante o programa Primeira Mão, falando um pouco sobre um evento relacionado ao Agosto Lilás. E também você vai acompanhar ontem as entrevistas durante a 16ª edição da Festa dos Caminhoneiros, que eu estive lá no Posto de Monta para poder acompanhar. 16 horas e 9 minutos, estes foram os destaques do programa de hoje.
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2: De Lima, parte técnica dele, Demétrio Campos, e a apresentação minha, Luiz Henrique Domingues. Programa Tarde Sertaneja só tá começando, e você segue com a gente aqui na programação da Bragança FM agora, a partir das 16 horas e 10 minutos, com Tarde Sertaneja, e segue com a gente até as 19 horas, porque a partir das 18 começa o programa Gol de Placa, que vai das 18 às 19, trazendo informações de esporte. Ontem o Corinthians perdeu, Palmeiras ganhou, Santos empatou, São Paulo não participou porque foi eliminado na Copa do Brasil, e a gente traz tudo para vocês aqui na programação da Bragança FM. E pra gente começar bem o mês de agosto, começar bem o programa de hoje, vamos com eles, Jorge e Matheus, Amo Noite e Dia, um clássico pra vocês.
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0: Programa Tardes Santa Amiga. Muito bem, são 16 horas e 16 minutos, 4 e 16 da tarde. Esses foram Zeneto e Cristiano cantando Pulando o Muro, a música favorita de Demétrio Campos, aqui na programação da Bragança FM. É, aqui no programa Tarde Sertaneja, que te diverte e a gente também se diverte.
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0: Muito bem, segundo a agência Climatempo, neste momento em Bragança Paulista está fazendo 27 graus, sensação térmica desses mesmos 27, o que supera aí a temperatura máxima prevista para hoje de 25 graus. E hoje também tinha uma previsão mínima de 10 graus, mas ainda pode esfriar durante o dia de hoje, porque lembrando que aqui no Tarde Sertanejo você também fica esperto do que acontece com o tempo e a temperatura, e a gente está vendo a previsão do tempo de segunda-feira e vai ver também para o resto da semana. E nessa segunda-feira ainda pode esfriar durante o dia, visto que ali por volta das 20 horas podemos chegar a 20 graus e ali por volta das 22 horas podemos chegar a 16 graus. Mas para amanhã, terça-feira, dia 4 de agosto, a temperatura pode cair durante a madrugada, porque ali por volta da meia-noite, ou seja, na virada, de segunda-feira para terça-feira, podemos chegar a 14 graus e ainda pode esfriar, visto que ali por volta das 6 horas da manhã podemos chegar a 14 graus e ali por volta das 14 horas podemos chegar aí ao período mais quente da próxima terça-feira, que é de 25 graus, lembrando que todos esses dias aí estão com nuvens marcados por um céu nublado, ou seja, muitas nuvens no céu. Mas para quarta-feira, dia 5, a temperatura mínima prevista é de 13 graus, máxima de 27, também céu com muitas nuvens, o céu muito nublado, sendo que ali por volta das 6 horas da manhã de quarta-feira pode ser o período mais frio do dia, com 13 graus, e o período mais quente ali, novamente, por volta das 14 horas, mas com 27 graus, ou seja, vai ter uma variação muito brusca na temperatura, então fiquem bem espertos aí, principalmente com questão de saúde, imunidade, garganta, porque tem gente que aí que é meio manteiga, baixa a temperatura, sobe a temperatura, acaba começando o nariz a escorrer, tendo aí problemas respiratórios. Mas para quinta-feira, dia 6 de agosto, o cenário muda, porque tem 48% de chances de chover, sendo que é apenas no período da tarde. E a temperatura mínima prevista é de 14 graus, máxima de 28. Esses 14 graus podem acontecer ali por volta das 6 horas da manhã. E o período mais quente, os 28, podem ser ali por volta do meio-dia. Então aí o meio-dia vai ser o período, pode ser o período mais quente de quinta-feira. E encerrando os dias úteis, encerrando também a primeira semana cheia do mês de agosto, a temperatura mínima prevista de sexta-feira, dia 7, é de 17 graus e máxima de 25, mas sem chances de chover, segundo a agência Climatempo. Ali por volta das 6 horas da manhã pode fazer 21 graus e por volta das 10 horas da manhã pode fazer 25, sendo esse o período mais quente do dia. Então aí fique bem esperto, a temperatura vai variar menos, mas ainda assim vai ter aí bastante mudança de temperatura nos próximos dias. E depois aí que você ouvir a temperatura, o tempo e a temperatura aqui de Bragança Paulista para essa semana, vamos agora com a Defesa Civil do Estado de São Paulo para você saber o que acontece em outras regiões do Estado nessa segunda-feira.
2: A Defesa Civil informa. Nessa segunda-feira, o dia começará com céu claro e predomínio de sol em todo o estado de São Paulo, devido à atuação da massa de ar seco. No início da manhã, as temperaturas estarão amenas, favorecendo a formação de nevoeiros densos, principalmente no leste do estado. Esses nevoeiros tendem a se dissipar gradualmente com a elevação das temperaturas. À tarde, o tempo permanecerá quente e seco, com a umidade relativa do ar abaixo dos 30% em algumas regiões do interior. Na capital, as temperaturas ficarão na casa dos 15 e 27 graus. Já em Jales, mínima de 17 e máxima de 31 graus. Em dias secos, consulte a previsão do tempo e beba bastante água para se proteger da secura.
3: Defesa Civil do Estado de São Paulo.
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0: 16 horas e 20 minutos, você está na frequência 79.7 da Bragança FM, mas a dupla sertaneja que está cantando sucesso está na frequência da saudade.
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2: Muito bem, são 16 horas e 32 minutos, 4h32. Essa foi Elis Just cantando o sucesso Cowgirl aqui na programação da Bragança FM.
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2: Muito bem, indo para mais um giro de notícias, porque aqui no Tarde Sertaneja você também se mantém muito bem informado do que acontece em Bragança Paulista, na região, no Brasil e no mundo, aqui na programação da Bragança FM. E falando em notícia do Brasil, o atual presidente da República, Lula, tem a candidatura à presidência oficializada pelo PT em convenção nacional. O Partido dos Trabalhadores, PT, oficializou neste domingo a candidatura do presidente Luiz Inácio Lula da Silva à reeleição à presidência da República durante a convenção nacional realizada no Expo Center Norte, em São Paulo. O vice-presidente Geraldo Alckmin também foi confirmado na chapa, repetindo a composição vencedora das eleições de 2022. A coligação que apoia a candidatura é formada por PT, PSB, PCdoB, PV, PDT, PSOL e Rede. O evento reuniu lideranças políticas, parlamentares, militantes e aliados, com os discursos do presidente nacional do PT, Edinho Silva, do ex-ministro da Fazenda, Fernando Haddad, e de Geraldo Alckmin, além da primeira-dama, Janja. Durante a convenção, Edinho afirmou que o resultado das eleições brasileiras terá impacto na América Latina e no cenário internacional, além de defender a soberania nacional. Caso seja reeleito, Lula exercerá o quarto mandato como presidente da República e, aos 81 anos, será o presidente mais velho a ocupar o cargo. No encerramento do evento, Lula discursou por mais de uma hora e afirmou que o legado do seu governo será um dos principais argumentos da campanha. Ele disse que quem fez pode prometer mais e quem não fez não tem o que prometer. Essa é a lógica da campanha do presidente da República. Bom, e agora dando continuidade a esse giro de notícias, vamos agora durante o programa Primeira Mão, já que o promotor de justiça Rogério Filócomo falou um pouco com o Jango sobre um evento de agosto lilás, que é sobre aí a violência, o combate à violência contra a mulher.
3: E nós vamos falar sobre a temática da violência contra a mulher. Hoje é o tema mais em voga, né? A gente vê o Anuário de Segurança Pública colocou que todos os índices criminais baixaram. Você pega o estado de São Sim. Paulo, furto, roubo, roubo de carga, latrocínio, tudo baixou. Mas os índices de violência contra a mulher, feminicídio, ameaças, lesões corporais, todos esses crimes aumentaram. E por que disso? Por quê? Por que que a mulher está sendo vítima? Por que os homens estão agredindo as mulheres? Então nós vamos levar essas informações, levar esses conhecimentos. A USF é o nosso polo de referência aqui, né? De educação.
4: Formação,
3: tudo. Formação, cultura. Então quem tiver essa possibilidade, vá, e porque daí você pode multiplicar isso, às vezes na escola, né? Na sua empresa, né? Mande um representante.
4: No seu ambiente. No seu ônibus. Circular todo
3: claro,
4: dia,
3: né? Porque o que está faltando é isso, Jango. Cada vez mais existem mudanças legislativas, avanços legislativos, mas falta prevenção. E prevenção é conhecimento. A violência contra a mulher hoje é um crime que envolve a todos nós. Todos nós. Eu cito o seguinte exemplo, ô Jango. Se o seu vizinho está lá com o som alto, fazendo barulho de madrugada, você chama a polícia. Ah, aqui está perturbando o meu sossego. Não consigo dormir. Eu vejo, às vezes, gente lá falando, aqui o lago tem um carro, aqui o lago com carro com som, eu não consigo dormir e tal. Mas por que, se o seu vizinho está agredindo a mulher gritando, pedindo, você não chama a polícia?
4: Tem que
3: chamar a polícia. Hoje existem meios de denúncia anônimo, mas você tem que chamar.
4: Até por simples, né?
3: Então, essa coisa assim, em briga de marido e mulher, eu não meto a colher. Não, tem que meter a colher. Nós, como sociedade, temos que entender que esse crime só vai ser combatido se todos estiverem envolvidos. Todos. Sociedade em geral.
4: Todo, né?
3: E daí a polícia militar, polícia civil, e eu estou fazendo um trabalho, já mandei um ofício para o delegado seccional e para o comandante do 34º Batalhão.
4: O Busato.
3: O Busato, para que os policiais estejam preparados para acolher esse tipo de ocorrência, acolher a versão da vítima. Naquele momento a vítima é a mais importante, né? Outra coisa, o policial, seja o policial militar ou o policial civil, não pode transferir responsabilidade. Quando ele atende a ocorrência, ele vai tomar as providências legais, é dever dele. Ele não pode chegar para a vítima e falar assim: você quer mesmo que eu prenda? Quer que eu faça o BO? É o pai dos seus filhos, hein? E fala isso na frente dele. Quer dizer, não tem cabimento. O policial tem que estar treinado, preparado para acolher essa vítima. Né? E não deixar, evidentemente, que ela fique desprotegida. Ou ele seja também um fator de desproteção, às vezes de agressão, porque daí vira violência institucional. Então é um trabalho conjunto que a gente tem que fazer. Aqui em Bragança Paulista nós temos meios, uma rede de proteção, né? Mas cada vez mais a gente tem que aprimorar, porque aqui também os índices cresceram. O Jango, dou um dado aqui para você. No fórum, os inquéritos policiais, processos que envolviam violência contra a mulher, geralmente era 20%, daí 25%, 30%. Hoje está dando 40%, 45%. Então imagine, eu promotor criminal, de cada 10 casos que eu pego, 10 casos... 4 são violência contra a mulher. E daí os outros 6? Daí é tráfico, é furto, é receptação, daí vai, né? Outros casos. Mas imagine, de cada 10, 4 é contra a mulher.
4: É a vida, né? É uma vida, né?
3: Então, a mulher está sendo atacada, está sendo agredida. E é legal a gente conversar sobre isso, e agradeço muito a você, porque, Jango, sabe o que falta também? Vozes masculinas falar sobre o tema.
4: Defendendo, né?
3: Claro, porque às vezes eu vejo assim, por exemplo, uma advogada vai dar palestra. É ótimo, adoro quando as advogadas fazem isso, ou uma assistente social, uma psicóloga. Mas daí muita gente acha que é assunto de mulher para mulher.
4: Isso, a mulher é sempre.
3: É mulher para mulher, é lá, a psicóloga falando. É só para as mulheres. Não. Nós, homens, temos que fazer essa defesa das mulheres, nós temos que estar preparado para falar sobre direitos da mulher. Entendo que a ONG Rendar é uma parceira da justiça, uma parceira do NAVE também, do Núcleo de Atendimento de Vítimas de Violência, porque elas voltam o olhar de acolhimento para a mulher, né? De acolhimento. E quando a mulher é vítima de violência, ela precisa desse acolhimento.
4: E na hora, né?
3: Na hora. Precisa. Porque a mulher muitas vezes entra em choque. Você imaginou o parceiro de vida dela que ela escolheu, vai lá dar um soco na cara dela, ela entra em choque. Aí você pega, por exemplo, a violência contra a mulher, afeta o ambiente de trabalho. A mulher não vai trabalhar porque está machucada. Daí outro dia saiu...
4: Tem medo de falar para alguém.
3: Daí saiu uma pesquisa lá, 343% de aumento, de afastamento de mulheres no ambiente de trabalho por causa de ser vítima de violência. Elas se afastam. Então atinge todo mundo. Atinge o pai, a mãe dela, né? Então veja a importância desse acolhimento da mulher, de que a mulher seja fortalecida, porque quando ela vai procurar uma delegacia, quando ela vai procurar uma ONG Rendar, quando ela vai procurar o NAVE, o Núcleo de Atendimento de Vítimas de Violência, ela está super fragilizada, está traumatizada, ela precisa desse acolhimento para ela ser fortalecida. E outra coisa, desculpe, vou falar aqui, mas eu tenho que falar abertamente para todos isso entenderem. Nós não podemos romantizar o criminoso. Chega o Brasil, sabe, romantiza
4: matei
3: muito
4: por amor,
3: criminoso.
4: Né?
3: Matei por amor, não, bati nela porque eu tava com ciúme. Ou aquelas coisas assim, mas ele bateu em você, mas nossa, mas ele é um excelente pai de família. Né? Cuida
4: não
3: bem.
4: Faltou nada
3: não
4: casa.
3: Faltou nada na casa, cuida bem dos filhos. Não, se ele é um excelente pai, ele não bate na esposa. Né? Então a gente tem que parar de dizer, ele fez isso porque ele bebeu muito.
4: Isso.
3: Né? Bebeu muito. Mas bebe, entendeu?
4: Não, então, vamos cuidar dele, da bebida dele primeiro. Né? Ver se ele muda de comportamento, né, excelência? Ou é droga, ver se ele sai da droga, não é?
3: Sim.
4: Aí sim, depois do novo ciclo, pode tentar reconciliar. É uma outra questão. Né?
3: Cada vez mais, alteração legislativa, aumento de pena. O feminicídio hoje é o crime mais grave no Código Penal.
4: De
3: 20 a 40 anos. Mas não tá dando certo de frear, né? Porque você tem que repressão de um lado, sim, prevenção de outro. E prevenção envolve o quê? Educação, cultura. Ô Jango, nós estamos num atraso civilizacional, eu digo o brasileiro, né?
4: Nós,
3: um atraso civilizacional.
4: Excelência, então, fica marcado, então, é dia 6, isso? 14 horas, no Teatro da Universidade de São Francisco.
3: Isso, é um... no prédio central, vai ter uma sala própria lá, e daí eu vou conversar com todos que estiverem presentes, responder perguntas, né? Porque, principalmente as dúvidas, vira um aprendizado, né? Não só
4: a troca de experiência,
3: não só para quem está me ouvindo, mas eu também, como promotor, né, fazendo isso, eu também vou aprendendo muito. Então, ali vai ser uma troca de informações, interação. Então, fica o convite a todos.
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2: Então, foi essa a entrevista do promotor de justiça Rogério Filócomo durante o programa Primeira Mão, aqui na programação da Bragança FM. Lembrando que Primeira Mão vai ao ar das 8 horas da manhã até meio-dia. Bom, e agora indo com uma informação de um acidente que aconteceu entre um carro e uma carreta e deixou 5 feridos na rodovia SP-352 em Amparo. 5 pessoas ficaram feridas em um acidente envolvendo 2 automóveis e um conjunto formado por caminhão, trator e semi-reboque na tarde deste domingo na rodovia SP-352, na altura do quilômetro 140 na cidade de Amparo. A ocorrência foi registrada por volta das 18 horas e 10 minutos de ontem domingo. Segundo a Polícia Militar, a Polícia Militar Rodoviária, o acidente começou quando um dos automóveis realizou uma ultrapassagem em local com sinalização proibindo a manobra e o veículo colidiu frontalmente com outro carro que seguia no sentido contrário e após o impacto foi arremessado contra a lateral da carreta que tentava ultrapassar. Entre as vítimas, uma criança sofreu ferimentos graves e outras 4 pessoas, sendo uma criança, um adolescente e 2 adultos, tiveram ferimentos leves. Todas foram socorridas por equipes do Corpo de Bombeiros e do SAMU e sendo encaminhadas ao Hospital Municipal de Amparo. De acordo com a ocorrência, o motorista foi apontado como responsável pela ultrapassagem e realizou o teste do etilômetro, o que registrou 0,09 mg de álcool por litro de alveolar. Os demais condutores também foram submetidos ao exame com resultados negativos para o consumo de bebida alcoólica. A rodovia permaneceu totalmente interditada por cerca de 30 minutos durante o atendimento da ocorrência. 16 horas e 44 minutos, esse foi mais um Giro de Notícias.
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0: 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Muito bem, são 16 horas e 57 minutos. Você acabou de ouvir aí praticamente um lançamento dele, uma nova música do Gustavo Lima, Bala Alojada, aqui na programação da Bragança FM, durante o programa Tarde Sertaneja.
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0: Bom, indo com uma rápida informação, destaque em um dos principais veículos de informação do país, a CNN, que traz que a Polícia Federal pede abertura de terceiro inquérito contra Lulinha ao Supremo Tribunal Federal, o STF. A Polícia Federal pediu a abertura de um terceiro inquérito contra o empresário Fábio Luiz Lula da Silva, o filho mais velho do presidente Luiz Inácio Lula da Silva. O pedido foi feito na semana passada ao STF para ser distribuído ao ministro relator. A apuração se dá com base em suspeita de tráfico de influência do filho de Luiz Inácio Lula da Silva no governo federal em favor de empresas parceiras dele. Na semana passada, a Polícia Federal pediu e o ministro André Mendonça autorizou a abertura de dois inquéritos contra o Lulinha, como é conhecido, e ambos por tráfico de influência e corrupção, sendo em tese um no Ministério da Saúde e outro no Dataprev. Neste terceiro, a CNN apurou que não foi distribuído a Mendonça. O advogado Marco Aurélio Carvalho, que representa Lulinha, disse que estão fazendo uma espécie de melhor de três e até criticando, dizendo que é uma piada essas investigações. No centro da segunda investigação aberta contra o filho mais velho do presidente da República está a empresa Three Structure Ilimitada, que atua na área de tecnologia e que tem contratos de R$ 55 milhões de reais com o governo federal em vigência. Houve ainda também repasses de R$ 49 milhões de reais, segundo o portal de transparência, como mostrou a CNN. O primeiro inquérito envolve a regulamentação de produtos medicinais à base de cannabis e a atuação de Antônio Camilo Antunes, o careca do INSS, que custeou passagens de Lulinha à Europa. São essas informações que foram trazidas aí pela CNN sobre o caso do Lulinha.
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0: Fique agora com Luan Santana, Mulher Segura.
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5: Muito bem, são 17 horas e 4 minutos, 5 e 4 da tarde, você está vendo o programa Tarde Sertaneja. Daqui a pouco a gente já entra num bloco comercial, mas antes a gente tem aí a palavra dos patrocinadores aqui da rádio com o pessoal da Veste 10. 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
1: 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Bom, são 17 horas e 9 minutos, 5 e 9 da tarde, vamos pro bloco comercial depois desse bate-papo com um dos nossos patrocinadores aqui na rádio. Daqui a pouco a gente volta com Tarde Sertaneja.
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1: Muito bem, são 17 horas e 33 minutos. Você acabou de ouvir Henrique e Juliano, Amor dos Outros.
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1: Bom, vamos para mais um giro de notícias para vocês também ficarem muito bem informados do que acontece em Bragança Paulista, na região, no Brasil e no mundo. Vou trazendo mais uma informação destacada em nosso Instagram, o @BragancaFM. Carreta é flagrada com placas parcialmente cobertas em Bragança Paulista. Uma carreta foi flagrada circulando com placas de identificação parcialmente cobertas na manhã de hoje, segunda-feira, na Avenida dos Imigrantes, em Bragança. A irregularidade foi constatada durante fiscalização realizada por agentes de trânsito. Segundo um agente que preferiu não se identificar, a placa dianteira e a placa do semi-reboque estavam parcialmente encobertas por papel. A placa do cavalo mecânico, no entanto, permanecia visível, o que possibilitou a identificação do veículo e a adoção das medidas administrativas. De acordo com o agente, foram registrados 4 autuações em razão das irregularidades constatadas durante a fiscalização. O motorista teria percebido que o veículo havia sido fotografado e em seguida acelerou seguindo em direção ao bairro Tabuão. A ocasião foi registrada pelos responsáveis pela fiscalização e as infrações serão processadas conforme a legislação de trânsito vigente. No giro de informações, vamos agora acompanhar um pouco de como foi ontem a 16ª edição da Festa do Caminhoneiro, que aconteceu no bairro do Posto de Monta, na verdade no Posto de Monta, ali próximo do bairro da Penha. De manhã aconteceu a feira, a missa, em consagração a essa festa, às 8 horas da manhã, e depois eles saíram em carreata. E ontem a gente esteve lá, Bragança FM esteve lá e conversamos com o Anderson Munoz, ele que é presidente do Sindicato dos Motoristas Autônomos, tanto de caminhão quanto de carro, e a gente vai ouvir agora.
2: A Bragança FM acompanhando essa 16ª edição da Festa do Caminhoneiro aqui no Posto de Monta, conversando agora com o Anderson Munoz, presidente do Sindicato dos Motoristas de Caminhão. Anderson, como que está chegando essa 16ª edição do festival?
3: Meu amigo, puxado. Muito caminhão, muita gente. A gente tinha uma expectativa e, pelo jeito, foi maior ainda. Mas a gente está contente, está bem feliz com a quantidade de pessoas que estão comparecendo ao evento.
2: Queria que você falasse um pouco agora sobre a importância da festa, de reconhecer essa classe.
3: Ah, com certeza. A importância da festa também é fazer essa união e constituir novos motoristas e que o pessoal tome gosto pela classe e deseje ser caminhoneiro. E também a parte social, que nós não podemos esquecer, né? Que a parte social é a principal.
2: E agora falar um pouco da importância do caminhoneiro, porque o país praticamente é movido pelos caminhoneiros.
3: Ah, com certeza. Hoje o país, tudo que é transportado é pelo caminhão. É uma classe que não é tão valorizada como deveria de ser, mas a gente busca valorização e esperamos aí, com essa festa, poder atrair mais gente para poder dar mais valor ao caminhoneiro e ao trabalho que nós executamos.
2: E há quanto tempo na presidência do sindicato?
3: Desde a primeira festa. O sistema de festa foi eu que iniciei, há 16 anos atrás. Então, há 16 anos à frente do Sindicato dos Caminhoneiros de Bragança Paulista Região.
2: E o que esperar, já projetando a festa do ano que vem, de 2027?
3: Ah, os projetos não param, né? A gente sempre espera estar melhorando, agregando, colocando coisas ainda que são surpresa, mas a gente espera muita coisa diferente para o ano que vem ainda.
2: E qual foi a principal novidade para esse ano de 2026?
3: Ah, a parte dos influencers. A parte dos influencers vieram em peso, e isso daí que alegra o pessoal e que ajuda a unir bastante a categoria.
1: Bom, e como você ouviu, Anderson Munoz, presidente aí do Sindicato dos Caminhoneiros, dos Motoristas Autônomos, um evento que reuniu bastante gente, e uma delas foi o Luiz Felipe de Oliveira, que a gente também conversou com ele. Ele que já é aí caminhoneiro há mais de 20 anos e tem uma extensa relação com a Festa dos Caminhoneiros de Bragança.
2: Estamos aqui com o Luiz Felipe, ele que é caminhoneiro há quanto tempo, Luiz Felipe?
4: Não vou falar desde quando, só saber minha idade, né? Faz uns 20 anos já.
2: E qual que é a sua especialidade? Com que tipo de carga você trabalha?
4: Eu trabalho com tijolo, mesmo com tijolo.
2: E hoje, nessa 16ª edição da Festa do Caminhoneiro, sua primeira vez aqui ou já vem as outras edições?
4: Não, aqui já tem uma história aqui na Festa de Bragança desde anos. Desde quando eu comecei com caminhão, vem na Festa de Bragança aqui.
2: E qual que é a importância de um evento desse para o reconhecimento da classe?
4: Ah, cara, é importante para mostrar o quão importante é o caminhão na sociedade, no Brasil, né? As pessoas, muitos reconhecem, a maioria reconhece. Tem muita gente que não reconhece, acaba tendo aquele... Mas estamos aí, né? Tem que ter um psicológico forte e fazer o que a gente gosta. E o caminhão é importante, isso é sem dúvida nenhuma. Uma coisa muito importante é o caminhão.
2: Queria que você falasse um pouco melhor sobre a importância do caminhoneiro. É, porque é ele que praticamente movimenta o país, seria isso?
4: É, praticamente. Quem movimenta... Tudo que você recebe na sua casa é o caminhão que leva. Seja, aí você vai começar a obra, é o tijolo. Aí depois o alimento, é o... tudo é o caminhão que leva. O caminhão leva produto de hospital, o caminhão que leva. Dentista, cabelo que leva. Tudo depende do caminhão. O caminhão, hoje em dia, acredito que precisaria de um reconhecimento maior. Mas, enfim, estamos aí. Quando precisa do caminhoneiro, o caminhoneiro está ali, né? Então, estamos aí.
2: E quais são as melhorias que a área precisa?
4: Ah, cara, acho que na rodovia precisaria de mais apoio. Na rodovia precisaria de mais apoio. É porque eu não viajo, eu tô em casa, graças a Deus, todo dia eu tô em casa. Mas as pessoas que viajam, o apoio nos postos, é muito devagar, muito fraco. Né? Tem posto que é bom, que é, o caminhoneiro tá lá, mas muitos, tipo assim, agora sumiu a palavra na minha cabeça, mas discrimina o caminhoneiro, entendeu? Chega ali, tem posto que tem placa que não pode parar caminhão. Isso é uma coisa... né? Inaceitável isso aí. Isso é o caminhão que movimenta, o caminhão precisa do posto. Entendeu? Quem tá viajando, precisa do posto pra isso. Mas enfim, né? Tamo aí. Isso aí, quem tá no caminhão é porque gosta, nunca vai parar. Pode acabar todo o apoio que tiver. O caminhão nunca vai parar, né? Nunca vai parar. Se não tiver nenhum apoio, né? Nós se apoia e vamos indo, vai tocando.
2: E é de Bragança ou é de região?
4: Eu sou de Bragança, Paulista aqui.
2: Certo, muito obrigado.
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1: Bom, então esse foi o Luiz Felipe durante a 16ª edição da Festa do Caminhoneiro aqui em Bragança Paulista. Dando continuidade a esse giro de notícias, um giro de informações, para te manter muito bem informado do que acontece em Bragança Paulista, na região, no Brasil e no mundo. Amanhã, terça-feira, dia 4 de agosto, temos a 27ª sessão ordinária de 2026. E a Câmara, e a pauta da Câmara, em que os vereadores analisarão em segundo turno, vão ser dois projetos voltados às áreas da saúde e da participação social, além da participação de uma munícipe na Tribuna Livre. Entre os projetos está o projeto de lei número 34 de 2026, de autoria da vereadora Soninha da Saúde, que estabelece diretrizes para a política municipal de saúde bucal, reconstrutiva e reabilitação bucomaxiofacial. A proposta prevê atendimento humanizado e prioridade para vítimas de violência doméstica, acidentes de trânsito, traumas faciais, agressões físicas e outras situações que exijam reconstrução bucal e facial. Também será votado o projeto de lei número 35, de autoria do Poder Executivo, que cria o Fórum Interreligioso Municipal. A iniciativa prevê um espaço de diálogo entre diferentes tradições religiosas, convicções filosóficas e de crença, incluindo a participação de agnósticos, ateus, além de representantes do poder público e de organizações da sociedade civil. A sessão será realizada no plenário da Câmara, da Câmara Municipal, na Praça Afis Abiabchedi, número 125, no Jardim América. E na Tribuna Livre, quem vai falar é a Daniela dos Santos Vasconcelos, que vai abordar a regularização dos horários de funcionamento das bancas de vendedores ambulantes. Os trabalhos também poderão ser acompanhados ao vivo pelos canais oficiais da Câmara Municipal. 17 horas e 40 minutos, esse foi mais um Giro de Notícias, um Giro de Informações.
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1: Fique agora com Jorge, Henrique e Rodrigo. Beijo Equivocado com Guilherme.

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1: Muito bem, são 17 horas e 56 minutos. Esse é o programa Tarde Sertaneja, que acabou de tocar mais um sucesso pra vocês e que também chega ao fim nessa segunda-feira, o encerramento do primeiro programa do mês. É, o programa Tarde Sertaneja tá acabando, mas por quê? Daqui a pouco, às 18 horas, tem a hora da Ave Maria, pausa pra reflexão, e logo depois tem o programa Gol de Placa aqui na programação da Bragança FM. O programa Tarde Sertaneja chegou, mas fique tranquilo que ainda tem mais aí 26 programas no mês, se minhas contas não estão falhando. Não, 23, né? Ah, enfim, isso aí é papo depois, mas tem programa todo segunda a sexta-feira, das 4 às 18, então tem mais todo um mês de agosto pra vocês aqui na programação da Bragança FM. Não só o programa Tarde Sertaneja, mas também o programa Gol de Placa. De manhã tem o Jango com Primeira Mão, à tarde tem o Ted Fagundes com o nosso jornal e também o Bragança FM no ar. É, 6 horas da manhã é verdade, não vou ser injusto com, não vou ser justo com o Márcio, mas tem o Tarde Sertanejo, o Sertanejo Bom Demais de manhã. Depois vem o Jango, depois vem o Ted, depois chega eu aqui pra vocês e que encerro mais um programa Tarde Sertaneja. Com direção de rádio de Maria de Lima, parte técnica de Demetrio Campos e apresentação minha, chegamos ao fim de mais um programa Tarde Sertaneja. Mas diz aí, Leandro Leonardo, cadê você?

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0: primeiro lugar, e tudo mais lhe será acrescentado. Creiam, queridos ouvintes, Deus em primeiríssimo lugar em nossas vidas. Do alto, nossos atos, Deus vê constantemente. Solícito, Ele nos segue, da aurora ao sol poente. Queridos ouvintes, todos nós falamos com Deus, peçamos, né? A gente pede tantos favores a Ele, nós elevamos as nossas súplicas. E Ele sempre solícito está. Que certeza é essa, né? Mas Ele também quer ver o nosso coração, que a gente, se a gente realmente busca Ele em primeiro lugar. Então, nós devemos nos questionar sempre. Que lugar que Deus ocupa em nossas vidas? Só o buscamos quando precisamos de algo para pedir alguma coisa? Ou acordamos e já nos colocamos em gratidão, em louvor, logo ao amanhecer, né? A esse Deus que tudo criou para nós. Em tudo, no decorrer dos nossos dias, nós devemos perguntar isso. Nós reconhecemos ali que Ele está conosco? Porque de manhã acordamos, pensamos em Deus, colocamos nossa vida em Suas mãos. Mas será que durante o dia nós damos pequenos intervalos para reconhecer que Deus está presente, está na nossa frente e que nós estamos colocando Ele em primeiro lugar? Nós temos que fazer esse belo exercício durante o dia e parando alguns segundinhos pela manhã, na hora do almoço, ao entardecer, até deitar, sempre nos questionar: eu estou colocando Deus em primeiro lugar? Vamos nos transformar e lembrar: meu Deus, meu tudo, não é? Com Deus tudo podemos, sem Ele nada podemos. Jesus Cristo, seu Filho, Ele é o centro de todo este amor que devemos desenvolver dia a dia para vivermos em comunidade, que é do agrado de Deus. E só com muito amor nós vamos viver em comunidade e partilhar, né, este amor e ensinar através de nossas atitudes que estamos colocando Deus em primeiro lugar. Buscai viver a palavra de Deus, para que ela produza efeito em nós, para que vamos nesta maravilha de transformação abraçarmos a nossa fé. E com Maria Santíssima, que está presente nesta transformação do nosso coração, porque ela, Jesus, Espírito Santo, é algo divino de uma coisa só, né? Então vamos saudá-la neste momento mariano. Ave Maria, cheia de graças, o Senhor é convosco. Bendita sois vós entre as mulheres. Bendito é o fruto do vosso ventre, Jesus. Santa Maria, Mãe de Deus, rogai por nós, pecadores, agora e na hora de nossa morte. Amém. Uma boa noite a todos os ouvintes do programa da Ave Maria. Em nome do Pai, do Filho, do Espírito Santo. Amém.
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1: Alô, pra você que se liga em esportes, estamos chegando agora com o programa Gol de Placa.
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1: Tenham todos um ótimo fim de tarde, começo de noite. Nesta segunda-feira, dia 3 de agosto, primeira segunda-feira do mês, é o começo de um mês novo, mas também é o começo de fases decisivas nos campeonatos nacionais. Copa do Brasil já teve os jogos aí de ida das oitavas de final acontecendo nesse final de semana. Temos os jogos de volta acontecendo já nessa semana e muito mais aqui na programação da Bragança FM para você acompanhar e não perder nada do que acontece no mundo dos esportes.
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1: Red Bull Bragantino se reapresenta amanhã no CPD em Atibaia, visando o duelo contra o Corinthians, que acontece no próximo domingo, no dia 9, no Dia dos Pais. Palmeiras vence Fortaleza por 3-0, mas tem desfalque no elenco de novo. Paulinho fica fora por mais um tempo. Santos empata contra o Remo, mas já tem o jogo de volta acontecendo amanhã, com o Neymar entre os relacionados, ele que era uma dúvida sobre a disposição. O Corinthians perde em Porto Alegre por 2-0 para o Internacional e se complica um pouco na Copa do Brasil. E no São Paulo, Lucas, jogador formado na base do Tricolor, sofre acidente de carro após treino do Tricolor e tem fratura na mandíbula. 18 horas e 14 minutos, estes foram os destaques do programa de hoje.
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1: Com direção de rádio de Maria de Lima, a parte técnica dele, Demétrio Campos, e a apresentação minha, Luiz Henrique Domingues. 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Está no ar, o Gol de Placa.
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0: É o Red Bull Bragantino que está em um período de folga aí, um período de 10 dias, visto que a última vez que entrou em campo foi no dia 29 de julho, partida aí decisiva da Copa Sul-Americana contra o Sporting Cristal, vitória por 1-0, que classificou o Massa Bruta para as oitavas de final. Nesse meio período, como a gente já destacou no programa Gol de Placa de sexta-feira, já foi definido inclusive o local e as datas das partidas contra o Atlético Mineiro nas oitavas de final, nessa fase decisiva da Copa Sul-Americana. O primeiro jogo acontece aqui em Bragança Paulista no dia 12 de agosto, ou seja, quarta-feira que vem, tirando essa dia 5, na próxima quarta, aqui no Estádio Municipal Cícero de Souza Marques. E depois o time do Red Bull Bragantino tem um jogo decisivo lá em Belo Horizonte, na Arena MRV Casa do Galo, na quarta-feira, dia 19 de agosto. Lembrando que os dois jogos acontecem às 19 horas, no horário de Brasília, então aí vai ter, inclusive vai ter um programa mais cedo. Até arrisco dizer que quarta-feira, dia 12, quarta-feira, dia 19, não vai ter o programa Gol de Placa, mas vai ter a abertura do painel esportivo para Red Bull Bragantino e Atlético Mineiro. O Atlético Mineiro, o atual vice-campeão dessa Copa Sul-Americana, então tem um bom time, tem potencial, e o Red Bull Bragantino vem aí embalado depois de eliminar o Sporting Cristal. O Red Bull Bragantino, que já foi finalista dessa mesma competição, lá no longínquo ano de 2021, ou seja, 5 anos atrás, quando foi para a final inédita do Massa Bruta, que perdeu apenas para o Atlético Paranaense pelo placar de 1-0 lá no Estádio Centenário de Montevidéu. Mas esse ano o cenário é outro e o Bragantino vai atrás, até porque quem vencer esse ano quem vencer esse duelo de Atlético Mineiro e Red Bull Bragantino pode pegar o vencedor de Santos e Macará do Equador, que são dois adversários extremamente indigestos. Santos pela qualidade do elenco, pelo tamanho da camisa, e o Macará pelo fato de ser um time equatoriano que tem aí a altitude à sua disposição. Mas depois de falar de Copa Sul-Americana, vamos falar agora de Campeonato Brasileiro. O Red Bull Bragantino, que tem uma sequência pesada aí pela frente, já que joga contra o Corinthians neste próximo domingo, dia 9 de agosto, aqui no Estádio Municipal Cícero de Souza Marques. Partida essa que está marcada para as 18h30. Então você que é corintiano, você que é bragantino e quer passar aí o Dia dos Pais assistindo uma boa partida de futebol, vai ter aí esse compromisso entre Red Bull Bragantino e Corinthians. Mas antes disso, o Massa Bruta vai seguir aí um cronograma de treinamentos, visto que na terça-feira, dia 4 de agosto, vai ter aí um treinamento ali por volta das 4 da tarde, ou seja, a representação acontece amanhã à tarde. Já na quarta-feira, o time volta a treinar mais no período da manhã, às 10 horas da manhã, e assim segue treinando, tanto na quinta-feira quanto na sexta. E aí no sábado, faz um último treinamento no período da tarde, para fechar a preparação para o jogo contra o Corinthians. O Red Bull Bragantino, na última rodada do Campeonato Brasileiro, empatou em 0-0 contra o Coritiba, aqui no Estádio Municipal Cícero de Souza Marques mesmo. Então vai para uma sequência de jogos em casa, visto que jogou contra o Coritiba no dia 26 de julho, depois jogou contra o Sporting Cristal no dia 29, vai jogar contra o Corinthians no dia 9, vai jogar contra o Atlético Mineiro no dia 12, e aí encerra essa sequência de jogos em casa, porque no dia 15 já tem um jogo fora de casa contra o Atlético Paranaense, lá na Arena da Baixada, na capital paranaense. E a expectativa do Massa Bruta nessa representação é a volta de alguns atletas, se é que dá pra dizer isso, porque o Gustavo Marques, ele sentiu uma lesão na coxa no último jogo contra o Coritiba, na última rodada do Campeonato Brasileiro, ficou de fora do jogo contra o Sporting Cristal, e o time não trabalha com prazos, mas a expectativa é que ele volte, porque não foi uma lesão assim tão grave que possa o afastar, como é o caso do Vanderlan, que sofreu uma lesão no ligamento colateral-lateral, está realizando um tratamento conservador dentro do clube, mas a expectativa é a volta aí em relação ao Gustavo Marques. O Cauê também pode voltar, Cauê que se lesionou na partida de ida da Copa Sul-Americana contra o Sporting Cristal, mas o Massa Bruta aí segue um cronograma de treinamentos, tem um evento inclusive na Casa Red Bull nessa próxima sexta-feira, um encontro de jogadores com torcida, e que a gente vai trazer todas as informações melhor para você aqui na programação da Bragança FM 79.7, o som da região. Bom, são 18 horas e 19 minutos, vamos para um rápido intervalo e daqui a pouco a gente volta trazendo mais informações do Massa Bruta, time feminino e time de base.
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9: Muito bem, são 18 horas e 24 minutos, 6h24 da tarde. Você está ouvindo o programa Gol de Placa aqui na programação da Bragança FM. No programa Gol de Placa, para te trazer as informações do esporte. No primeiro bloco a gente trouxe aí informações do Red Bull Bragantino, mas agora vamos falar das categorias de base e também do time feminino do Massa Bruta, visto que aí o time feminino do Red Bull Bragantino entrou em campo nesse último final de semana para enfrentar o Fluminense. 14ª rodada do Campeonato Brasileiro Feminino, primeira fase do Campeonato Brasileiro Feminino, Máscaras Bragantinas foram derrotadas pelo placar de 2-1. Quem fez os gols da partida foram marcados aí primeiro pelo time do Red Bull Bragantino, que abriu o placar com a Jéssica Soares, e aí depois ficou empatado ainda no primeiro tempo, aos 34 minutos, com a Raquel Fernandes. E aí a virada do time do Fluminense chegou ali por volta dos 20 minutos da segunda etapa, com a Bruna Pelé, isso mesmo, a Bruna Pelé fez aí o gol do time do Fluminense, o gol da vitória do time do Fluminense, e com esse resultado o Red Bull Bragantino está fora da zona de classificação, cai aí para a 11ª posição com 20 pontos somados. Já o time do Fluminense está atrás do Bragantino, mas encostou um pouco no time do Massa Bruta, já que é o 12º colocado com 19 pontos somados, um pontinho atrás do time do Red Bull Bragantino. Agora fala da base do Red Bull Bragantino, que entrou em campo pelo Campeonato Paulista. As crias da base do Massa Bruta, que foram eliminadas no meio de semana para o time do Palmeiras, depois aí de perder por 2-0 lá na Arena Barueri na última quinta-feira, dia 30 de julho, entraram em campo com a tarefa de, como se pode dizer, levantar os ânimos, e levantaram os ânimos da melhor forma possível, porque venceram por 16-1. 16-1 o time do Tanabi pelo Campeonato Paulista da categoria. Inclusive essa que foi a 8ª rodada da primeira fase. Resultado esse que deu a liderança do grupo da classificação para o time do Red Bull Bragantino, que agora é o primeiro colocado com 24 pontos. Isso mesmo, 3 pontos a mais que o Guarani, que é o segundo colocado. Os gols da partida eu não vou trazer um por um, porque senão eu vou ficar aqui até amanhã. Mas os destaques vão para 2 gols do Juan Nunes, 2 gols do Rian, e é que inclusive foi aí convocado para a seleção brasileira sub-20. Além também do Albert, Leonardo, o Yuri Alves, que foi contratado esse ano, ele que fez 4 gols nessa vitória. E, na verdade, fez 5 gols, além do Luiz Gustavo, do Filipinho e também do Gabriel Lopes. Então, 16-1, Red Bull Bragantino conquista o seu maior resultado nas categorias de base. Bom, mas no final de semana, além de categorias de base, time feminino do Red Bull Bragantino também foi de emoções na Copa do Brasil. Massa Bruta já deu adeus na quinta fase depois de perder para o Mirassol, mas a Copa do Brasil aí segue com tudo, entrando na fase de oitavas de final. Aconteceram os jogos de ida neste final de semana. Começando com os jogos de sábado, ninguém quis saber de marcar gol, isso mesmo, porque no duelo, no clássico carioca, Vasco e Fluminense, no jogo entre Atlético Mineiro e Juventude, e Santos e Remo, todos os times terminaram empatados sem gols. Os primeiros gols dessas oitavas de final saíram apenas no domingo, com Palmeiras e Fortaleza, que terminou com vitória do Palmeiras pelo placar de 3-0. Ainda no domingo, o Mirassol empatou em 1-1 com o Grêmio, enquanto a Chapecoense empatou em 0-0 com o Cruzeiro. Mais um 0-0 nessas oitavas de final. E o último jogo de ontem ficou por conta de Internacional e Corinthians, com vitória do Inter pelo placar de 2-0. Inclusive, os jogos de ida, eles terminam hoje com Atlético Paranaense e Vitória, às 21 horas, lá na Arena da Baixada. E como eu destaquei do time do Santos aí já divulgou os relacionados, mas agora vamos repercutir aí o jogo do Palmeiras e de Fortaleza, além do jogo do Corinthians. Primeiro falando do jogo do Palmeiras, que teve vitória de 3-0 do Verdão lá no Nubank Park, gols dos 3 jogadores do Palmeiras que representaram o time na Copa do Mundo, como é o caso do Maurício, que abriu o placar aos 48 minutos do segundo tempo. Logo depois, o João Arias ampliou aos 19 minutos, e o Flaco Lopes ali por volta dos 35 minutos da segunda etapa, ele acabou aí ampliando o placar, fazendo o 3-0 para o Palmeiras, que venceu o Fortaleza. E depois dessa partida, o técnico Abel Ferreira, ele concedeu entrevista coletiva, onde ele destacou alguns pontos da escalação do Verdão. Então a gente vai ouvir agora o português Abel Ferreira.
7: Com 3 zagueiros. Qualquer sistema dá-te o que tu pedes do sistema. Sistema pode ser, qualquer um pode ser altamente defensivo ou altamente ofensivo. Estamos em pleno século XXI e devemos ter todos mente aberta para entender que o que é que eu quero com esta é agressividade ofensiva. Eu quero agressividade ofensiva, quero o Marlon a chegar à área passes e remates e assistências. Eu quero o Andreas a chegar à área, e para isso temos que ter uma equipa equilibrada, uma equipa que tenha 5, 6, 7 jogadores a atacar e 3 a equilibrar a equipa. Nós ao longo destes últimos anos, o Palmeiras foi uma equipa que cresceu em várias dimensões. Nas expectativas, né? Quando chegámos aqui, vocês lembram-se, ninguém sabia quem era o treinador, e coitadinhos dos jogadores do Palmeiras quando eu cheguei aqui. Ninguém apostava nada nessa equipa. Ninguém apostava nada nessa equipa. E nós, com aquela equipa, criámos uma cultura de trabalho, uma cultura competitiva, e conseguimos no primeiro ano, à custa de trabalho de todos e de muito esforço, e ajustar as características dos nossos jogadores às características daquilo que queríamos, porque o Palmeiras, seja com que jogadores for, seja com sub-20, seja com a equipa A ou quaisquer jogadores, joga sempre para ganhar. E nós adaptámos uma forma de jogar às características dos jogadores que tínhamos. E agora é a mesma coisa. Temos jogadores com características diferentes e nós temos de ter sempre a equipa equilibrada. E uma forma que eu tenho de equilibrar a equipa, não só pensando naquilo que é o aspecto ofensivo, mas eu tenho que pensar também naquilo que é o aspecto defensivo. Na minha opinião, e aceito quem pensa ao contrário, uma equipa jogando com três jogadores por trás, sejam três zagueiros, seja dois zagueiros ou um volante, ou seja, dois zagueiros e um volante hoje à direita, é uma equipa que pode ser muito ofensiva. Muito ofensiva. É assim que eu vejo o futebol. E dar-me também outra coisa. É bolas paradas. Bolas paradas. Uma coisa é ter o GI que me pedia dar largura, e se o jogo pedisse para meter o GI, a substituição já estava pensada, tirar o Emiliano e meter o GI para me dar profundidade e largura na direita. Mas como este tipo de jogos, muitas vezes estas equipas, o que não foi o caso, o último jogo aqui em casa, jogámos contra o Atlético Mineiro, 11 jogadores atrás da linha de bola e espetados em cima da frente da área, e ganharam o jogo. O Fortaleza não fez isso. O Fortaleza veio aqui, pressionou-nos logo à saída e criou-nos muita dificuldade na primeira parte. É outra abordagem de jogo. E, portanto, quando estás a jogar num jogo que é mata-mata, tens que pensar em tudo. Tens que pensar, quando estás a atacar, tens que ter uma prevenção muito forte. Tens que pensar com o adversário bem apostar numa bola parada. E o Emiliano dá-nos não só defensiva, como ofensivamente. Portanto, essa é a minha opção. Agora, também não deixa de ser verdade, desde que eu estou aqui, já joguei 500 vezes com 3 zagueiros e 500 vezes me perguntam porque é que eu jogo com 3 zagueiros ou 3 atrás. Nunca me perguntaram porque é que eu joguei com uma linha de 4.
10: Que a questão é que você trocou o Murilo, porque no jogo contra o Coritiba e contra o Vitória, o Murilo joga pela direita e inicia duas jogadas de gols. Certo. E agora você colocou ele por dentro.
7: Agora faltou-me o Gomes. Eu tive que puxar, se não tivesse tido essa lesão, se calhar continuaria como estava. O Murilo tinha-me dado até ultrapassagens pela direita, que eu fiquei, epá, isto ainda é melhor que aquilo que eu estava à espera. Não estava só à espera. É mais ofensivo. Foi... Sinceramente, eu disse-lhe, então, estás a gostar de jogar aí? Ele, professor, estou a sentir, pá, foi isso que te fez levar à seleção, foi esse Murilo que te levou à seleção. Portanto, não só super robusto defensivamente, mas também a tocar e fazer ultrapassagens e assistências de cruzamento. É algo que nós queremos também. Mas neste jogo, em função desta falta do nosso capitão, podia ter jogado o GI ali e centralizar o Murilo, podia ter jogado o Benedetti e jogar com o Murilo e sair o Barbosa, mas lá está, eu fico contente por ter opções. Eu ficava à rasca, se calhar no primeiro ano que eu cheguei aqui tinha muito menos opções. Agora, tenho que ser sincero, temos mais opções, não só defensivas como ofensivas, e qualidade superior. Portanto, temos que a demonstrar dentro de campo. Mas ela não ficou logo evidente na primeira parte, porque o adversário teve muito mérito. Dar os parabéns ao Fortaleza, porque na primeira fase de construção igualou-nos logo 3-3, o centroavante e os pontas a fazer o movimento de fora para dentro, e nós tivemos dificuldade na primeira parte, sim, até conseguir resolver esse problema, tivemos dificuldade. Portanto, dar também os parabéns ao nosso adversário, que não veio aqui só defender e apostar tudo numa ou duas bolas, ou num erro que o Palmeiras possa ter, porque pode acontecer, que foi o que aconteceu no último jogo aqui em nossa casa, que acabamos de perder um jogo que em condições normais não deveríamos ter perdido, mas é...

0: É o Palmeiras que agora pavimentou bem o caminho das oitavas de final, agora joga na Arena Pantanal contra o Fortaleza. Você deve estar se perguntando, tá, Luiz, como, por que isso? A Arena Pantanal fica um pouquinho longe de Fortaleza. É porque o Fortaleza vendeu o mando de campo das oitavas de final. Lógico, o Fortaleza está passando por um período financeiro delicado, desde que foi rebaixado no ano passado. Teve uma redução muito grande nas receitas do clube. Então, eles venderam o mando de campo e o Palmeiras joga pela vantagem pelo placar de 3-0. Palmeiras que, inclusive, tem desfalque. E adivinha quem que é esse desfalque? Paulinho! Ele tem uma lesão na coxa e vai desfalcar o Palmeiras novamente. É o que traz aí o GE. Ele já não jogou ontem, mas ele vai ficar fora por mais tempo que esperado. Ele sofreu uma lesão no músculo adutor da coxa direita e foi constatada após reavaliação e exames na academia de futebol. E ele ficou na parte interna da academia durante a reapresentação. Ele sentiu dores no último treino, que antecedeu a partida, e já havia ficado de fora. Inclusive, já ficou de fora do jogo contra o Vitória no meio de semana. O Palmeiras não costuma dar prazo justamente para evitar expectativas, mas o Paulinho é tratado com muita cautela. Inclusive, e vai ficar fora até por pelo menos 2 semanas. É que o que preocupa do caso do Paulinho é que foi o seguinte: no ano passado ele chegou se recuperando de uma cirurgia do Atlético Mineiro, ficou de fora, demorou para ser representado, para ser utilizado pela primeira vez pelo Abel Ferreira. Ele só foi de fato fazer a sua estreia entre março e abril de 2025. E assim, ele foi jogando com controle de carga, entrando aí 20 minutos de cada partida, não jogando os 90 minutos. Foram raras as exceções que ele começou entre os 11 titulares. Aí veio a Copa do Mundo de 2025, a Copa do Mundo de Clubes, ele fazer nessa mesma toada, nesse mesmo ritmo, de entrando aos poucos, entrando aos 20 minutos, entrando ali aos 25 da segunda etapa, inclusive fazendo um gol da classificação do Palmeiras sobre o Botafogo nas oitavas de final. E depois da Copa do Mundo de Clubes de 2025, ele acabou aí passando por uma cirurgia para corrigir a cirurgia que ele havia feito anteriormente. E ele demorou para retomar as atividades, voltando apenas no finalzinho do primeiro semestre de 2025, apenas no finalzinho ali, inclusive sendo decisivo no jogo contra o Flamengo, agora sendo suspenso, inclusive, pelo STJD, por conta dos sinais, dos gestos feitos lá no jogo contra o Flamengo. Mas ele novamente vem sentindo muitas lesões, e circulam-se muitos vídeos nas redes sociais de ele frequentemente em festas, e isso coloca em xeque o quão dedicado ele está na sua recuperação, e que gera muita frustração na torcida do Palmeiras, porque a torcida do Palmeiras via no Paulinho aquele cara que ele fosse chegar para decidir, e de fato ele chegou para ser esse cara que ia decidir. Ele até decidiu no jogo contra o Botafogo, mas ele acaba sendo aquele jogador que você não pode contar com ele muito por questões físicas. E questões físicas, elas ultrapassam escolhas técnicas e que acaba atrapalhando muito uma sequência de jogador. Então, o Paulinho no Palmeiras, apesar de ele ainda ser jogador do clube e ainda ter uns mais 4 meses de temporada, ele, para a torcida do Palmeiras, ele vai ser sempre um eterno talvez do que poderia ter sido se não fossem as lesões. E a situação de momento, pelo menos, é o que aparenta. Claro que tudo pode mudar nessa minha análise, mas é a situação de momento, é a sensação de momento que eu tenho em relação ao camisa 10 do Palmeiras. Bom, são 18 horas e 38 minutos. Vamos para um rápido intervalo e daqui a pouco a gente volta aí com mais informações no programa Gol de Placa.
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0: Muito bem, são 18 horas e 42 minutos, 6h42 da tarde. Estamos de volta com o programa Gol de Placa aqui na programação da Bragança FM. Bom, ontem a gente teve o jogo do Palmeiras com a vitória de 3-0 do Palmeiras para cima do Fortaleza, mas a gente teve outro paulista entrando em campo, mas que não teve tanta sorte assim, né? O Corinthians acabou indo para Porto Alegre, no estádio do Beira-Rio, às margens do Rio Guaíba, e perdeu para o Internacional por 2-0. Os gols da partida foram marcados por Matheus Bahia, ali por volta dos 16 minutos da segunda etapa, e Alan Patrick ampliou. Não muito distante disso, logo aos 23 minutos do segundo tempo. Com isso, o jogo de volta fica em aberto, mas que essa partida de ida teve aí, inclusive, uma polêmica de arbitragem. E a gente vai ouvir primeiro o diretor de futebol do Corinthians, o Marcelo Paz, falando um pouco sobre a arbitragem, e logo depois o técnico Fernando Diniz.
1: Não justificando nada de resultado, mas uma fala conceitual, também sobre hoje, sim, porque... Um jogo com 49 minutos apenas de bola rolando, isso mostra que não foi bem conduzido. É um recomendado mínimo, são 60 minutos, então 49 minutos de bola rolando, 7 cartões amarelos para o Corinthians. Um pênalti absurdamente não marcado em cima do Bidu, assim, incontestável e causa estranheza, nem o árbitro de campo marcar, nem o VAR chamar. Então, arbitragem realmente complicada. É um árbitro que no meio de semana teve uma atuação muito questionada no jogo Vitória e Palmeiras, e isso até tem que ser pensado pela CBF de outra maneira, porque a escala da arbitragem de hoje, ela ocorreu lá atrás, 22 de julho, se eu não me engano, e aí o árbitro faz uma atuação ruim no meio da semana e, como prêmio, vem apitar um jogo decisivo. Então a gente primeiro faz essa fala específica da arbitragem muito ruim de hoje, mas eu quero trazer um outro ponto sobre a arbitragem que a gente vem ouvindo dos jogadores, que é um processo meio que de intimidação dentro de campo, né? De que os jogadores não podem falar, os jogadores não podem se comunicar, o auxiliar técnico pode apontar uma situação, o jogador vai contar o número de faltas que o adversário fez e ele toda hora sendo tolhido de poder falar qualquer coisa dentro de campo. Não só dentro como fora de campo, porque hoje as entrevistas também causam, né, punições, causam um gancho, né? O Ranieri falou muito bem sobre isso na última partida. Ontem o Canobi do Fluminense falou sobre isso também, o Hugo já foi punido por dar uma entrevista. Então é uma situação que me parece meio que direcionada, como um todo de arbitragem, não específico de hoje, que é muito ruim, né? A gente não poder se pronunciar, a gente ficar ali com o nó na garganta, os jogadores não podem falar, isso vai enervando os jogadores, isso vai trazendo uma situação que não faz bem para o futebol. Então trago essa reflexão, né? Algo que é contínuo, que é corriqueiro, e que não está fazendo bem. E especificamente do jogo de hoje com relação a esse tipo de conduta, o nosso departamento jurídico está estudando, inclusive, uma representação por situações com tons de ameaça. A gente está olhando um lance específico, buscando o áudio do VAR para falar sobre essa questão específica de tons de ameaça contra os nossos atletas. E isso é algo que eu quero aqui trazer esse tema para ser discutido, para ser debatido. E volto a dizer, não é especificamente do jogo de hoje. Me parece um comportamento contínuo de intimidação. E também não é só para o Corinthians, é algo que está ultrapassando, né, essa questão. E eu acho que isso tem que ser muito bem olhado e debatido, porque futebol não é um ambiente onde não se possa falar, não se possa se comunicar, não se possa se questionar uma coisa ou outra. E a punição vai se dar com advertência, com cartão ou com outra coisa, mas não com intimidação constante, como vem acontecendo não só nos nossos jogos. Então, deixo esses dois pontos aqui e fico o registro oficial do Corinthians quanto à arbitragem ruim de hoje. Vou ressaltar novamente, 7 cartões amarelos contra o Corinthians, um pênalti absurdamente não marcado, 49 minutos só de bola rolando e uma arbitragem que não foi boa de forma nenhuma. Então, concluo aqui e deixo esse registro oficial em nome do clube.
2: Vamos lá, gente, vamos dar início à entrevista coletiva do técnico Fernando Diniz.
3: Diniz, boa noite, Júlia Fernanda da Rádio Crack Neto. O que você conseguiu enxergar da partida de hoje? A gente viu dois tempos distintos do Corinthians. Queria que você desse a sua avaliação sobre a partida e também sobre a saída do Gustavo Henrique, se foi alguma coisa que ele sentiu por ali ou se foi opção tática mesmo. Obrigada.
4: Gente, boa noite. Eu acho que no primeiro tempo, embora você ache que foi distinto, eu não... Acaba que o resultado acaba camuflando muito as visões do que foi a partida. Acho que no primeiro tempo a gente teve um domínio do jogo, mas a gente podia ter acelerado muito mais o jogo, jogar mais pelos lados, chegar com mais gente na área e finalizar mais. No começo do segundo tempo, acho que foi o nosso melhor momento do jogo. A gente começou a jogar mais pelos lados, preencher mais a área, terminar com mais velocidade as jogadas. E aí depois o André saiu, o Lingard entrou e quase que imediatamente a gente tomou dois gols, um em cima do outro. E aí o jogo muda de configuração, o juiz deixou o jogo ficar muito picado, depois, principalmente depois, a bola não andava, não rolava, ele foi meio conivente com isso. Essa foi minha visão da partida. Eu acho que a gente tinha que ter, no primeiro tempo, já ter jogado de uma maneira mais acelerada e com mais agressividade. E no segundo tempo a gente voltou melhor. Aí depois que a gente tomou o segundo gol com as mexidas, e falando já do Gustavo Henrique, o Gustavo tinha tomado o cartão amarelo na hora do pênalti, e a gente ia jogar mais em cima e ficar mais exposto a uma maneira também dele não ter um jogador expulso ali.
5: Boa noite, Lucas Golatti, Rádio Galera. Qual foi a tua intenção na entrada do Lingard no lugar do André? O André que sai com uma lesão no olho, uma entrada do Alan Patrick, uma dividida. Mas qual foi a sua intenção ao colocar o Lingard no lugar do André? Obrigado.
4: A intenção foi ter um jogador como tinha o Caio César do lado direito e o Lingard do lado esquerdo, como foi o Zacarias contra o Remo e esse jogo que passou também, porque a gente tinha que terminar as jogadas mais pelo lado e a gente não estava com o Bidon, poderia fazer, que é a posição do Bidon, é 8, é a posição do André de origem, camisa 8. Então a intenção foi abrir mais o campo e ter um jogador com um grau de ofensividade maior. Foi isso.

0: É, então, esse foi o técnico Fernando Diniz, comandante do Corinthians, que agora vai ter aí uma montanha para subir diante do Internacional na próxima quarta-feira, dia 6 de agosto. Na verdade, quinta-feira, dia 6 de agosto, contra o Internacional na Neoquímica Arena. O Corinthians, que tem tudo para ter uma boa remontada, visto que o Inter não vive o melhor dos momentos. Mas o Corinthians também vive o melhor dos momentos. Então, fica elas por elas, e o Inter acabou levando a melhor neste duelo. Inclusive, falando do Corinthians, uma informação sobre, acho que a grande pergunta sobre a representação do clube, que é sobre Memphis Depay. Ele já embarcou na Holanda e é aguardado em São Paulo para finalizar a negociação com o Corinthians. Ele que teve seu contrato oficialmente encerrado com o Corinthians no final de julho, ou seja, na última sexta-feira. Ele embarcou em Rotterdam e é aguardado em São Paulo para fazer aí a renovação, para assinar a renovação do contrato. Ele é aguardado para fazer exames médicos e, se aprovado, vai assinar a renovação de contrato com o Corinthians por mais 2 anos. Inclusive, ele não voltou para São Paulo depois da Copa do Mundo de 2026. As conversas para renovação, elas foram abertas durante a disputa, o que eu acho que foi um erro, visto que o Memphis, ele se entrega demais pela seleção holandesa, mas algumas pequenas pendências contratuais ainda sendo discutidas nos bastidores, e a diretoria do Corinthians aguarda essa realização de exames. Então, poderemos ter aí um Memphis Depay jogador do Corinthians ou livre do mercado muito em breve. Vamos aguardar o dia de hoje, vamos aguardar cenas dos próximos capítulos. Depay, que ele vinha fazendo uma série de, como que pode dizer, exigências para assinar essa segunda metade, esse segundo contrato com o time do Corinthians, até algumas exigências um pouco descabidas, e que até estava conversando com um amigo hoje, me fez refletir sobre o quão entregue aos atletas os clubes estão hoje. O Santos com o Neymar, deixando o Neymar fazer praticamente o que ele quer. O Corinthians abrindo muitos precedentes para manter o Depay no elenco. Assim, não é como se o Depay fosse um jogador extra classe, tá certo, porque ele é um jogador de muita qualidade, mas ele já é um jogador que está com idade avançada, vive sofrendo com lesões, e que ele entrega pouco perto do que ele do gasto que ele é para o Corinthians. No ano passado, com a premiação da Copa do Brasil, o Corinthians perdeu muito dinheiro com algumas cláusulas do contrato dele e tudo mais. E não é só Corinthians e Santos que sofrem disso. Eu acho que o futebol brasileiro, num geral, está muito mais entregue aos atletas do que valorizando-se como instituições. O Depay, ele não é maior que o Corinthians. Ele nunca foi um jogador extremamente vitorioso, muito protagonista nas equipes que passou, diferente do Neymar. Só que o Neymar, ele só é o que ele é graças ao Santos. Ele está se achando maior que o Santos. Então, esses dois casos são os mais notórios, mas tem muitos outros, e o futebol brasileiro vai passando aí por momentos sombrios em relação aí a bastidores entre clube e atletas. E já que eu citei o Neymar, vamos aí tocar o hino Santos, ô Demetrio, porque temos informações aí do Peixe para essa semana, essa primeira semana do mês de agosto.
1: Bola é o Santos é o novo campeão.
0: Santos, que empatou em 0-0 no último sábado diante do Remo pelo jogo de ida das oitavas de final da Copa do Brasil, e que agora tem o jogo de volta acontecendo no Mangueirão amanhã. É, o jogo de ida já foi no sábado, e amanhã, terça-feira, já temos o jogo de volta lá no Mangueirão, na cidade de Belém do Pará, e que o Santos já divulgou os relacionados. A novidade é que Neymar consta na lista, mas ele não viajou com o restante do elenco, visto que hoje à noite estará acontecendo o leilão do Neymar lá na Baixada Santista, e que aí ele vai estar ocupado conduzindo o seu leilão. Ele que faz esse leilão todo ano. Até destaquei isso no Jango durante o programa Primeira Mão. Tudo bem o Neymar ele fazer o leilão dele, mas que ele marcasse uma data que não comprometesse o time do Santos, que não comprometesse ele a sua atuação, porque ele faz esse leilão anualmente há muito tempo. Só que em grande parte das temporadas, ou ele estava se recuperando de lesão, o que não é muito algo muito, como que eu posso dizer, muito raro, ou ele estava em período de folga da temporada europeia, porque nesse período os europeus, eles estão em pré-temporada, eles estão de folga, e ele tinha tranquilamente. Só que agora, estando no Brasil, esse período não é de folga, é período de temporada normal, e tem jogo decisivo. Ele não viajou com o time, deve viajar apenas amanhã para Santos, para o Belém, mas o Santos já divulgou a lista de relacionados para a partida. E o técnico Cuca, ele terá à sua disposição os relacionados Gabriel Brazão, João Paulo e Diógenes, que são os goleiros, além dos laterais Gabriel Menino e Gonzalo Escobar, e os zagueiros João Ananias, Luan Pérez e Adonis Frias. As opções relacionadas para o meio-campo são Christian Oliva, Barreal, Gabriel Bontempo, Benjamin Rolazer, William Arão, Miguelito, João Schmidt e Samuel Pierre. E as opções para o ataque são Neymar, Gabigol, Rony, Robin Júnior, Tassiano, o Cabadeiro, além do Davizinho e também do Natson. E ainda retomando o assunto Copa do Brasil, só para trazer para vocês aí um rápido panorama de como estão os cenários para os jogos de volta dessa fase do torneio nacional. No sábado, como eu já destaquei, os jogos terminaram empatados em 0-0, ou seja, eles estão totalmente em aberto. Vasco e Fluminense jogam no Maracanã totalmente em aberto, partida essa que inclusive está marcado o jogo de volta para quarta-feira, dia 5 de agosto, às 21h30 no Maracanã. E aí, o Atlético Mineiro empatou 0-0 com o Juventude, agora decide lá em Caxias do Sul, amanhã às 19h30, e também amanhã, às 21h30, acontece o duelo entre Remo e Santos. Já na quarta-feira, dia 5, Cruzeiro e Chapecoense jogam no Mineirão, depois de um empate de 0-0, enquanto às 19h30 de quarta-feira, no estádio, na Arena do Grêmio, o Tricolor Gaúcho recebe o Mirassol. Lembrando que o jogo de ida terminou empatado em 1-1, com o Grêmio podendo ser eliminado de mais uma competição em menos de um mês. Não vive um momento muito fácil o Tricolor Gaúcho. E ainda na quarta-feira, mais às 21h30, Fortaleza e Palmeiras se enfrentam na Arena Cuiabá, com Palmeiras tendo a vantagem por ter vencido a ida por 3-0. Já na quinta-feira, dia 6 de agosto, Corinthians e Internacional jogam na Neoquímica Arena, com o Inter podendo aí defender uma vantagem de dois gols no placar. Se perder de 1-0, se classifica. 2-0 para o Corinthians. Teremos pênaltis. E caso de uma vitória maior do Corinthians, 3-0, 4-0, o Corinthians classifica. Mas em caso de empate, o Inter ainda permanece classificado. E ainda temos uma partida que ainda não sabemos qual é o cenário, visto que Atlético Paranaense e também o Vitória jogam hoje à noite, às 21 horas, lá na Arena da Baixada, na casa do Atlético Paranaense. Bom, e nessa reta final do programa Gol de Placa, vamos falar de futebol amador aqui em Bragança Paulista. Afinal, chegamos aí ao fim da Série B do Campeonato Amador. É mais um torneio do Amadorzão de Bragança Paulista que chega ao fim. Ontem tivemos a grande decisão lá no campo do Ferroviário de manhã, em que o Rio Acima acabou levando a melhor. Ele empatou com o Pinhalzinho em 1-1 no tempo normal, e aí nos pênaltis venceu por 5-4. O Rio Acima, ele chega a essa grande decisão depois dessa campanha ter empatado em 1-1 com o Penha na primeira rodada. Depois, na segunda, teve aí uma folga, se é que a gente pode dizer assim, pelo regulamento, mas aí na terceira rodada o Rio Acima entrou em campo e venceu por 1-0 o Novo Mundo. Depois empatou em 2-2 com o Grêmio Jardim Recreio, e na quinta rodada venceu por 2-0 o União São João. Ele se classificou na primeira fase em segundo lugar do Grupo B, tendo assim aí na campanha geral a quarta melhor campanha. E aí foi para as quartas de final, onde enfrentou o time do Formigão, venceu por 1-0. Nas semifinais eliminou o Penha, depois de vencer pelo placar de 4-1. E aí na grande decisão venceu aí o time do Pinhalzinho. Então parabéns para o Rio Acima pelo título do Amadorzão da Série B, do Amador de Bragança Paulista. Bom, e é com as informações do futebol amador que eu chego ao fim do programa Gol de Placa desta segunda-feira, né? Porque amanhã é terça-feira, essa segunda-feira que é dia 3 de agosto, mas que eu volto amanhã na programação da Bragança FM durante o programa Primeira Mão, às 11 horas, depois no Tarde Sertaneja e depois com o programa Gol de Placa aqui pra vocês na Bragança FM. Com direção de rádio de Maria de Lima, parte técnica de Demetrio Campos e apresentação minha, Luiz Henrique Domingues, o programa Gol de Placa foi um oferecimento de Dog Mil, alimento completo para 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Tenham todos uma ótima semana, um ótimo resto de segunda-feira, a gente se vê amanhã por aqui. Muito obrigado pela audiência de vocês, fiquem agora com a Voz do Brasil. Valeu, fui!
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5: Como distribuição de água, alimentos, colchões e kits de higiene.

0: tudo o que precisa: alimento, proteção e afeto.
1: Por isso, todo mês de agosto é dedicado à amamentação e fica conhecido como o Agosto Dourado.
0: Nessa Semana Mundial do Leite Materno, vamos lembrar dos desafios e benefícios desse gesto, que é natural, mas nem sempre uma tarefa simples.
1: A iniciativa é coordenada globalmente pela Aliança Mundial para Ação em Aleitamento Materno, em parceria com a Organização Mundial de Saúde e o Unicef.
2: A cor é de leite mesmo, mas tem sabor de aconchego e valor de ouro. O leite materno é o alimento mais completo para os bebês. E até os 6 meses de vida, eles não precisam de mais nada. A coordenadora de políticas de aleitamento materno da Secretaria de Saúde do Distrito Federal, Maria das Graças Cruz, explica o porquê.
3: O bebê até 6 meses, ele tem parte do quebra-cabeça no seu sistema digestivo e as outras peças estão dentro do leite da mãe. E aí, quando ele se alimenta, ele vai formar o seu intestino e vai completar aquele quebra-cabeça de forma que esse bebê tenha uma boa saúde, que não venha ter alergias, que não venha correr risco de ter obesidade, de diabetes e até hipertensão na vida adulta.
2: Todos os anos, a campanha Agosto Dourado reforça a importância do aleitamento materno para a saúde do bebê. A edição deste ano vai além. Destaca o papel da amamentação na segurança alimentar, na redução da pobreza e na sustentabilidade ambiental, como explica Sônia Isoyama Venâncio, coordenadora-geral de Atenção à Saúde das Crianças, Adolescentes e Jovens do Ministério da Saúde.
4: O leite materno é o primeiro alimento que é oferecido para o bebê, garantindo o direito humano, né, alimentação adequada. Vai também favorecer a garantia da segurança alimentar e nutricional dessa criança, por ser esse primeiro alimento, né, que é oferecido. E também é muito importante para a sustentabilidade do planeta, né? Porque ele é um alimento que não vai necessitar de embalagens, o consumo de água para sua produção.
2: Uma forma de apoiar as mulheres que amamentam é por meio da rede de bancos de leite humano brasileira, que é a maior do mundo. O leite coletado é destinado em especial a recém-nascidos prematuros e de baixo peso, internados em UTIs neonatais. Mas os bancos de leite também dão suporte às mulheres que enfrentam dificuldades para amamentar. Mãe de primeira viagem, a militar Renata Lúcio recorreu a uma dessas unidades no Distrito Federal para conseguir alimentar a filha, Betina.
5: Ninguém fala da dificuldade que é a amamentação. A gente acha que é instintivo, que a gente vai ter um bebê e a gente já vai conseguir amamentar, e não é bem assim. A gente tem muitos desafios, é difícil. Tive mastite, eu tive fissura, tive bastante desafios e o banco de leite foi o que me ajudou, né?
2: A rede brasileira de bancos de leite humano conta com 237 bancos e 249 postos de coleta em todo o Brasil. Pelo número 136 do Ministério da Saúde, é possível obter informações da unidade mais próxima da sua casa. Reportagem Graziele Bezerra.
0: Manter a caderneta de vacinação atualizada garante proteção contra doenças graves, prolonga a vida e contribui para um futuro mais saudável.
1: E está na hora de atualizar a caderneta de crianças e adolescentes. Começou hoje e vai até 1º de setembro a campanha nacional de multivacinação.
0: No caso dos bebês, a vacinação desempenha a função de ensinar o corpo em desenvolvimento a se defender de forma segura.
1: E uma das vacinas que mais causam dúvidas é a BCG, que protege os recém-nascidos e crianças pequenas contra as formas mais graves e fatais da tuberculose.
6: Conhecida por deixar aquela famosa marquinha na parte superior do braço direito, ela protege o organismo das formas mais graves da tuberculose, como a tuberculose meningea e a tuberculose miliar. É a vacina BCG. Ela é aplicada na maternidade ou ainda nas primeiras semanas de vida para prevenir as formas graves da doença entre os pequenos e garantir que o sistema imunológico da criança, ainda em desenvolvimento, aprenda a se defender. Por isso, a enfermeira Emanuela Barros não perdeu tempo e vacinou seu filho logo que saiu da maternidade.
7: Eu recebi a orientação da maternidade, que procurasse posto de saúde, né, para fazer a vacina. E assim que a gente recebeu alta, eu fui na UBS, fui muito bem atendida, né, e orientada pela equipe. Então foi um processo muito tranquilo, né, de orientação e também de acesso, né, à vacina.
6: A chefe da

0: A unidade de vigilância em saúde do Hospital Universitário de Brasília, Deise Mendonça, explica a importância da BCG logo nos primeiros dias de vida.
1: Porque o bebê ele nasce com pouca proteção, ele nasce somente com aqueles anticorpos da mãe, que a mãe passou para ele durante a gestação. Depois ele tem que tomar as vacinas para ficar protegido contra essas doenças que estão aí, que a mãe não conseguiu passar proteção para ele. Criança nasceu acima de 2 quilos, ela já faz a BCG na maternidade, nas maternidades públicas, né? Nas privadas eles procuram a sala de vacina.
0: Após a aplicação, é comum que apareça uma pequena mancha avermelhada no braço direito. Com o passar das semanas, essa reação evolui para uma pequena ferida que cicatriza naturalmente. A BCG integra o calendário nacional de vacinação, é oferecida gratuitamente nas unidades do Sistema Único de Saúde e está disponível para crianças menores de 5 anos que ainda não tenham sido imunizadas. Você pode conferir todas as vacinas do calendário nacional em gov.br/saúde. Reportagem Thaís de Araújo.
2: Atenção, estudantes pré-selecionados no processo seletivo do Fundo de Financiamento Estudantil, FIES.
3: Termina amanhã o prazo para complementar as informações da inscrição no sistema.
2: O FIES concede empréstimo a estudantes em cursos de graduação ofertados por instituições privadas que participam do programa.
3: O processo seletivo referente ao segundo semestre alcançou mais de 127 mil inscritos.
4: Os estudantes pré-selecionados na chamada regular do Fundo de Financiamento Estudantil, o FIES, têm até 4 de agosto para complementar as informações da inscrição no sistema disponível no endereço fiesselecaonaluno.mec.gov.br. Após essa etapa, os candidatos deverão validar a documentação da instituição privada de educação superior. Concluída a validação, os pré-selecionados deverão comparecer em um agente financeiro no prazo de até 10 dias úteis. As convocações ocorrerão de 7 de agosto a 24 de setembro. O processo seletivo do FIES inclui a reserva de 50% das vagas para estudantes com renda familiar de até meio salário mínimo por pessoa e com inscrição ativa no cadastro único. Os pré-selecionados que atendam aos critérios do FIES Social poderão financiar até 100% do valor das mensalidades do curso. Mais informações em acessounico.mec.gov.br/FIES. Thaísa Vitória para a Voz do Brasil.
2: Chuvas acima da média na região sul, seca e calor acentuados na porção norte. Fenômenos climáticos como o El Niño provocam impactos distintos.
3: Para enfrentar essa situação, estados e municípios devem acompanhar as ações para a prevenção de desastres naturais.
2: E ficar atentos para os protocolos de ajuda federal em casos de emergência e calamidade pública.
5: Nos diferentes tipos de desastres naturais, o reconhecimento da gravidade da situação pode abreviar o envio de recursos e apoio técnico, amenizando os impactos para a população. Quando há situação de emergência, o município ainda consegue atuar, mas precisa de apoio externo para atender a população. Já quando o estado é de calamidade pública, os danos são tão graves que exigem medidas excepcionais e maior apoio do governo federal. Para tornar oficial qualquer uma dessas condições, o governo municipal ou estadual deve emitir um decreto e registrá-lo no Sistema Integrado de Informações sobre Desastres. Se os critérios forem atendidos, o Ministério da Integração e do Desenvolvimento Regional publica uma portaria reconhecendo a situação. A ajuda pode vir em forma de assistência humanitária, como distribuição de água, alimentos, colchões e kits de higiene. O apoio federal também pode ser empregado no restabelecimento de serviços essenciais. O apoio extra também pode chegar diretamente ao cidadão. Entre as possibilidades está o saque calamidade do FGTS, de até R$ 6.220 por conta vinculada. De acordo com a diretora executiva de fundos de governo da Caixa Econômica Federal, Daniele Mendonça, entre janeiro e julho de 2026, 541 38 municípios de 17 unidades da federação foram habilitados para o pagamento do saque calamidade.
6: O saque calamidade é um momento de necessidade pelo qual o trabalhador pode fazer uso desse saque. Situação formalizada tanto pelo governo local quanto pelo Ministério do Desenvolvimento Regional, ele pode fazer a solicitação por meio do aplicativo do FGTS, disponível nas principais lojas de aplicativo de forma gratuita, ou em uma das agências da Caixa. E em situações de calamidade, a Caixa faz o deslocamento do caminhão Caixa para fazer o atendimento dessa população com necessidade de fazer uso do saque.
5: Ao lado do El Niño estão as mudanças climáticas, na explicação dos cenários naturais cada vez mais adversos. É o que afirma o meteorologista do Instituto Nacional de Meteorologia, IMET, Leidson Dantas.
7: A nossa atmosfera tem um constante trabalho para manter o nosso planeta em estado de equilíbrio, numa temperatura ideal para todos nós sobreviver. E se a gente dá um conteúdo a mais, um ingrediente a mais, e aquecimento provoca esses extremos climáticos que a gente vem observando.
5: Com a previsão de fortalecimento do El Niño neste segundo semestre, a orientação é, antes de tudo, manter-se bem informado. Entre os canais oficiais está portal.imet.gov.br. Reportagem Luana Karen.
3: Descarte correto do lixo eletrônico é fundamental para garantir o equilíbrio do meio ambiente.
2: Para que esse descarte seja feito, existem pontos de coleta por todo o país.
3: O material pode ser recondicionado da forma correta e ganhar outras destinações.
8: Plástico, papel, alumínio, materiais que devem ser separados para a coleta de lixo e seguirem para a reciclagem. Mas e no caso de celulares, computadores, baterias e outros eletrônicos, o que fazer? Neste caso, vale seguir a chamada regra dos 3 R's: reutilizar, recondicionar e reciclar. Se o equipamento eletrônico não pode ser reutilizado por outra pessoa, uma opção é recondicionar, ou seja, consertar o equipamento. No Guará, a 20 minutos do centro de Brasília, há um ponto de coleta dentro de uma unidade do SESC. Lá são deixados vários tipos de componentes eletrônicos. É o que conta Alessandra Sá, assistente de suporte à gestão do SESC DF.
9: Qualquer pessoa pode vir, né, entregar seu lixo eletrônico, né, para estar descartando, fazer um descarte correto, né, em nossos PEVs, que o SESC disponibiliza em todas as nossas unidades, né, para preservação do meio ambiente, né, carregadores, tablets, TVs.
8: Do Guará, o material segue para uma organização da sociedade civil, onde os resíduos são separados. Os que precisam de algum conserto ou formatação são recondicionados. E de lá, distribuídos para diversos pontos, inclusive para cursos gratuitos para a população. O que não tem conserto é separado e organizado e segue para o terceiro R, a reciclagem. Cada pedaço segue um caminho, como explica o coordenador da organização Programando o Futuro, Fábio Oliveira.
10: Aquilo que não tem condições de uso nenhuma dentro da nossa unidade, a gente consegue fazer a descaracterização dele, fazer a separação por tipos de componentes, ou seja, placa, circuito impresso eletrônico, plástico, ferro, cobre, isopor, enfim, cada tipo de componente a gente consegue fazer a separação e encaminhar para a indústria de reciclagem.
8: Mas para que tudo isso aconteça, o trabalho começa com a população, que deve realizar o descarte correto do lixo eletrônico, como explica o coordenador-geral de inclusão digital do Ministério das Comunicações, Gustavo Fernandes Lima.
11: Hoje a gente tem no site do Ministério das Comunicações, na página do programa Computadores para a Inclusão, um link com um mapa por todo o território nacional, com os diversos pontos de coleta que tem espalhados. A gente está falando de mais de 10 mil pontos de coleta de resíduos eletrônicos, de pilhas e baterias.
8: Para saber onde há um ponto de coleta de resíduo eletrônico na sua cidade, acesse o site do Ministério das Comunicações em gov.br/mcom. Com locução de Graziela Mendonça, reportagem Márcia Fernandes.
2: Um caso de reaproveitamento. Computadores que seriam descartados ganham uma nova utilidade e ajudam no acesso à tecnologia.
3: Além de recuperar equipamentos para escolas, bibliotecas e telecentros, um centro de recondicionamento no Distrito Federal oferece cursos gratuitos para o cidadão.
2: Conheça a iniciativa na reportagem de Pablo Mundim.
12: No Centro de Recondicionamento de Computadores do Distrito Federal, equipamentos que seriam descartados são recuperados para projetos de inclusão digital. No

0: Distrito Federal, no centro de recondicionamento de computadores, cada equipamento passa por um processo completo de recondicionamento. No fim, o que poderia virar apenas sucata se transforma em equipamentos destinados a projetos de inclusão digital. Tudo feito para que os computadores sejam totalmente reaproveitados, explica Adler Braga, técnico de recondicionamento.
1: O computador vem para cá, quando ele chega aqui a gente dá uma sobrevida para ele, a gente já faz o primeiro passo, né, que é a sanitização de dados, que a gente recebe o computador com HD, então a gente é responsável por esses dados, então a gente faz essa etapa. Posteriormente a gente faz a limpeza externa, interna, né, na verdade. A gente troca as peças, instala os programas e deixa tudo funcionando corretamente.
2: A presidente da Embrapa, Silvia Massuá, detalha.
3: Cada vez mais o produtor rural tem mais consciência, ele tem que produzir mais, mas cada vez mais de maneira sustentável, preservando os recursos naturais, né? Uso eficiente de água, de solo. A partir disso daí, cada vez mais a Embrapa tem gerado tecnologia e incentivado, através das capacitações, que eles usem essas novas tecnologias para ter essa agricultura mais sustentável.
2: A iniciativa reúne diferentes cadeias produtivas, carne bovina, leite e sorgo, e busca reconhecer, com base em critérios técnicos e auditorias independentes, os sistemas de produção de baixo carbono. O produtor Hamilton Kundak é presidente da cooperativa RECA, um conjunto de sistemas agroflorestais que produz castanha, pupunha, cupuaçu, café e andiroba na Amazônia. Ele fala sobre o impacto da certificação.
4: Um trabalho muito bacana que o RECA faz, de preservação, de orientação, de conscientização, de respeitar as nossas florestas. Porque se o produtor estiver recebendo valor agregado, ele não vai derrubar, ele vai ser o guardião da floresta.
2: Além da carne, do leite e sorgo, a Embrapa prepara o lançamento da certificação para a soja em 2027. Reportagem Luciana Colares, de Holanda.
5: Se você aplica no Tesouro Direto, um recado importante. O aplicativo oficial do programa vai deixar de funcionar a partir do dia 17 de agosto.
6: Com isso, consultas e novos investimentos devem ser feitos no site do Tesouro Direto ou no aplicativo do próprio banco.
7: O aplicativo do Tesouro Direto será desativado a partir do dia 17 de agosto. Após a desativação, os investidores vão poder acessar os serviços pelo Portal do Investidor, no site oficial do Tesouro Direto ou pelo aplicativo da instituição. Instituição financeira onde mantém a conta de investimentos. De acordo com informações do Ministério da Fazenda, nesses canais será possível consultar a carteira, verificar títulos e rentabilidade, realizar aplicações e resgates e acessar o histórico de operações. A mudança não altera os investimentos já realizados. Títulos, valores investidos, rentabilidade e demais informações permanecem disponíveis nos novos canais de acesso. Não é necessário realizar nenhum procedimento em relação aos investimentos existentes. Em caso de dúvidas, os investidores devem consultar os canais oficiais de atendimento do Tesouro Direto. Lucília Araújo para a Voz do Brasil.
5: Passageiros de voos internacionais com bens a declarar podem deixar o aeroporto sem passar pela fila de fiscalização aduaneira.
6: Já está valendo a declaração eletrônica de bens de viajantes, que pode ser preenchida pela internet.
5: Com a nova plataforma, o Sistema da Receita Federal analisa os dados declarados automaticamente.
6: Confira os detalhes na reportagem de Daniele Popov.
8: A Declaração Eletrônica de Bens de Viajantes, EDBV, já está disponível, segundo informou a Receita Federal. A funcionalidade de registro automático de bens pode ser utilizada por aquelas pessoas que viajam de avião. Agora, boa parte das declarações poderão ser registradas automaticamente dentro dos critérios de gerenciamento de risco adotados pela Receita. Ao preencher a declaração, o viajante poderá seguir diretamente para o desembarque, sem necessidade de se apresentar ao atendimento aduaneiro para bens a declarar. Com a mudança na forma de declaração de bens, a fiscalização é direcionada às situações que demandem análise específica. Após o viajante preencher e enviar a declaração eletrônica de bens, o sistema realiza o tratamento das informações com base em critérios de gerenciamento de risco. As declarações enquadradas para registro automático não precisam de atendimento presencial. As demais permanecem sujeitas aos procedimentos de controle aduaneiro e avisos de mensagens vão aparecer na tela do sistema de declaração. A nova ferramenta não altera as competências da fiscalização aduaneira, que continua responsável pela seleção, conferência, revisão de declarações, exigência de tributos, entre outras medidas. Então fique atento. Se você estiver viajando para outro país ou voltando para o Brasil, preencha a declaração de bens no sistema. O endereço é edbv.receita.fazenda.gov.br. Daniele Popov para a Voz do Brasil.
5: Essas foram as notícias do governo federal.
6: Uma realização da Secretaria de Comunicação Social da Presidência da República.
5: Com produção da empresa Brasil de Comunicação.
6: Fique agora com as notícias do Poder Judiciário e do Congresso Nacional. Boa noite.
5: Boa noite, até amanhã.
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11: Presidente do STF diz que críticas republicanas contribuem para fortalecer a democracia.
12: Abertura da urna eletrônica entusiasma estudantes em Brasília.
11: Corte Especial do STJ abre segundo semestre forense.
12: Boa noite, eu sou Marcela Luiza.
11: E eu sou Marta Ferreira.
12: Na abertura do segundo semestre do ano judiciário de 2026, o presidente do STF disse que críticas republicanas contribuem para fortalecer a democracia.
11: O ministro Edson Fachin também ressaltou o compromisso permanente do tribunal com a continuidade da prestação jurisdicional. Pablo Lemos.
13: Na abertura do segundo semestre do ano judiciário de 2026, nesta segunda-feira, o presidente do Supremo Tribunal Federal, ministro Edson Fachin, afirmou que as decisões do tribunal sobre temas de grande repercussão social são naturalmente objeto de debate público.
14: Um tribunal constitucional que decide todos os dias temas de grande repercussão social há de aceitar como natural que suas decisões sejam debatidas, analisadas e, por vezes, contestadas pela opinião pública. Essa tensão, quando exercida dentro dos limites republicanos, não fragiliza a instituição. Ao contrário, a fortalece e fortalece a democracia.
13: Entre 2 e 31 de julho foram proferidas 245 decisões e expedidos 921 despachos. Isso demonstra, segundo o presidente do STF, o compromisso do tribunal com a continuidade da prestação jurisdicional.
12: Cerca de 150 estudantes do Centro de Ensino Médio Elefante Branco, em Brasília, conheceram a urna eletrônica de votação por dentro.
11: O evento marcou o início da primeira Semana Nacional do Sistema Eletrônico de Votação. Fábio Ruas.
15: A abertura da urna eletrônica contou com a participação do ministro substituto do TSE, Naue Bernardo Pinheiro de Azevedo, que foi aluno do Colégio Elefante Branco. Ele ficou emocionado com antigas lembranças de colégio e se mostrou satisfeito com o nível dos questionamentos feitos pelos estudantes durante a abertura da urna.
16: Foi muito legal e é impressionante ver o quanto a garotada está afiada. Algumas perguntas que foram feitas aqui, houve pergunta inclusive sobre a linguagem de programação da urna. Então, assim, é muito empolgante ver o que, essa garotada pode fazer.
15: A Semana Nacional do Sistema Eletrônico de Votação segue até sexta-feira, com atividades em todo o país.
12: A Corte Especial do STJ realizou hoje a sessão de abertura do segundo semestre forense de 2026.
11: O presidente do tribunal conduziu a sessão, Fátima Uchoa.
17: O ministro Herman Benjamin fez um breve balanço da gestão que se encerra neste mês e chamou a atenção para o grande volume de processos que chegaram ao STJ durante o plantão em julho.
18: Nós recebemos 10.352 processos em 2025. 9.570, em um ano, um aumento de quase 10%.
17: O ministro também destacou resultados positivos com a convocação de juízes auxiliares temporários na redução do acervo processual nos gabinetes.
18: O acervo atual do Superior Tribunal de Justiça é de 367 mil processos, aproximadamente. Podem verificar os resultados da força-tarefa dos juízes convocados temporariamente, houve uma redução de 42%.
17: Com o reinício do ano forense, voltam a correr os prazos processuais.
12: TST retoma semestre com a meta de manter o ritmo de produtividade dos 6 primeiros meses deste ano.
11: No primeiro semestre, a Corte julgou 274 mil processos. Marla Lacerda.
19: Na sessão que marcou a abertura do segundo semestre, o presidente do TST e do Conselho Superior da Justiça do Trabalho, ministro Vieira de Mello Filho, assumiu o compromisso de repetir as metas e os resultados alcançados nos primeiros 6 meses do ano. Entre janeiro e junho, a Corte registrou um aumento no número de processos julgados, quase 26% a mais do que no mesmo período do ano passado.
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12: Uma boa noite.
11: E até amanhã.
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20: Eu sou Paula Groba.
21: E eu sou Ricardo Nakaoka.
20: E estes são os destaques de hoje do Jornal do Senado, que começa agora.
21: Universidades poderão reservar prioridade para estudantes da própria região.
20: Projeto impede redução planejada na vida útil de produtos.
21: Regulamentação da inteligência artificial. Especialistas pedem proteção ao jornalismo e à inovação.
20: Boa noite.
21: Boa noite.
20: Nem sempre quem mora perto tem mais chances de estudar na universidade da própria região. Um projeto pronto para votação no Senado quer mudar essa realidade e permitir que as instituições de ensino superior priorizem estudantes locais nos processos seletivos.
21: A medida busca reduzir as desigualdades regionais e incentivar a formação de profissionais para atuar nas próprias comunidades. Repórter Marcela Cunha.
22: O projeto da senadora Daniela Ribeiro, do Progressistas da Paraíba, permite que universidades e outras instituições de ensino superior usem a origem geográfica do candidato como critério de seleção. Na prática, a instituição poderá dar uma vantagem, como um bônus na nota, a candidatos que moram no mesmo estado ou em municípios próximos ao campus. O texto não altera as cotas sociais ou raciais. Para o senador Lucas Barreto, do PSD do Amapá, o critério geográfico ajudaria estudantes de estados mais isolados a disputar vagas nas universidades da própria região.
23: Porque são muito poucas vagas na Universidade Federal do Amapá. E nós estamos ali do outro lado do Rio Amazonas. Estamos longe de tudo. E esse bônus beneficia os amapaenses que tiverem acesso ao vestibular.
22: A medida não será obrigatória e o projeto não define o valor do bônus nem o modelo a ser adotado. O formato do benefício deverá ser um dos pontos de discussão. O Supremo Tribunal Federal já considerou inconstitucional uma regra que reservava 80% das vagas da Universidade do Estado do Amazonas para estudantes da região, por entender que violava a igualdade de tratamento entre os brasileiros.
20: E você sabia que o Senado tem um curso gratuito que ensina a propor ideias que podem até virar lei? É a Oficina Legislativa do E-Cidadania.
21: E tem premiação no final do ano para professores e alunos autores das sugestões que conquistarem mais apoio popular. Quem traz os detalhes é a repórter Marcela Diniz.
19: Criada há 6 anos para aproximar estudantes do processo de construção das leis, a Oficina Legislativa do Portal E-Cidadania do Senado Federal mostra o caminho das pedras para a apresentação de ideias que poderão virar lei e influenciar a vida dos brasileiros. Apesar de ter sido pensada a princípio para escolas de educação básica e do ensino superior, hoje o material didático está todo disponível na internet. Então, a oficina legislativa pode ser feita por qualquer grupo de pessoas, como coletivos, movimentos sociais e culturais, comunidades indígenas e quilombolas, por exemplo. O Luiz Maciel, da equipe da oficina legislativa, destaca que haverá premiação para professores e alunos do Distrito Federal.
0: Nesta primeira edição, teremos 4 notebooks na premiação. 2 notebooks serão para os professores que tiverem o maior número de alunos com ideias aprovadas e publicadas no E-Cidadania, e outros 2 notebooks serão para os alunos autores das ideias que receberem o maior número de apoios válidos. E como essa é a primeira edição do prêmio, o foco inicial são os professores e estudantes do DF, mas a nossa intenção é ampliar o alcance para mais regiões nas próximas edições.
19: Para concorrer, é preciso cadastrar as ideias legislativas até o dia 5 de novembro. Quer saber mais? É só pesquisar por Oficina Legislativa e Cidadania no buscador de sua preferência.
20: A inteligência artificial já faz parte do dia a dia de milhões de brasileiros. Mas quem deve ser responsabilizado pelo uso dessa tecnologia? E como proteger direitos autorais e o jornalismo sem frear a inovação?
21: Esses foram os principais temas de um debate promovido pelo Conselho de Comunicação Social sobre o projeto que regulamenta a IA no Brasil. A proposta já foi aprovada pelo Senado e aguarda votação na Câmara dos Deputados. Repórter Bruno Lourenço.
1: O marco legal da inteligência artificial surgiu de iniciativa do senador Rodrigo Pacheco, do PSB de Minas Gerais. Ele criou em 2022 uma comissão de juristas e um ano depois o Senado se debruçou sobre o anteprojeto. O texto foi aprovado no final de 2024 e aguarda, desde então, pela votação na Câmara dos Deputados. O Conselho de Comunicação Social do Congresso Nacional debateu os impactos que a proposta pode trazer, em especial a questão da remuneração de produtores de conteúdo, como jornalistas, pelo uso de material para o treinamento da IA. O diretor do Instituto de Tecnologia e Sociedade do Rio de Janeiro, Sérgio Branco, alertou para os riscos de afugentar tecnologia com a cobrança pelo uso de conteúdo nacional.
3: Nós podemos acabar por exportar o treinamento e importar apenas os modelos prontos, perdendo investimento e capacidade tecnológica. Por quê? Porque o Brasil compete com o mercado global para o desenvolvimento de ferramentas de inteligência artificial.
1: O secretário de Direitos Autorais e Intelectuais do Ministério da Cultura, Marcos Alves de Souza, defendeu um modelo que divida a arrecadação de um possível novo imposto com autores e com o fomento a iniciativas culturais, com a criação de um fundo específico.
4: A ideia seria aqui discutir um modelo de remuneração que ele seria pautado, por exemplo, na cobrança de um CID dessas empresas que podem pagar, então sistemas de IA generativa de grande porte e que tem esse risco de substituição, e esse valor vai ser redirecionado para fundos. Então, esses valores vão ser redirecionados, por exemplo, para pesquisa e desenvolvimento de uma infraestrutura pública em IA, ou seja, desenvolvimento de uma soberania nacional de IA.
1: O Conselho de Comunicação Social é um órgão auxiliar do Congresso Nacional, responsável por estudos, pareceres e recomendações sobre matérias relacionadas à temática.
20: E as campanhas eleitorais deste ano terão regras específicas para o uso da inteligência artificial. Conteúdos produzidos ou manipulados com a IA precisam informar de forma clara que foram criados com essa tecnologia.
21: As medidas buscam ampliar a transparência das campanhas e proteger os eleitores da desinformação. Saiba mais na reportagem de Yasmin Rodrigues.
24: As eleições de 2026 serão as primeiras eleições gerais realizadas sob regras específicas para o uso da inteligência artificial na propaganda eleitoral. A regulamentação do Tribunal Superior Eleitoral busca impedir que ferramentas capazes de criar imagens, vídeos, áudios e textos cada vez mais realistas sejam utilizadas para confundir o eleitor ou comprometer a integridade do processo eleitoral. Para Ângela Signati, conselheira do Conselho de Comunicação Social do Congresso Nacional, esse é um desafio enfrentado não só nas eleições, mas também durante os mandatos dos eleitos.
25: As campanhas eleitorais são realizadas hoje pela internet em tempo real e praticamente durante os 4 anos do mandato dos políticos. E é justamente neste ambiente virtual que os partidos, candidatas e candidatos fazem as suas arenas para se apresentar aos eleitores, dificultando o controle por parte da Justiça Eleitoral.
24: Pelas normas, todo o conteúdo produzido ou manipulado por inteligência artificial deve trazer uma identificação explícita, destacada e acessível, informando que o material foi criado ou alterado por IA e qual tecnologia foi utilizada. A exigência vale para textos, imagens, vídeos e áudios divulgados durante a campanha. Além disso, entre as 72 horas que antecedem a votação e as 24 horas posteriores ao encerramento do pleito, fica proibida a publicação ou republicação de novos conteúdos sintéticos. Caso as regras sejam descumpridas, a Justiça Eleitoral poderá determinar a retirada imediata do conteúdo da internet, entre outras sanções.
20: A Comissão de Fiscalização e Controle pode votar o projeto que combate a obsolescência programada, que é uma prática que reduz a vida útil de produtos, como eletrônicos, de forma planejada.
21: A proposta assegura também o direito dos consumidores ao reparo de produtos com defeito. Repórter César Mendes.
2: O projeto do senador Ciro Nogueira, do Progressistas do Piauí, obriga que os fabricantes e importadores ofereçam peças de reposição e manuais de conserto pelo período de 5 a 20 anos, conforme o produto, e determina que as empresas disponibilizem informações sobre peças e reparos em plataformas digitais. Quem não cumprir a regra ficará sujeito a multas que poderão ir de 10 mil até 50 milhões de reais. Relator, o senador Dr. Irã, do Progressistas de Roraima, disse que a obsolescência programada garante o ciclo de consumo diante da velocidade da inovação tecnológica, mas destacou suas consequências.
5: O aumento de resíduos sem que haja o descarte adequado e o desenfreado uso de matérias-primas finitas.
2: Segundo o Dr. Irã, a obsolescência programada deixa ainda o consumidor em uma posição desfavorável ao criar dificuldades para o conserto do produto.
21: Com edição de Paula Groba e trabalhos técnicos de João Lira, o Jornal do Senado fica por aqui. Acompanhe agora as notícias da Câmara dos Deputados. Boa noite.
20: Uma boa noite e até amanhã.
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7: Deputados sugerem medidas para a saúde de crianças e adolescentes.
8: Parlamentares reivindicam melhorias na infraestrutura de transportes.
14: Projetos ampliam a fiscalização sobre atividades de agentes públicos.
26: Boa noite. Retorna hoje o projeto de gravação de edições do Jornal Câmara dos Deputados em emissoras da Rede Câmara de Rádio. Este programa está sendo produzido diretamente da cidade de Joinville, com a participação do colega Felipe Faria, da Rádio Câmara Joinville. Eu sou Márcio Aquilissardi, bem-vindo, Felipe.
27: Boa noite a todos, obrigado, Márcio. É uma honra participar da apresentação desta edição do Jornal Câmara dos Deputados, dentro da Voz do Brasil. Vamos agora às notícias da Câmara dos Deputados. Projeto de Glauber Braga, do PSOL do Rio de Janeiro, obriga parlamentares a prestarem contas do mandato por meio de audiências públicas realizadas em locais públicos. A proposta, segundo ele, amplia a transparência e fortalece a participação da população nas atividades legislativas.
28: Hoje existe uma crise do sistema representativo. Uma última pesquisa nacional indicou que mais de 60% das pessoas não lembram em quem votaram nas últimas eleições. Se você tem a possibilidade de prestar contas, de ser cobrado, de apresentar o seu trabalho, evidentemente você reestrutura o modelo de representação, porque uma parte da política vai dizer que as mazelas da política se resolvem com menos política, diminuindo os espaços democráticos. E a gente diz não. As mazelas da política se resolvem com mais política, com mais instrumentos de participação direta da sociedade. E é exatamente o que esse projeto defende.
29: Pelo texto de Glauber Braga, deputados, senadores, deputados estaduais e vereadores deverão prestar contas periódicas em espaços públicos. O projeto também prevê o corte de salário para o parlamentar que deixar de cumprir a medida.
27: Projeto de Chico Alencar, também do PSOL do Rio de Janeiro, estabelece regras de transparência e controle para o uso de aeronaves privadas por autoridades públicas. A proposta prevê critérios mais rígidos para viagens feitas em jatinhos particulares.
30: O nosso projeto não veda isso, mas estabelece normas de transparência total e critérios rigorosos para se utilizar esse meio de locomoção. Em primeiro lugar, a declaração da viagem e o seu motivo, que tem que estar voltado para interesse público e não para passeio, para turismo, para compras particulares.
29: Segundo Chico Alencar, o texto também determina que autoridades cumpram os mesmos procedimentos exigidos em voos comerciais, como fiscalização e declaração de bens. Para ele, a medida reforça a transparência e evita conflitos entre interesses públicos e privados.
6: Segurança Pública.
27: Júlio Lopes, do PP do Rio de Janeiro, defende proposta que visa enfraquecer financeiramente organizações criminosas. Ele aponta, entre as medidas, a criação de um cadastro nacional para mapear facções e a cassação de licenças de empresas envolvidas em irregularidades.
9: Nós temos o dever de atacar a atividade econômica dessas quadrilhas, tomar deles os recursos, tomar deles tudo aquilo que puder ser bloqueado e tomado, a fim de que a gente diminua sua capacidade de investimento, diminua sua capacidade de comprar armas e carros, enfim, todo tipo de material bélico que vai ajudá-los no seu fortalecimento, e isso está previsto lá.
27: Júlio Lopes também apoia a classificação do PCC e do Comando Vermelho como organizações terroristas. Ele argumenta que a medida permitiria o bloqueio de recursos ligados a essas facções, mesmo quando o dinheiro estiver fora do Brasil.
10: Justiça.
27: Capitão Alberto Neto, do PL do Amazonas, defende penas mais severas para crimes sexuais no país. Ele apoia projeto que torna mais rígidos os critérios para a progressão de regime de presos condenados por estupro de vulnerável.
11: Nesses 5 primeiros meses do ano, nós já tivemos mais de 630 casos de estupro de vulneráveis. Mostra que o nosso país está dando uma vida fácil para o estuprador. E o que, que acontece hoje com a legislação? O estuprador passa pouco tempo na cadeia. Rapidamente ele progride de regime e está de volta às ruas para continuar cometendo esses estupros. O que é que o PL 6831 fala? Nós endurecemos a pena para o estuprador. Nós dobramos a pena. A pena chega a mais de 20 anos de cadeia. E para o estuprador ter direito à progressão de regime, ele tem que aderir a um programa de castração química do governo.
27: Segundo o capitão Alberto Neto, a medida visa coibir a reincidência criminal e proteger a integridade de crianças e adolescentes. O parlamentar cobra uma resposta urgente do Congresso Nacional para o fortalecimento da segurança pública.
10: Saúde.
27: Projeto de Dr. Luiz Ovando, do PP de Mato Grosso do Sul, garante às mães com emprego formal o direito de acompanhar o tratamento de filhos menores de 6 anos quando doentes. Ele afirma que o objetivo é corrigir uma deficiência do sistema atual, o que daria mais assistência às crianças.
12: Quando a mãe com o filho doente vai ao médico, na hora do comparecimento, ela recebe um atestado de que esteve presente e, quando muito, até 24 horas após. Isso leva a uma situação de insegurança muito grande, porque a mãe quer acompanhar o tratamento do filho e a CLT não permite isso após as 24 horas.
27: Doutor Luiz Ovando argumenta que o afastamento autorizado permite à mãe administrar remédios, cuidar da alimentação e acompanhar a recuperação do filho. Ele explica que a proposta busca estender às trabalhadoras da iniciativa privada uma proteção já prevista para servidoras públicas. Heloísa Helena, da Rede do Rio de Janeiro, apresentou o projeto que estabelece tempo máximo de espera para procedimentos de saúde voltados a crianças e adolescentes na rede pública. A deputada afirma que a fila não pode transformar doenças tratáveis em morte por falta de diagnóstico.
13: O que nós não podemos aceitar é que famílias façam vaquinha na internet para ter acesso a procedimento cirúrgico, a determinados fármacos, a exames laboratoriais, aquilo que pela lei já seria uma obrigatoriedade. Então nós estabelecemos que tem que ter tempo máximo de espera, desde a porta de entrada do sistema, que é a atenção básica, até a média e alta complexidade. O que nós não podemos aceitar é que, por esperar tanto, não ter acesso ao que é garantido da legislação do SUS e as crianças vivenciem situações de dor e de sofrimento e muitas vezes de óbito ou problemas gravíssimos pelo não acesso com agilidade e eficácia.
27: Heloísa Helena avalia que o SUS tem uma legislação avançada, mas ainda enfrenta dificuldades para transformar o direito em acesso efetivo. A deputada também ressalta que a proposta prevê a divulgação periódica de dados consolidados às famílias sobre o tempo estimado de atendimento.
10: Educação.
27: Flávia Moraes, do MDB de Goiás, comemora a aprovação do Estatuto do Aprendiz na Câmara dos Deputados. Ela explica que a proposta consolida as regras de aprendizagem profissional, amplia a segurança jurídica e aumenta as oportunidades para os jovens no mercado de trabalho.
0: Então, a aprendizagem, para mim, é um dos programas para a juventude que mais tem efeito junto ao jovem, porque garante a carteira assinada, o salário, a experiência de trabalho e a formação profissional. Para a empresa, representa a formação do trabalhador qualificado para trabalhar naquela especificidade da empresa e, de todas as formas, é um programa que merece todo o nosso apoio, toda a nossa dedicação.
27: Flávio Moraes ressalta também que o texto, agora em análise no Senado, prevê ampliar a contratação de aprendizes pelo poder público e por micro e pequenas empresas. De acordo com a deputada, a medida pode gerar mais de 1 milhão de novas vagas para jovens brasileiros.
3: Trabalhe.
27: Charles Fernandes, do PSD da Bahia, celebra a aprovação da PEC do fim da escala 6x1. O deputado aponta que a diminuição da jornada semanal, sem redução de salário, garante melhores condições de vida à classe trabalhadora.
4: Essa PEC, ela trará dignidade, trará mais conforto, trará mais comodidade, trará mais segurança para as famílias. Haja vista que você vai ter agora a condição de estar no final de semana com seus filhos, de estar no final de semana cuidando um pouquinho mais da sua casa. Isso já avançou no mundo todo e precisa avançar aqui no nosso país.
27: Charles Fernandes afirma que a PEC do fim da escala 6x1 representa uma das votações mais importantes da atual legislatura. Ele espera que o Senado confirme o posicionamento da Câmara em nome da dignidade de milhões de cidadãos brasileiros.
3: Agricultura.
27: Ayrton Faleiro, do PT do Pará, comemora a aprovação de projeto que fortalece a política de estoque de alimentos no Brasil por meio da Companhia Nacional de Abastecimento. Ele sublinha que a proposta permite compra de até 25% acima do preço mínimo, facilitando a aquisição de produtos.
10: Nós aprovamos aqui na Câmara, agora vai para o Senado, um projeto muito importante para o que nós chamamos de regulação dos estoques de alimento no Brasil. É um projeto que veio do governo, através da Conab, do Ministério do Desenvolvimento Agrário, e que ele, primeira correção que ele faz, é permitir que a Conab compre para os estoques reguladores um valor de 25% além do preço mínimo. Isso vai propiciar aquisição de estoque, mas também de que a venda desse estoque não seja apenas para a grande indústria.
27: Ayrton Faleiro destaca que a Conab poderá vender os alimentos estocados a cooperativas, pequenos supermercados e consumidores. Ele afirma que a medida movimenta a economia, fortalece a soberania alimentar e protege o país diante de crises climáticas e especulação de mercado.
3: Meio ambiente.
27: A Comissão de Constituição e Justiça aprovou o projeto que reconhece o soldadinho de Araripe como uma ave símbolo da Chapada do Araripe. A relatora do projeto, Lídice da Mata, do PSB da Bahia, explica que a medida fortalece diretrizes para a preservação dessa espécie.
15: Esta ave é uma ave de em torno de 15 centímetros, que só existe na região do Araripe, que é uma região do sertão do Ceará, e que hoje se encontra ameaçada de extinção. Então, acima de tudo, um projeto de defesa ambiental, de defesa de um pássaro que tem sua característica nacional e que nós devemos, portanto, preservá-lo.
27: Edice da Mata acrescenta que o projeto prevê ações de proteção ao habitat do soldadinho do Araripe, com preservação de nascentes e riachos. O texto apresenta ainda medidas de prevenção de queimadas e controle da expansão agropecuária e imobiliária na Chapada do Araripe.
3: Desenvolvimento regional.
27: A integração da Amazônia ao restante do Brasil ganha força com as obras da BR-319, segundo a avaliação do deputado Sidney Leite, do PSD do Amazonas. Para ele, a pavimentação especialmente do chamado trecho do meio, vai baratear alimentos e agilizar o escoamento de produtos da Zona Franca de Manaus.
1: Uma luta histórica, não só do povo amazonense, mas de lideranças do estado de Roraima, de Rondônia e do Acre. Afinal, nós estamos falando de uma estrada, que é o único acesso que o povo amazonense e a população de Roraima tem para ser interligado ao restante do Brasil. A BR-319 consolida a integração da Amazônia Ocidental. Mas não só isso, muda a vida das pessoas. Eu fico muito feliz em estar fazendo parte desse momento histórico, que é a garantia da pavimentação da BR-319. Fruto da luta de muitos aqui no Parlamento para que nós pudéssemos ter isso. E agora, já com as licitações, com autorização da pavimentação de determinados trechos, mas a consolidação do trecho do meio, como também da ponte do Garapaçu. Vai ter BR-319, sim.
2: Sidney Leite reforça que o IBAMA já autorizou o DENIT a construir 3 pontes de concreto nos igarapés Santo Antônio, Realidade e Fortaleza. A licença, com validade de 3 anos, vai garantir, de acordo com o congressista, mais segurança e o direito de ir e vir da população do norte do país.
27: Coronel Crisóstomo, do PL, fala sobre a importância da construção da ponte binacional entre Guajará-Mirim, em Rondônia, e Guaiará-Mirim, cidade vizinha, pelo lado boliviano. Ele afirma que a obra representa o cumprimento de um compromisso histórico entre Brasil e Bolívia e pode fortalecer a integração regional.
5: Esse acesso cria uma nova rota logística do Brasil na direção do Pacífico. O que vai acontecer? Vai fazer com que alguns estados que exportam para o mundo oriental, exemplo da China, deixem de enviar seus produtos na direção do Porto de Santos, exemplo. Agora, com a construção dessa ponte, esses estados, Mato Grosso, Mato Grosso do Sul, tal, vão criar uma rota na direção do Pacífico, passando por essa ponte binacional.
2: Coronel Crisóstomo afirma que a nova ligação internacional pode reduzir custos e o tempo de transporte de mercadorias. Ele acrescenta que a obra tem potencial para impulsionar a geração de emprego e renda em Rondônia, abrindo novas oportunidades de desenvolvimento econômico para a região.
27: Bebeto, do PP, cobra a duplicação de trecho das rodovias que ligam a Baixada Fluminense à cidade do Rio de Janeiro. Ele reclama que moradores dos municípios de Nova Iguaçu, Japeri, Queimados, Belfort Roxo e São João do Meriti perdem horas diariamente em congestionamentos.
30: Eu tenho trabalhado muito aqui na Comissão de Viação e Transporte para que a gente define esses engarrafamentos, para que o trabalhador que trabalha na capital, na zona sul do Rio de Janeiro, ele pode ficar menos tempo nesse engarrafamento. E até as entregas, as ambulâncias, a polícia militar, a polícia civil precisa fazer um deslocamento rápido, fica retido nesses engarrafamentos constantes, e que a gente tem trabalhado muito para que a gente define através da duplicação. E o que está no contrato dessa concessão da Eco Rio Minas, esse trecho da Presidente Dutra, ali do Trevo das Margaridas até a cidade seropédica, esse trecho é o pior trecho para todo o estado do Rio de Janeiro, o trecho que mais engarrafa hoje.
2: Bebeto também avalia que o sistema de pedágio por quilômetro percorrido pode modernizar as rodovias e diminuir retenções provocadas por praças fixas de cobrança. Ele reconhece a preocupação dos moradores com a mudança, mas garante que o modelo é inovador.
16: Transportes.
27: Daniel Almeida, do PCdoB da Bahia, defende a criação do piso salarial para motoristas do transporte coletivo urbano. Para o deputado, esses profissionais desempenham um papel essencial nas cidades. A ideia, segundo ele, é garantir remuneração mais justa e valorização da categoria.
17: Nós estamos propondo que haja um piso de no mínimo R$4.000, agregado a esse piso outras vantagens que os motoristas possam ter, insalubridade e outras vantagens que as convenções coletivas possam estabelecer, mas que a uniformização desse piso no país inteiro vai dar mais equilíbrio para essa profissão, vai dar mais previsibilidade para os próprios empresários.
2: Daniel Almeida argumenta que os motoristas enfrentam jornadas desgastantes, trânsito intenso e o desafio de lidar com milhares de passageiros. Segundo ele, a medida contribui para dar mais previsibilidade nas negociações trabalhistas e na definição dos custos do transporte público nos municípios.
27: Termina agora esta edição especial do Jornal Câmara dos Deputados, produzida e apresentada pela Rádio Câmara de Brasília, em parceria com a Rádio Câmara Joinville, integrante da Rede Câmara de Rádio.
7: Eu agradeço ao Felipe Faria e a toda a equipe da Câmara de Vereadores de Joinville pelo excelente trabalho conjunto.
27: Eu que agradeço à Câmara dos Deputados por esta oportunidade tão especial. Este programa teve trabalhos técnicos de Wellington Teles e apresentação de Felipe Faria e Márcio Aquiles Sardi. Boa noite.
7: Muito boa noite e parabéns por seu aniversário, Felipe.
27: Obrigado.
7: O Jornal Câmara dos Deputados volta amanhã. Você fica agora com o Minuto do TCU.
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0: Em Brasília, pontualmente, 8 horas.
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2: 20 horas, em ponto.
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5: E aí, tá tudo bem com você? Eu espero que você esteja bem. Tô chegando por aqui, a partir de agora com sucesso. Tá no ar mais uma edição do nosso Mandei Bem. E eu, Vanessa Medeiros, e com você. Bora mandar na nave? Aumenta o volume aí. Segunda-feira, hoje dia 3 de agosto de 2026. Que delícia ter você aqui comigo. Que alegria ter a sua companhia na melhor sintonia. Segunda-feira.

0: E você sempre aqui, é a nossa sintonia. Vamos juntos com muito sucesso, porque tá no ar o Mandei Bem. 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A gente começa mandando um abraço para Poliana. Ela disse: oi Vanessa, tô ligadinha e você, gostaria de ouvir de Ex Pra Ex com Alexandre Pires. Ofereço para os amigos que estão no trabalho, assim como eu, para você e para todos da rádio. Obrigada, Poliana, pelo carinho. Beijão para você também. E uma ótima segunda-feira para nós. Uma semana maravilhosa. Semana só começando, mês de agosto. Seja bem-vindo.
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E aí, qual música vamos ouvir hoje?

0: Obrigado.
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2: Foto não é fato. Diego e Vitor Hugo fechando esta sequência. Bom, e assim a gente fechou aqui o bloco. Há controvérsias dessa música, você não acha? Eu vou ali rapidinho pra voltar já. Segura, te espero com muito sucesso sempre aqui no Mandei Bem.
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2: Estamos apresentando Mandei Bem, eu e você juntos, nesta super segunda-feira. Mais uma semana começando. Que delícia ter você aqui.
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2: Bom, deixa eu mandar um beijo para a Jéssica. Ela disse: não perca o seu programa, tô sempre ligada, você sabe disso. E gostaria de ouvir Harry Styles, uma das minhas preferidas, Watermelon Sugar. Ofereço para você, Vanessa, e para todos os ouvintes da rádio. Obrigada pelo carinho, Jéssica. Beijos, então. Sua música aqui na programação. Ótima segunda.

0: Aprendi a fazer falta, Taíme Thiago, com a participação de Israel e Rodolfo. E assim a gente fechou o bloco. É hora de faturar o leitinho das crianças, tá bom? Pausa na programação musical. Eu vou pra voltar já já.
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0: De volta por aqui, eu e você, nesta segunda-feira maravilhosa. Um ótimo início de semana para nós, um mês de agosto abençoado, o mês está só começando. Seja um mês produtivo, que seja incrível, e será.
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0: E agora tá chegando por aqui, Atitude 67, vai especialmente pro Marcos. Ele disse: oi Vanessa, tô no trabalho, gostaria de ouvir Que Beleza. Ofereço pros amigos do Mandei Bem, pra quem tá no trabalho assim como eu. Tá certo então, Marcos, Atitude 67 por aqui, no Mandei Bem, agora pra você. Bom trabalho pra nós, tamo junto.
8: No meio do rolo. E pra contar essa história com a gente, Camisa 10!

0: Sou de mim, hein? Camisa 10, rapaziada! Atitude 67, faz barulho aí, geral!
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0: Oi, tudo bem? Zé Neto e Cristiano, fechando este bloco. Por aqui tudo perfeito, por aí também? Eu vou ali pra voltar já já com o nosso Manda e Bem, segura.
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0: Mais músicas, mais sucesso sempre aqui. Estamos apresentando Mandei Bem. Excelente segunda pra você que me acompanha sempre. Eu só tenho motivos a agradecer a sua companhia e a sua sintonia.
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0: E agora eu quero mandar um beijo para a Juliana. Ela disse assim: eu gostaria de ouvir Vanessa, Sabrina Carpenter. Please, please, please. Ofereço especialmente para você e para os amigos da rádio. Por favorzinho, roda ela. Claro que sim. Um beijo para você, Ju. Obrigada pelo carinho. Sabrina Carpenter, especialmente para Juliana.

0: Tá aí o Batom Vermelho de Lucas Luco, fechando o Mandei Bem desta segunda-feira. Eu vou para voltar amanhã, se Deus quiser e permitir, tá bom? Desejo para você uma semana incrível, para nós uma semana abençoada e produtiva, um mês de agosto maravilhoso, e amanhã eu tô de volta. Espero por você no nosso encontro marcado, sempre aqui na melhor sintonia, te faço companhia com sucesso. Beijão, fique bem e uma ótima segunda pra nós. Até amanhã. Bye, fui.
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0: Segundamos, bebê, um bom início do mês de agosto pra você. A partir de agora chegou eu, pai, já com menina Sarinha pra te fazer companhia. Vamos juntos fazendo o ano.

0: Chegando na sua programação preferida, sou Paz Jacomini pra te fazer companhia a partir de agora. Muita música da boa, novidades, o que já é sucesso, aquelas cerejinhas pra você matar saudade em mais uma edição do nosso Antena Vida. Sabrina Carpenter, Man Child, pra gente dar o play na sua semana.
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